0: Bia Frazo com Imperfeita. Também teve o Thiaguinho em Busca da Minha Sorte. Você curtiu também o som do Henrique e Juliano, Última Saudade. As gêmeas Maiara e Maraísa, Vai Lá. Na quarta-feira mais feliz do seu rádio, tá todo mundo junto com a gente, hein? Um abraço especial pra você que sintoniza aqui a nossa rádio todos os dias, hein? Boa quarta. Estamos no meio da semana, a música boa volta já pra você.
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0: Olha o batidão!
1: E Guilherme Benuto! Obrigado, gente!
0: Obrigado, gente! Coisa linda!
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0: agora.
1: Olha, o cantor sertanejo Panda lançou em setembro a música Eu Te Seguro, que se tornou aí um grande sucesso, alcançando o topo das paradas no início deste ano, hein? A faixa romântica foi lançada com a Sony Music Brasil e é um dos principais hits do álbum Panda Sem Moderação, volume 1. Tem

0: esse lugar.
1: Fido Mãe Jeca, obrigado, moleque. Essa música é uma das minhas preferidas, hein? Essa aqui eu dedico a você que gosta da música sertaneja, os agronejos, né? A galera do chapéu que também sintoniza o nosso misturadão, que teve a Kel Smith, Era Uma Vez. Essa aqui é legal demais, né? Uma música linda, voltando ao ano de 2017. Na sua quarta-feira, Lady Gaga com Bruno Mars. E abrimos a sequência com o Panda. Eu te seguro, hein? Uma boa quarta-feira pra você que sintoniza aqui a nossa rádio, hein?
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5: 9:40.
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Bad Bunny na programação Show no seu Misturadão. E agora você vai curtir, gente, o Ferrugem. Ele que lançou em agosto do ano passado uma versão ao vivo do seu grande sucesso Apagar, hein? Essa música, ela

0: eu acho que você tem que mandar aquela mensagem. Mas manda o que está no seu coração.
1: Porque se fosse eu falaria mais ou menos assim.
2: Ei, boa noite. Antes de te bloquear, eu só vim te dizer que a partir de hoje pode tocar o terror, fazer o que quiser fazer. A boca é sua, curte sua farra. Sinto mais nada.
0: Não, apaga.

0: paga pra fechar a edição desta quarta, que também teve aquele pagodão que a gente gosta demais do Ferrugem, Bad Bunny. E também teve Cleiton e Romário com Zé Neto e Cristiano Não Namora. E assim a gente fecha a edição de hoje, quarta-feira. Um abraço especial pra você que esteve com a gente. Excelente, abençoada quarta. Amanhã a gente volta a se falar em mais uma edição do nosso Misturadão. Até lá!
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1: Damos início ao Cidade in Love, desenhado para encantar e reunir corações. Eu sou Ju Garcia e te convido a vivenciar cada palavra, cada intervalo silencioso e cada som como parte do seu próprio enredo. Em cada canto deste espaço, os detalhes encontram seu propósito, pois é o romantismo que nos guia nesta jornada. Este é o ambiente onde a intensidade se transforma em recordação e o afeto evolui para a companhia. Inicialmente, permita que melodias invadam o espaço e traduzam emoções que as palavras deixam escapar. Intensifique o som e aprecie a primeira música desta jornada.
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0: faixa que tocamos deixou uma sensação duradoura de emoção. Mantendo o mesmo ritmo, a seguinte música se apresenta para dar continuidade à nossa saga.
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0: ritmo finda e no espaço fica a essência emocional de tudo que foi sentido até este momento. Chegou o momento de pausarmos brevemente aqui no Cidade em Love. Após o intervalo, mais sentimentos voltam a ecoar neste cenário de paixões.
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1: Cidade in Love retorna enchendo cada momento de emoções que transformam o ordinário em extraordinário. Aqui, cada expressão vira um abrigo e todo instante adquire mais profundidade significativa. Continuando nesse clima, deixe que a música te abrace e complete o encanto que apenas o coração compreende.
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0: Mesmo após o fim da melodia, o sentimento não se acaba. Ele se revigora. E já entramos em uma nova fase com a música que toca a seguir.
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0: final da música anuncia a chegada de um breve intervalo. Faremos um intervalo agora, continue conosco. Imediatamente após a pausa, continuamos a encher este espaço com novas canções dedicadas ao coração.
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1: Cidade 9 retorna ao ar, revivendo a magia que faz cada momento ser especial. É momento de deixar-se levar pela nova música e continuar essa jornada emocional.
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0: Todo final de música é também uma porta para novos sentimentos. Assim, deixe a nova canção que se inicia agora conquiste você.
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0: Chegamos ao término de mais uma edição do Cidade em Love. E cada momento vivenciado aqui fica gravado nas memórias de quem participou. Todos os sons, cada letra e silêncios compartilhados formaram recordações indeléveis para quem presenciou. Ainda guiados pelo romantismo, mesmo que a última canção tenha tocado. É que os sentimentos verdadeiros nunca se despedem. Eu sou Gil Garcia e agradeço por sua companhia, pela sintonia de emoções que compartilhamos neste encontro especial. Nos veremos novamente no próximo Cidade em Love para mais experiências emocionantes. Um forte abraço.
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0: Meia-noite e quatro.
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0: 1:24.
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0: 3:30.
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0: Alô, gente, bom dia, bom dia. Tem alguém ligado aí? Então, avisa a todos que cheguei, hein? Cheguei com Canta Brasil. Manhã, super manhã de quinta-feira, dia 11 de junho de 2026. Muito bom dia pra você, bom dia minhas amigas, bom dia meus amigos, bom dia pra você ligado na programação 99 em mais uma manhã. Bom dia, estamos chegando e a partir de agora até às 7, Sivaldo Miranda comando Canta Brasil pra tocar a melhor música sertaneja, música de qualidade para toda a família ouvir. Aqui você sabe, é sempre com a sua participação pelo Zap 99, é 3031-0099, é o Zap 99. Muito bom dia para todos, bom dia para você. Você que está em casa, no trabalho, onde quer que esteja, fazendo o que você quiser, com quem você quiser. Bom dia!
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0: Pois é, e já tá no ar o Canta Brasil desta quinta. Você tá ligado? Tamo juntos, hein? São 5:02 na 99 FM, a Rádio Mais.
3: Oi, Sivaldo, bom dia!
0: Bom dia, meninas e meninos. Bom dia, gente boa!

0: Pode ser pra valer. Primeira de hoje no Canta Brasil com Chitãozinho e Chororó. Pra começar bem a nossa manhã, né? Pra começar bem essa manhã de... essa manhã de quinta-feira. E aí, gente, tudo bem? Tem alguém ligado aí? Hein? Tem alguém ligado aí? Tá todo mundo sumido? Ontem, essa hora, já tinha um monte de gente aqui. Agora tá todo mundo sumido, é? Que tá acontecendo? Bom dia, bom dia. É o frio? É o frio que doeu o reumatismo? Pois é, vamos enfrentar o frio, né, gente? Bom dia pra todos, bom dia, minhas amigas, bom dia, meus amigos. E aí, como estão todos? Estão bem? É o nosso desejo sempre que todos estejam bem. Que nosso Deus Pai Todo-Poderoso, Criador do céu e da terra, esteja presente aí na vida de cada um, tá bom? Chega pra cá, seja bem-vindo à nossa programação. Saiba da nossa alegria sempre de ter você com a gente, ter você em nossa companhia, tá bom? Bom dia, bom dia. 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Ó, vamos lá, vamos ao Zap 99, quem tá comigo desta manhã, quem acordou cedo. Ô, cabra bom, você apareceu, é? Ah, então tá bom. Tem vaqueiro acordado? Tem vaqueiro acordado? Tem um aqui, ó. Tem um aqui. Solta a voz, bom dia.
1: Solta, tem um bom dia do jovem.
0: Solta a voz.
1: Solta, Kennedy, volta da comunidade de Vila
0: Fala, Maria. Gente boa.
1: Se volta for possível, você toca pra nós em Ginigeno, Macaco Velho.
0: Macaco Velho.
1: Eu ofereço aqui para toda a minha família, toda a comunidade de Vila Marinha, toda a comunidade de Jardim Novo.
0: Sim.
1: Santo Antônio, Vista Alegre, Massaranduba, Cachoeira do Mato.
0: Opa!
1: Enfim, para todos os ouvintes do Canta Brasil, valeu, dê um bom dia.
0: Valeu, bom dia. Ô, ô, ô Neidzal, tá feliz, né, Neidzal? Obrigado, bom dia, meu camarada, bom dia, bom dia, bom dia. Ô, Neidivaldo, gente boa. Cabra bom. Bom dia pra você. Obrigado aí pela companhia. Bom dia. Vamos falar aqui pra você, gente. 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Oi, bom dia. É, sou Ido de Teixeira. Toca Barreirito para todos de Teixeira e Cantagalo. Ele pediu aqui depois, Robério, a gente não toca nesse horário não, que não é sertanejo não, viu, meu irmão? Vou tocar uma de Barreirito pra você, tá bom? Obrigado, Ido de Teixeira de Freitas.

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Pode compartilhar sua mágoa por lá e tudo mais, que eu não vou, não entro nessa não, viu? Não entro nessa não. Mas, gente, bom dia, bom dia, bom dia. Todo mundo acordando, né, Solano? Acordou? Você gosta de ouvir a minha voz, né? Eu sei que você é meu fã, tá? Você é meu fã. Ai, ai. Vamos lá, gente. Bom dia, bom dia. Não, não falei não. Bom dia pra todos, bom dia, minhas amigas. Bom dia, meus amigos, bom dia pra você acompanhando acompanhando a programação 99 nesta super manhã. Bom dia.

0: 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Bom dia, todo mundo acordando? Tá todo mundo acordando? Deixa eu ver quem mais acordou aqui. Deixa eu ver. Solano, vou colocar sua voz no ar, hein? Fica mandando áudio aí, deixa eu ver. Eu não coloco no ar. É que eu sou teimoso, você sabe, meu cara fica velho e fica teimoso, tá? Bom dia.
1: Bom dia, Sivaldo. Bom dia. Chama aí do Carmo Teixeira Preta. O Sivaldo, as músicas do Zé Ramalho é sertaneja?
0: Não, não é não.
1: Se for e tiver, toca pra mim, Entre a Serpente e a Estrela.
0: Pois é, não é não. Tiro, não é não. Isso, Solano, fugiu, hein? Fugiu. Fugiu, né? Ai, ai, ai. Não é sertaneja não, viu? Minha amiga Maria do Carmo. Um abraço.

0: Qualidade, né? Qualidade, né, gente? Ataíde Alexandre, Luzes da Ribalta, no Canta Brasil.
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0: Vamos saber como está o tempo em algumas cidades aqui da região. E a gente começa sempre por Itamaraju, que registra nesta manhã ventos a 5 quilômetros por hora. A umidade relativa no ar está em 99%. Visibilidade está comprometida aqui na região de Itamaraju. Tem muita neblina espalhada por aí, viu? Bom, manhã de tempo assim, parcialmente nublado, segundo o Serviço de Meteorologia.

0: temperatura 18 graus em Itamaraju. Vamos saber o tempo em Itabela. Itabela registrando nesta manhã ventos a 3 km por hora. A umidade relativa no ar está em 98%. Visibilidade também está muito comprometida na região de Itabela. Manhã de céu parcialmente nublado, temperatura 18 graus também em Itabela. Vou dar um pulinho lá em Itabatã, saber como está o tempo em Itabatã. Segundo o Serviço de Meteorologia, Itabatã registra ventos a 7 km por hora. A umidade relativa no ar está em 99%. Visibilidade também comprometida, muita neblina naquela região. Céu parcialmente nublado, temperatura 19 graus em Itabatã. Teixeira de Freitas registra ventos a 5 km por hora. A umidade relativa do ar está em 93%. Visibilidade também com muitos pontos comprometidos na região de Teixeira de Freitas. Manhã de céu maioritariamente nublado. Temperatura em Teixeira de Freitas é de 18 graus, segundo o Serviço de Meteorologia. Agora vamos a Prado. Sabe como está o tempo em Prado? Prado registra ventos a 5 km por hora. A umidade relativa do ar está em 98%. Visibilidade também com muitos pontos comprometidos na região de Prado. Céu maioritariamente claro, em Prado, poucas nuvens. Temperatura 19 graus. Agora vamos a Vereda. Saber como está o tempo em Vereda, com ventos a 5 km por hora. A umidade relativa do ar está em 93%. Visibilidade também muitos pontos comprometidos na região de Vereda. Céu maioritariamente nublado, temperatura 18 graus em Vereda.
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1: Vamos aqui com Canta Brasil. Bom dia, gente. Bom dia, bom dia. Vanessa. Bom dia, Sivaldo. Toca uma de Zezé pra mim. Mas só serve se for pra mim. Vanessa. Valeu, Vanessa. Bom dia. Obrigado, acordou. Tá com frio, não? Tá com frio, não, Vanessa? Bom dia, né? Obrigado aí pela companhia, obrigado pela audiência. Bom dia, tem algum taxista acordado? E aí? Você quer saber, quer fazer uma propaganda sua? Então vai aí, manda um zap aí. Manda um zap. Vai trabalhar hoje, vai ficar de plantão lá na festa pra trazer o povo de volta pra casa? Aí, tô dando oportunidade, hein? Ai, ai. Olá, bom dia. Bom dia para Leidiane. Bom dia, Leidiane. Obrigado pela audiência. Bom dia. Obrigado. Nossa, é o povo que tá acordando, né? Pessoal que fala assim, bom dia. Né, Solano? Bom dia. Ô, Isaac. Bom dia, Silvio Grande. Aqui é Isaac do Vista da Pedra. Tá com a música aí de Gustavo Lima. Feliz para todos que estão ouvindo o programa Canta Brasil. Valeu, obrigado, meu camarada. Obrigado aí pela companhia. Bom dia, né? Bom dia. Quem mais tá acordando? Vou tocar uma música de Zezé de Camargo e Luciano aqui. Vou tocar uma das mais antigas, das mais velhas, né? Ó, gente, bom dia. Começa hoje o São João de Itamaraju, viu, gente? Começando hoje, São João de Itamaraju. Tá tudo pronto lá. Ontem eu estive lá, né? Dei uma olhadinha lá, o negócio tá bonito, hein? Tá bonito mesmo. Bom, vamos nessa. Gente, bom dia pra você. Bom dia, minha amiga dona de casa que acordou cedo. Acordou cedo? Será que tá acordada mesmo? Hein? Será que tá acordada? Luísa, bom dia, Luísa. No bairro de Fátima de Itamaraju, tá ouvindo Canta Brasil, muito obrigado, bom dia. Toca uma pra mim? Toco sim. Tá, o que você quiser. É só falar pra nós que a gente toca. Obrigado, viu? Bom dia. Rapaziada que tá ali acordando cedo pra fazer caminhada. Ontem alguém perguntou assim, Sivaldo, você vai fazer caminhada hoje não? Eu falei, tô ocupado, rapaz. A caminhadinha é boa, viu, gente? A caminhadinha é boa, viu? Ajuda tanto, queimar calorias, é muito bom, tá? Então vamos nessa, Vanessa, bom dia, viu? Vamos lá, Canta Brasil!

0: Canta Brasil, Chico Rei Paraná, aqui é o seu lugar. 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

São 6 horas no Canta Brasil. Ela era uma mulher diferente da maioria, cheia de disposição e com senso de humor que encantava. Dizia: é maravilhoso acordar cedo, com a alegria de viver, para enfrentar um novo dia de trabalho. Quem prestasse atenção veria que ela era realmente feliz, graças ao seu bom ânimo frente à vida. Com palavras simples, sempre buscava exaltar o bom e o belo do dia a dia. Mas havia um momento especial que a deixava ainda mais radiante. Era ao acordar, abrir a janela de seu quarto e observar do outro lado da rua, bem na esquina, um enorme cacto de gomos compridos, com as pontas amarelas, exibindo suas grandes flores brancas. Esse espetáculo só podia ser visto por quem acordasse muito cedo, pois que essas flores desabrocham depois do anoitecer e permanecem abertas apenas até que o sol surja novamente. Admirando aquele quadro, seu pensamento viajava. Louvava e agradecia a Deus por tamanho presente. Quanta sabedoria e sensibilidade o Pai Celestial possui e distribui conosco. Quanto amor por todos nós, filhos seus, ao nos presentear com tanta beleza. E a imaginação fluía, pensando em como podia uma planta originária de lugares secos, íngremes, desérticos, brindar a vida com tão belo mimo. Pesquisando, aprendeu que todas as variedades de cacto florescem, que suas flores têm cores variadas, desde o branco, passando pelo amarelo, laranja e rosa, até o vermelho brilhante. Lembrou-se de uma frase que lera em algum lugar: os quadros mais lindos na natureza foram pintados por Deus e a sua assinatura são as flores que só Ele sabe fazer. Como é importante valorizarmos as belezas da criação. Nosso mundo está repleto de maravilhosas cenas, em inéditos e surpreendentes lugares. Geograficamente, temos localidades imagináveis. A variação do clima, nos mais diferentes pontos, permite que as belezas naturais nos encantem o olhar com quadros resplandecentes. Em nosso planeta, podemos contemplar lagos cor-de-rosa, campos deslumbrantes de tulipas e de lavanda perfumada, montanhas gigantescas, vales aconchegantes e tantos outros lugares incríveis. Este é o nosso mundo, nos apresentando telas de raríssima beleza, especialmente quando atentamos para a variedade de flores ao redor. Em situações jamais imaginadas, em um cacto, a flor que elevou aquela mulher. E uma frincha de rocha, a presença da flor delicada e colorida, como que a sorrir por ter vencido o desafio. Em um pântano, de aparência e odor repugnantes, e o lírio mostrando a sua pureza. É sempre a sabedoria divina nos ensinando a valorizar o bom e o belo,
independente de onde se encontrem. É a grandeza infinita do Criador. Que sejamos um cacto florindo, mesmo que por algumas horas. Que sejamos pedra, mas que permitamos surgir em nós uma pequena, colorida e bela flor. E se nos sentirmos pântano, ofertemos ainda assim a pureza de um lírio. Bom dia!

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2: Bom dia, gente. Bom dia pra você. Bom dia, minhas amigas. Bom dia, meus amigos. Bom dia pra você. Ligado na 99 FM. Curtindo Canta Brasil nesta super manhã. É manhã de quinta-feira, dia 11 de junho de 2026. Um ótimo dia pra todos. É o que nós desejamos. Que nosso Deus Pai Todo-Poderoso, Criador do céu e da terra, esteja presente em sua vida e seu coração, no leito da sua família. Paz, amor, alegria. Muita saúde para todos, é o que nós desejamos, tá bom, gente boa? Bom dia para você que acompanha o Canta Brasil em qualquer canto por essa região afora, bom dia. Bom dia você que ouve a gente também pelas redes sociais, muito obrigado. Você que ouve aí pelo aplicativo do Rádios Net, muito obrigado também, bom dia. 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Bom dia, professor. Bom dia.
3: Bom dia, meu amigo.
2: Gente boa.
3: Vamos aí. A rádio não quer funcionar, não.
2: Tá funcionando já. Já tá no que? Já tá no que?
3: Vamos
2: lá.
3: Sivaldão, manda pra
2: gente.
3: Engasguei aqui. Uma música, você vai ver. Essa música é de Zezé de Camargo.
2: É.
3: Mas ele é César Menor de Fabiano, também canta.
2: Tem que encontrar aquele.
3: Bom dia, meu querido.
2: Falou, professor. Um abraço, bom dia. Você tá bem, né? Tudo na paz? Beleza? Então vamos nós, né? Um abraço. Alcobaça tá com a gente nesta manhã. Já tá tudo ok. Vamos nós. Bom dia.

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2: 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Vamos nessa aqui com Canta Brasil. Bom dia, gente. Bom dia, bom dia. 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Meu nome é Gabriel, sou de Prado, Bahia, comunidade Pôr do Sol. E aí, Gabriel, beleza? Bom dia. Virando uma música, fica a sua escolha. Tá bom, Gabriel? Toco pra você. Claro que eu toco. Bom dia, bom dia. Ô, doido, fala aí, doido. Solta a voz.
3: Bom dia, Silvaldo, bom dia. Passando aí pra você rodar a música pra nós de Trio Pararadura, né? Trio Pararadura, rodando pra nós aí. E vai ficar na tua escolha.
2: Não vai falar de CTK hoje, não? Eu tô sentindo falta.
3: Você vai trabalhar no hoje? Hoje mesmo você já começa a pegar no batente, né?
2: É,
3: no jogo de Camarajô, já começa hoje, né?
2: É, hoje a gente tá lá.
3: E manda bem aberto o São João do Camaraju com Trio Pararadura. Tá
2: tudo
3: pra nós,
2: valeu? Não quis falar de CT Carnes hoje, não? Era pra falar, pra me ajudar aí, rapaz. Faça favor, né? Já foi. Um abraço, bom dia, camarada. Obrigado aí pela audiência, viu? Obrigado pela companhia. Cabra bom. 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Solta a voz aí, gente boa, bom dia.
4: Bom dia, quem fala aí, Júnior Sampaio, Silvaldo.
2: Júnior Sampaio.
4: Tá chegando aqui no Santo Antônio,
2: Tá, já tá resolvendo já, tá? Faltou energia lá no transmissor, aí a gente tá com... operando em baixa potência por enquanto. Já vou falando logo, já que vocês têm a língua que eu vou te contar. Tá bom, bom dia, a gente vai. Solta a voz. Aí. Bom dia, gente.

bacana. Leandinho, pra poder voltar aqui, trio Parada Dura, prazer por prazer, pedida aqui na programação 99. Todo mundo dormindo, né? Eu, hein? 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
0: Bom dia, Jaque, bom dia, Jaque, bom dia, lasqueira, vamos nós aqui com Canta Brasil, viu? Bom dia, menina, vamos lá, um abraço, obrigado aí pela companhia, bom dia, rapaziada toda curtindo o Canta Brasil, muito obrigado, que bom contar com vocês aqui na programação 99, viu, gente? Você que curte a programação 99 por essa região afora, bom dia. Vanessa foi pra onde que falou bom dia e sumiu, hein? Bom dia, bom dia, bom dia. Abraço aí o pessoal do Guarani, tá ouvindo Canta Brasil nesta super manhã, muito obrigado, bom dia. Bom dia pra você também que curte a programação 99. Aí, na portinha, muito obrigado, bom dia pra você que acordou com aquela coragem. Ó, tá começando hoje, o São João de Itamaraju, viu? E hoje tem Amado Batista, Hoje, tem Roberto também, né? Tem Roberto também. Então lá, meu amigo Léo Variedade, bom dia.

0: estará hoje em Itamaraju. Amado Batista, a gente vai se encontrar. Estará hoje em Itamaraju, na abertura do São João 2026, o Itarraiá 2026. É, o São João de Itamaraju. Bom dia, gente. Bom dia. Hora de ir embora. Hora de ir embora, gente. Eu vou me ausentar do sertanejo durante 2 dias, tá? Sexta e sábado. No segundo a gente já tá aqui. Sexta e sábado eu vou me ausentar do programa Sertanejo. É, eu fui contratado para apresentar o São João de Itamaraju. Quero aqui agradecer ao meu patrão, o diretor-presidente dessa emissora, senhor Ronaldo Soares, por ter liberado para que a gente pudesse executar esse trabalho. Muito obrigado, tá? E agradecer também, é claro, o pessoal aí da Secretaria de Cultura de Itamaraju por ter me escolhido para apresentar o evento. Muito obrigado ao gestor municipal, muito obrigado também, tá? Bom, e fica por aqui o Canta Brasil, agradecendo a todos pelo carinho e pela audiência, agradecendo principalmente o nosso bom Deus por ter permitido que estivesse aqui mais amanhã, juntinho com você.
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0: Volta amanhã, 5 da matina, no novo encontro com você e a boa música sertaneja. Na programação 99, chegando aí o Café Rural, em seguida tem Vaninha Companhia Mais, meio dia a gente se fala no Tribuna. Uma ótima quinta a todos, tá? Tchau, gente boa.

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0: A outra, Felipe. Muito bom dia, pessoal. Muito bom dia, amigos. Agora são 7 horas e 11 minutos desta quinta-feira, dia 11 de junho. Pode me dar aqui, Felipinho, tudo certinho. Hoje nós teremos aqui, estamos de volta ao estúdio Café Rural aqui em Teixeira de Freitas. O pessoal estava perguntando se o estúdio já tinha mudado para Itamaraju novamente. Nós estamos ficando muito por lá porque nós estamos na reta final para a sexta edição da Feira do Produtor Rural, o maior encontro de negócios no extremo sul da Bahia. Contagem regressiva, início dia 9 de julho, é uma quinta-feira, o evento esse ano expandiu um pouco mais. Antes nós estávamos com 2 dias e agora aumentamos para 3 dias. Foi a solicitação tanto dos produtores quanto das empresas que estão envolvidas nesse processo, neste grande encontro de negócios, tá, pessoal? E com a medida que ela vai se aproximando, que vai ganhando corpo, na próxima semana, por exemplo, nós vamos lançar, a partir de segunda-feira, toda a programação com as palestras técnicas, os grandes encontros, as rodas de discussões. E outro aspecto que nos chama muito a atenção é de como as empresas e produtores estão se preparando com preços e condições que são exclusivos da Feira do Produtor Rural. Já é tradição, o produtor já entendeu isso, as empresas já entenderam o objetivo da feira, então é uma expectativa muito forte. Nós estamos concluindo, inclusive vamos lá com nossa equipe nesse momento, já na parte de conclusão, a parte elétrica, 95% da parte elétrica já está toda finalizada, e também a fase de acabamento, de pintura dos estandes, a parte de limpeza, é agora que ganha corpo realmente. Na próxima semana, na parte interna, nós já vamos estar entregando os estandes com quase 30 dias de antecedência para que as empresas possam ir lá visitar os seus estandes, fazer aí os últimos ajustes e preparar esse ambiente único para grandes negócios dentro de um dos setores mais importantes da economia, não só da nossa região, mas de todo o Brasil. Agora já são 7 horas 12 minutos, Felipe vai rodar nossa vinheta e nós vamos já trazer, na verdade, Felipinho, hoje nós não vamos trazer as informações meteorológicas, já que nós teremos sol aí pelo menos até a próxima semana. Nós vamos fazer um programa especial sobre reforma tributária no agronegócio. Atenção para você, produtor, empresário rural. O time da Inovate está aqui nos estúdios da Café Rural e nós vamos ter um bate-papo muito, muito, mas muito importante. Felipinho, você vai gravar esse material, porque depois nós vamos ter que replicar novamente, porque tamanho a importância desse tema hoje, independente do tamanho da sua propriedade, tá? O produtor, ele precisa entender que não é mais uma propriedade rural, mas uma empresa rural. E as coisas vão apertando ano após ano. E aí tem essa reforma tributária que está tirando o sono, não só de produtores, mas de muitos contadores que não estão ainda familiarizados por dentro de todos os bastidores, porque o agro é muito específico. E a gente vai trazer essas informações. São muito amplas, é muita coisa, mas nós teremos inúmeros episódios nesta parceria e trazendo aos poucos essas informações extremamente importantes. Eu estou vendo muito produtor perdendo muito dinheiro por falta do devido conhecimento. Mas a gente vai aproveitar essa oportunidade e trazer isso daqui para a gente compartilhar. Marcelo Oliveira, que é diretor do Grupo Inovate, está aqui, já está tomando um cafezinho sem açúcar e rapidinho a gente já vai trazer ele aqui para a bancada da Café Rural. Neste programa especial, bote para gravar, Felipinho, que eu quero todo esse conteúdo sem a gente perder nada. Amigos, muito bom dia. Eu sou Carlos Brito, estou falando ao vivo do nosso estúdio aqui em Teixeira de Freitas. Daqui nós estamos linkando ao vivo com a Rádio 99 FM em Itamaraju e desse pedaço bom de Brasil. A gente fala ao vivo para todo o extremo sul da Bahia, uma lasca de couro do Espírito Santo e pelo menos uns 4 fios de costela das Minas Gerais que prestigiam o Café Rural através da Rádio 99 e para o Brasil e o mundo através das nossas mídias sociais. Ao vivo no YouTube, Facebook e também no Instagram. 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E agora a gente vai aproveitar para fazer essa estreia, que inclusive já estava todo devendo a visita, mas por conta da feira do produtor, a correria muito forte, a gente ficando muito em Itamaraju, mas agora a gente tem essa oportunidade de trazer esse parceiro. E o mais importante é que vem para somar no setor. É uma parceria muito boa, porque vem para somar em um ambiente que gera muita discussão, muitas controvérsias. Ok? Agora nós vamos trazer o nosso bloco completo. Logo após, a gente já começa com esse bate-papo. Roda para a gente, Felipe, por favor.
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0: vivo no programa Café Rural, às 7 horas e 23 minutos, aproveitando esse momento agora para esse bate-papo tão especial sobre a reforma tributária no agronegócio. Eu já quero apresentar para você que está nos assistindo via as nossas mídias sociais e nos acompanhando através do rádio, o Marcelo Gomes de Oliveira, que é diretor do grupo Inovate. Marcelo, que satisfação receber você aqui para trazer, para a gente tocar num assunto tão importante para o setor rural. Bom dia, meu amigo.
1: Bom dia, Carlos. Queria agradecer a oportunidade de estar aqui junto ao Café Rural. Para a gente é uma oportunidade muito grande, né, e uma grande satisfação poder contribuir um pouquinho aqui com os produtores e o agro que sustenta a nossa região.
0: Marcelo, a sua empresa, vocês são um grupo que já tem um trabalho muito consistente junto a grandes produtores que são referência aqui na nossa região. E, por outro lado, quando a gente está falando dessa reforma, eu conheço produtores, inclusive, na semana passada eu estava conversando com um produtor que perdeu muito dinheiro, deixou de vender no momento certo, só aí na saca do café Conilon, deixou de vender a 1.500, hoje está a 900 por conta de uma orientação equivocada. Então, e aí vem essas mudanças, vem de um lado, vem de outro, nem todos os produtores, a sua grande maioria, não tem organização dentro da sua propriedade rural, vai tocando e sabe muito produzir, mas quando parte para isso daqui, quando a gente estava olhando aqui, essa emenda constitucional, quando vê lei complementar, tudo isso na cabeça do produtor é uma loucura. E aí você chega aqui conosco para trazer um pouco de luz a esse assunto tão importante.
1: Espero.
0: Como é que a gente pode começar a falar de organização com produtor rural? Organização com produtor rural.
1: Vamos lá. Lá no Grupo Inovate, primeiramente, só apresentando um pouco a empresa, a gente atua com contabilidade, com finanças e investimentos. Né? Uhum. Então, quando a gente fala de contabilidade, hoje em dia, a gente não pode falar especificamente de mandar imposto e obrigações para o governo. O contador ele tem que ser um parceiro, de fato, do produtor ou do empresário para que possa, de fato, agregar valor aos negócios dele, certo? E quando a gente trata do agro em si, que é um braço que a Inovate tem, graças a Deus, bem forte, a gente busca estar junto com o produtor muito além do que fazer o IR dele, do que fazer o imposto de renda dele, enfim. A gente busca estar acompanhando de perto e buscando contribuir da melhor forma, né? E quando a gente recebe um produtor que vem, às vezes, de outra contabilidade, muitas vezes ele não tem noção do que é fazer uma boa gestão contábil. Ele não sabe o que é um livro caixa, ele não sabe os limites de faturamento dele e nem o que vem por aí a partir de 2027 com a reforma tributária.
0: Correto. É muito... A gente que acompanha essa questão de organização. Não é fácil. Por exemplo, nós aqui saímos do simples, o presumido. Gente... uns 6 meses apanhando. Agora imagina para o produtor que é muito focado lá dentro de sua propriedade ter essa organização e colocar isso na ordem certinha. Assim.
1: Ele tem que se organizar. Eu acho que chegou uma época da nossa geração aí também como produtor que não dá mais para fazer como foi o tempo dos nossos avós. Né? Uhum. Naquela época funcionava bem daquele jeito que você pegava, deixava as informações para resolver tudo de última hora. Hoje o produtor ele tem que fazer a contabilidade dele junto com o seu contador mensalmente. Lá na Inovate, quando a gente tem um produtor rural, a gente lança o livro caixa dele mensal, a gente orienta ele sobre a folha de pagamento, sobre a saúde e segurança do trabalhador. Isso tudo tem pegado. Caramba. A gente tem visto essa semana agora passada, já teve alguns produtores que receberam algumas fiscalizações em loco na fazenda, em época de safra de café. Questionando diversas situações, questionando praça de alimentação, dormitório, registro de carteira. Aí você vem para a dificuldade do produtor de registrar o cara, porque o governo oferece esse monte de benefícios que aparece por aí. Então, eu entendo o desafio do produtor, mas mesmo assim ele tem que saber qual é o nível de risco que ele está correndo. Tanto da parte trabalhista, tanto da parte financeira. Ah, Marcelo, às vezes eu estou vendendo um gado ali, mas o cara não quer nota. Mas, poxa, como é que você vai justificar isso no seu imposto de renda? Você vai correr o risco para tomar uma malha fiscal e tomar uma fiscalização, muitas vezes, que pode ser superior ao valor da sua fazenda. Eu tive um caso desse. Chegou um produtor para a gente, isso em 2018, que a fiscalização, a autuação que ele tinha recebido da Receita Federal, o valor era superior duas ou três vezes ao valor da fazenda dele. Então, como é que ele vai pagar isso?
0: Meu Deus, mas...
1: Isso tudo por desorganização, entendeu? Então, o primeiro ponto que eu gostaria de conscientizar aqui o produtor é a organização. Ele tem que se organizar, ele tem que se preparar, ele tem que profissionalizar a gestão do negócio dele. Porque a fazenda é um negócio.
0: Né? É um negócio. Não tem jeito. A gente está vendo. A gente que tem não só o CPF, mas seu CNPJ, sua Sim. propriedade rural, que precisa ser tratada como empresa. E com todas essas mudanças, as coisas só vêm apertando. E acaba sendo muito mais fácil fazer o correto.
1: Muitas vezes é mais fácil e seguro e barato.
0: Sim.
1: Só que a gente está acostumado, né? O produtor está acostumado a entender assim... Ah, não. Ou eu vou pagar 5,5% do meu faturamento ou 27,5% do lucro. É muito. E se eu falar que tem como você montar um planejamento tributário que se o custo efetivo tributário saia no máximo 1,5%?
0: Caramba.
1: Tem como. Mas tem que se organizar.
0: Tem. Aí a gente entra na importância de uma boa gestão contábil.
1: Sim.
0: Porque aqui, esse segundo ponto que nós colocamos aqui, é onde está gerando muitas dúvidas. Às vezes, quando você fala da contabilidade do comércio, de um varejista, muda totalmente com relação ao produtor. E essa boa gestão contábil, essa assessoria contábil muda, mas muda tudo. Eu senti na pele como que a importância de uma boa gestão contábil.
1: Verdade. E assim... Hoje eu vou falar exemplificar uma situação para você aqui. Se você, Deus me livre, precisar de uma cirurgia cardíaca, você vai no neuro?
0: Não.
1: Você vai no cardiologista.
0: Cardiologista.
1: A mesma coisa hoje é a contabilidade. O contador, que se diz especialista em tudo, ele é aquele clínico geral. Você não vai fazer uma cirurgia do coração com ele.
0: Correto.
1: Você vai ali não tiver uma febrezinha, uma coisa assim. Então, lá no Grupo Novate, a gente buscou o quê? Especializar profissionais por segmentação. Hoje, dentro do nosso escritório, a gente tem um time aproximadamente de 62 pessoas. Nós montamos um squad, que é uma célula de operação somente para o agronegócio.
0: Uhum.
1: Hoje, eu tenho quase 12 pessoas voltado para o agronegócio dentro da Novate, atendendo o produtor, emitindo nota, resolvendo todo tipo de problema que for, para justamente deixar o cara lá no agro, focado na atividade dele.
0: Correto.
1: E a gente cuidando dessas obrigações e buscando proteger ao máximo, né, de qualquer risco tributário ou trabalhista.
0: Ok, agora já são 7 horas 31 minutos. Para você que está nos acompanhando, estou recebendo aqui Marcelo Gomes de Oliveira, diretor do Grupo Inovate, parceiro nosso aqui no programa Café Rural. E nós estamos falando um pouco sobre... a reforma tributária no agronegócio, falando de uma boa gestão, dos detalhes que acabam fazendo toda a diferença no dia a dia do produtor. Felipe, roda a nossa chamada da feira, é 1 minuto, e a gente já volta com esse tema tão importante ao vivo aqui no programa Café Rural.
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0: De volta com o programa Café Rural, ao vivo, recebendo o Marcelo, diretor do Grupo Innovate, e a gente falando um pouco da reforma tributária, falando um pouco da organização que o produtor precisa entender na sua empresa rural. Não tem para onde correr. Bom, agora quando se fala em reforma, como que era, o que mudará, esse acho que é um tema muito importante da gente trazer, porque isso daí que está gerando muita dúvida. O que que vai mudar daqui para frente, Marcelo?
1: Muita coisa. O produtor rural ele é acostumado a chegar na época do imposto de renda, fazer o livro caixa dele, que é lançar todas as notinhas de receita, de despesa, igualar ali mais ou menos a situação e enviar o IR, né? Uhum. E como eu disse anteriormente,

0: de aproximadamente 2, 3% aproximadamente do faturamento bruto. Qual o cuidado que a gente tem que ter com hoje, o fundo rural?
1: Sim.
0: Porque o fundo rural ele pode incidir, que quando a gente decide em janeiro, ou pela folha, pagando o INSS patronal, ou também sobre o faturamento, tanto na pessoa física quanto na pessoa jurídica.
1: Mas é de 10% a 11%, né, o fundo rural?
0: O fundo rural na folha de pagamento, ele é o INSS patronal, que é em torno de 20% da folha do que você paga para os seus funcionários, ok? O fundo rural sobre o faturamento, ele já vem uma alíquota na pessoa física de aproximadamente 1,6%, na pessoa jurídica vai para 2,3%, alguma coisa assim. Então, é mais caro, se você tem uma folha muito grande, é mais caro você ter o fundo rural pela folha do que pelo faturamento.
1: Calma lá, se eu tenho 100 funcionários...
0: A gente faz conta todo janeiro. Todo mês de janeiro é o período que o contador ele analisa junto com o produtor. Qual a sua projeção desse ano? Ah, eu pretendo faturar tanto, a minha média de funcionário vai chegar a tanto, e aí a gente faz uma previsão em cima se vai valer a pena ele ter o fundo rural pela folha ou pelo faturamento.
1: Uhum.
0: Entendeu? Então, assim, o que eu estou dizendo é que quando o produtor, por exemplo, café, quando o cara ele tem dentro da safra dele, ele tem um registro muito elevado de funcionários, muitas vezes vale a pena trazer o fundo rural dele pelo faturamento. Entendeu? Aí vamos falar da pecuária. Muitas vezes ele tem ali um vaqueiro, um braçal, ou mais um no máximo, 3, 4 funcionários, e ele tem um giro muito alto com gado, aí já vale a pena pela folha.
1: Pela folha.
0: Então, janeiro é o mês que o produtor ele tem que ficar atento e tem que cobrar do contador dele esse feedback de como que vai ser meu fundo rural esse ano. Entendeu?
1: Uhum.
0: Enfim, então, dentro da realidade atual, a gente tem esse cenário. 5,5% de faturamento, 27,5% do lucro, 3% por uma PJ, dependendo também da atividade, eu estou falando aqui com a isenção de PIS e COFINS, né?
1: Uhum.
0: E atenção ao fundo rural que já existe. No caso da reforma tributária, o que, que a gente vai ter? A partir de 2027, a gente vai ter um novo imposto chamado CBS, certo? E o CBS está vindo para substituir o PIS e o COFINS. Porém, para produtores que faturarem acima de 3 milhões e 600 no ano, ele também vai ser obrigatório. Então, olha só que
1: diferença. Vai chegar só a 3 milhões e 600 mil.
0: Isso. O produtor que faturar até 3 milhões e 600 mil, ele não vai ser contribuinte do CBS a partir do ano que vem. O produtor que ultrapassar isso esse ano...
1: Já vai cair lá.
0: Ano que vem já vai ser contribuinte do CBS. Então, a base é esse ano. Por isso que esse ano... Eu falo que a reforma já começou em janeiro. Porque... atitudes que você tomar, decisões que você tomar sobre esse ano, vai refletir ano que vem. Se esse ano seu IR ultrapassar 3 milhões e 600, ano que vem você vai ser contribuinte do CBS. E quando chegar em 2029, vai entrar um novo imposto, que é o IBS, que vai substituir o ICMS e o ISS.
1: CBS,
0: certo?
1: Que é mais para...
0: O CBS, ele vai substituir o PIS, COFINS e é o federal, né?
1: Uhum.
0: PIS, COFINS, PI.
1: E o
0: IBS ele vai substituir o estadual e o municipal, que é o ISS e o ICMS. Então imagina um cenário onde você vai ter uma tributação aproximadamente, se eu somar o CBS com o IBS na atual legislação, porque isso pode mudar o ajuste da legislação, a alíquota, pode mudar por mudança de governo, né? A gente tem aí a direita dizendo que uma das coisas que eles vão mudar, se caso eles ganharem a política, é a alíquota da reforma tributária, que está muito alta. Então, a gente vai ter várias mudanças ao longo desse período. Mas essa regra dos 3 milhões e 600 já está dada, certo? Então, o produtor, tanto pessoa física quanto pessoa jurídica, se ele não quiser ser contribuinte do CBS, ele tem que segurar nos 3.600. Ah, Marcelo, como se o café pegar preço, se a pimenta do reino, qualquer produto que eu vou vender ali, ultrapassa 5 milhões.
1: Ah, ultrapassa.
0: Aí você tem que trabalhar algumas estratégiazinhas. Você pode fazer um condomínio rural, né? Você pode fazer um condomínio de propriedade em comum ao casal, você e sua esposa, se é 5 milhões, divide por 2, dá 2,5 para cada um,
1: uhum.
0: Então isento do CBS. Então essa é a primeira preocupação que você tem que ter esse ano, certo? Ficar atento aos 3 milhões e 600. Mas tem produtos que vão ser isentos do CBS. Por exemplo, o café até então vai ser isento.
1: Os produtos da cesta, né?
0: O boi vivo até então vai ter 60% de redução Ou seja, se a alíquota

0: em torno de 8,8, o boi vivo ele vai ter ali aproximadamente 3,52. Mas não é sobre o faturamento, é sobre o débito e crédito. Eu tenho despesas do centro de custo da pecuária, vem crédito do CBS. Gerei receita, tem débito, eu pago a diferença. Certo? Então, assim, é meio complexo e confuso, às vezes, explicar isso para o produtor, mas óbvio que isso aí é papel da gente gerenciar e orientar. Mas ele precisa ter uma base, porque isso vai mudar a forma dele fazer negócio. Quando vender, quando comprar, onde vender, onde comprar. Entendeu? Ah, eu tenho um cerqueiro ali que conserta para minhas cercas e não me dá nota, não me dá nada. Você
1: Já
0: está deixando
1: mudou.
0: de ter crédito. Então, será que o governo está fazendo o que com a reforma? Ele está obrigando a gente a cobrar nota um do outro.
1: É isso, essa é a realidade.
0: Essa é a
1: Várias,
0: realidade.
1: dentro da nossa empresa, por exemplo, várias empresas que eu fazia desse jeito, eu já falei, não lhe pago mais se você não arrumar seu
0: Isso
1: CNPJ.
0: mesmo. Porque senão você não vai vir crédito para você, CBS, certo? E a gente precisa ficar muito atento a isso, tá? E outra particularidade que é muito importante eu falar aqui hoje, 3 milhões e 600 é o limite para você ser contribuinte do CBS. Existe também um limite para uma obrigação que muitas vezes o produtor ele não acompanha e não executa e que gera multa, que é o LCDPR, Livro Caixa Digital do Produtor Rural. É obrigatório enviar junto com a declaração de imposto de renda para todo produtor que fatura acima de 4 milhões e 800 ano. Então vamos lá. Quando eu faturo menos de 4 milhões e 800 ano, eu faço meu imposto de renda, lanço o livro caixa meu e lanço no IR lá minhas receitas e despesas, tudo bonitinho, e envio para o governo a declaração. Quando eu faturo acima de 4 milhões e 800 ano, além de fazer a minha declaração toda certinha, eu tenho que preparar uma nova declaração que é enviada para o governo também até dia 30 de maio, junto com a declaração de imposto de renda, só que é a parte, chamado LCDPR, onde ali eu discrimino todos os meus lançamentos do ano. Quando eu comprei, de quem eu comprei, como eu paguei, para quem eu vendi, em qual conta caiu o dinheiro
1: Cara,
0: na minha, qual conta minha. Então você discrimina tudo isso e já manda mastigado para o governo. Vantagem, se está certo, não vai ter malha. Desvantagem, se manda errado, a malha é certa. Malha fiscal, que eu digo. Entendeu?
1: sim.
0: Então, assim, essa obrigatoriedade dos 4 milhões e 800 também é muito importante o produtor se adentrar. Tá? Por isso que eu te falei. A atividade rural, ela não dá mais para ser um serviço generalizado.
1: Não, não dá.
0: É um serviço personalizado. Porque hoje você não tem produtor faturando 200, 300 mil, você tem produtor faturando 20, 30 milhões ano. Ou mais. Lá na Inovate eu tenho um produtor que fatura mais de 100, entendeu? Então, assim, vai muito da realidade de cada um, mas uma vírgulazinha, uma alíquotazinha errada é um prejuízo absurdo para o produtor.
1: Absurdo. Absurdo que você trouxe aqui, que é um serviço personalizado que não pode ser feito. Que tinha declaraçãozinha do produtor, era um
0: Não.
1: negócio muito assim. Vamos empurrando esse trem com a
0: Não tem
1: barriga.
0: como.
1: Essa realidade mudou por completo e realmente precisa ser um serviço personalizado, apropriado, porque realmente, pelo nível do agro nosso hoje, quando você fala dessa questãozinha aqui de 3,6 milhões de reais aí
0: Não
1: dentro da café, oh meu Deus do
0: é
1: céu,
0: nada.
1: não é nada. Isso é para o pequeno produtor aí, que, sabe, que a grande maioria aqui hoje da nossa região, dos arrendatários aí, quem tem mais de 100, 200 hectares de
0: Não
1: café,
0: tem
1: pelo
0: como.
1: amor de Deus.
0: Isso aí é um pedacinho.
1: É um, sabe?
0: E o que que a gente faz quando a gente vê que o cara não pode segurar nos 3.600? Aí a gente vai para PJ. Aí não tem como fugir. O produtor rural ele vai ter que abrir a mente dele de que ele tem que pejotizar a operação dele. O que que é isso, Marcelo? É você abrir um CNPJ que vai operacionalizar parte da sua atividade rural. Não necessariamente toda, mas parte. Aí existem estratégias que a gente monta mantendo a operação tanto na pessoa física quanto na jurídica. Mas isso, óbvio, vai muito da realidade de cada um. Não é uma receita de bolo para todos, tá? Mas a gente tem trabalhado muito assim, lá no Grupo Inovate. A gente tem entendido o cenário do produtor e projetado para os próximos anos, óbvio. É difícil você projetar com tanta assertividade, com essa oscilação do preço do café, da
1: Sim.
0: pimenta, de diversas commodities que a gente trabalha aqui. Mas a gente busca trabalhar o cenário mais seguro possível para desenhar o planejamento tributário dele, né? E eu falo que contabilidade, ela não tem que ajudar só no papel e na burocracia, ela tem que botar dinheiro no bolso do produtor rural. E botar dinheiro no bolso é deixar de pagar imposto de forma lícita. E é possível, tá? É possível.
1: É, Marcelo, não tem jeito. A gente volta para o planejamento. A gente roda. Aí você falou questão cultural. Produtor, ou ele procura uma boa assessoria contábil e realmente está por dentro do assunto, ou o prejuízo não é pequeno. Você imagina aí, R$600 por saca em 10 mil sacas de café. Uma orientação errada fez com que o produtor deixasse de vender seu café por R$1.500 para vender por R$900.
0: Ano passado e atrasado, a gente fez muita trava lá no Inovate também para produtores, né? Principalmente de café. E em alguns também que travam muito com a arroba do boi, né? Com o confinamento da frisa, toda essa situação. E assim, a gente vê também um outro cenário que infelizmente é uma verdade, né? O produtor, ele quer acertar o cu da mosca, né? Ele quer, não vai mais, vai mais, vai mais, vai mais, e não quer travar o preço. E muitas vezes ele deixa voltar.
1: Deixa voltar.
0: E a gente conscientiza muito, pessoal. Vocês estão gerindo um negócio. Se você está com café, um exemplo, como chegou a 1.500, e você sabe que está ali num topo histórico, ou que é difícil você estar seguindo,
1: sim.
0: Pô, trava um pouco, trava 70%.
1: Sim, sim.
0: Né? Trava 80%, especula o restante, mas não, o cara quer especular tudo. E eu vi muitos produtores perder milhões. Porque na usura de achar que vai mais e depois voltar. Entendeu? Então a gente, lá eu sou meio chato, eu falo mesmo pro cara a verdade, entendeu? Você tem que zelar pelo seu negócio, você tem que zelar pela sua fazenda, não pelo que você acha da sua opinião que vai ser ou não, entendeu? Para isso a gente tem os relatórios, né? Tem as projeções aí de diversas consultorias, são muito boas, que ajudam a gente a se situar sobre um futuro incerto nosso aí da economia do Brasil, né? Mas, até falando de futuro de economia, uma das formas que a gente tem trabalhado muito é em cima do planejamento sucessório. Planejamento sucessório, sim, sim, familiar, sim, né? Sim. Apelidado aí, né, de forma informal, chamado de holdings. A holding é uma ferramenta de fazer o planejamento sucessório, não necessariamente a única.
1: Uhum.
0: Mas lá, graças a Deus, na Inovate, a gente teve a oportunidade de fazer planejamento sucessório de grandes famílias aqui da região. E a gente tem visto o quanto que isso agrega para o patriarca e para a matriarca, né? É uma ferramenta fantástica, que além de você fazer a sucessão em vida, já direcionar toda a estrutura patrimonial, o modelo de gestão, poder capacitar seus herdeiros, que existe uma diferença, tá, Carlos? Herdeiro é diferente de sucessor.
1: Sim, sim.
0: Herdeiro é aquele cara que tem direito de herdar. Sucessor é quem está apto a assumir o que o patriarca e a matriarca tocava.
1: Correto.
0: Certo? Então, a gente faz muito esse trabalho lá, porque a gente trabalha uma ideia muito da continuidade do legado, né? E isso é um trabalho, para mim, eu falo que é o mais prazeroso que eu tenho como contador de fazer é esse. É você organizar a sucessão de uma família, principalmente do agro.
1: E como que os produtores, eles estão mais abertos a essa questão? Porque quantos problemas nós já vimos por conta de não ter essa sucessão, de não ter esse planejamento, era a raiz de problemas. Primeiro, os conflitos entre irmãos. Familiares.
0: Sim.
1: Depois, a tristeza de quem trabalhou a vida toda para construir, para deixar um patrimônio, e depois ver o filho, ou sei mais quem lá, destruir com todo esse patrimônio em curto espaço de tempo. Então, os produtores estão mais abertos a esse planejamento, Marcelo?
0: Olha, eu vou falar que uns 3 anos para trás, quando eu atendi um patriarca lá na Inovate, ele ficava meio bravo e ia embora. Né? Mas hoje ele procura a gente e ele vê a importância. Porque o medo do patriarca, principalmente, é perder o poder sobre a gestão do patrimônio dele, quando se fala de holding, já transferir as cotas para os filhos, com usufruto dele, mas eu vou perder meu poder. Não perde. Tem toda a metodologia de trabalho que a gente faz a integralização dos imóveis na holding, faz a transição patrimonial para os herdeiros, com usufruto vitalício do patriarca, da matriarca, Né? Existe um termo chamado Golden Share, que é onde o cara tem total poder de decisão sobre o patrimônio da holding. Não precisa ouvir pitaco e nem opinião dos herdeiros, certo? Existe um documento que a gente utiliza chamado, alguns chamam de protocolo de família, outros acordos de família, outros acordo de sócio, assim, é um documento que o patriarca e a matriarca, ele monta junto com o advogado e com o contador para definir a regra do jogo da família dele, né? Principalmente em vida. Para quem... Primeiro, os herdeiros vão continuar, em grupo econômico familiar ou vão cada um seguir o seu caminho? Essa é uma decisão importante, mas que não precisa ser vitalícia, ela pode ser alterada.
1: Correto.
0: Né? Se vai seguir sozinho, qual imóvel vai para quem? Né? Quando que ele vai começar a tomar posse disso? Certo? Existem os poderes que a gente fala que são muito importantes dentro de um acordo de família, que é a inalienabilidade, impenhorabilidade, incomunicabilidade, reversibilidade, que isso protege o patriarca e a matriarca. Então, assim, são várias ferramentas que existem e que eu vou falar uma coisa para você. Vale muito a pena, porque hoje morrer está caro. O ITCMD na Bahia hoje, que é o imposto pós-morte, está 8%. Com a reforma, a partir do ano que vem, já se estão cogitando para 16%. A partir de 2032, quando se finaliza a reforma, já falam em 24%. Então, poxa, eu vou trabalhar a vida toda, vou construir um patrimônio.
1: Pagar imposto a vida toda.
0: Pagar imposto a vida toda, para quando eu morrer, 24% ficar para o governo, além do advogado que vai cobrar para fazer o inventário,
1: perdeu idade de cartório.
0: Eu calculo um terço normalmente, 35% assim. Mas eu estou sendo ainda bonzinho, entendeu?
1: É que você pegar aí uma comissão de 20% em cima desse, daí já vai para quase
0: 50%. É um absurdo. Então, assim, você sentar com sua família, com seus filhos, e começar a conversar sobre sucessão é a melhor coisa que um pai ou mãe pode fazer. Porque ele está começando a plantar uma sementinha de uma coisa chamada legado. Eu sempre falo com meus produtores. Né? Eu tive um produtor específico, tá, de melancia. Ele falava, Marcelo, poxa, eu estou meio desanimado, cara, não tem nenhum filho que vai seguir a minha atividade. Eu estou meio devagar. Eu falei, pai, traz ele, traz um dele, deixa eu bater um papo. E aí a gente foi bater um papo, foi conversando. Hoje o menino está junto com ele lá na roça, entendeu? E toda hora manda foto para mim no Instagram quando está junto lá.
1: Tá
0: então,
1: dentro.
0: Assim, é muito legal isso, porque também a nova geração, ela tem que entender, nada contra a área da saúde, tá? Porque meu irmão também é médico, mas a nova geração tem que entender que hoje o poder financeiro e o poder de escala e crescimento de um produtor rural é muito maior do que de um médico. É muito maior do que um empresário, contador, advogado. E muitas vezes o filho, ele nasceu o pai ouvindo críticas da roça, ah, não sei o quê, tô cansado da roça, ah, não sei o quê, tô cansado. Aí o filho vai fazer o quê? Medicina.
1: Medicina, sim.
0: Mas se o pai chega em casa todo dia, na hora do jantar, fala bem, ou fala da fazenda como se fosse algo positivo, o filho vai plantando uma sementinha lá dentro, que lá no futuro ele vai falar o quê? Pô, eu quero ser igual ao meu pai. Entendeu?
1: A sucessão está muito ligada ao sucesso do negócio no campo.
0: Muito, muito ligada.
1: Extremamente ligada. Acho que...
0: E o patriarca, que é produtor, muitas vezes ele não tem essa preocupação de expor para o filho o que ele tem e o poder financeiro disso. Né? Gente, eu vejo às vezes um produtor muito bem estruturado com filhos de áreas completamente diferentes e que lá na frente esse filho se arrepende e vem pro agro, entendeu? Então, pô, por que esse cara já não fez uma agronomia, uma veterinária, uma zootecnia, já fundou na fazenda com o cara? Isso é o que eu acho que precisa ser mais implantado na cultura da nossa região, entendeu?
1: Sim. Concordo plenamente.
0: Porque, graças a Deus, né, o agro aqui na nossa região tem crescido muito. Eu gosto muito de trabalhar com os produtores, eu falo isso para todos eles, são parceiros e amigos mesmo. E eu acredito que cada dia mais o agro vai ser a base da nossa economia regional.
1: Ô, Marcelo, eu estava no aniversário de 81 anos do seu Manuel Pereira. Saudoso Manuel Pereira, um dos grandes ícones da pecuária Itamaraju, no extremo sul e na Bahia. E nisso, um outro produtor que também já está ausente, ele, na mesa, a gente sentando, tem essa foto, ele falou, ô Carlos, Nós aqui acertamos em Tamaraju em muita coisa. É dos fundadores do Sicoob e tudo mais. Ele fala assim, nós acertamos em muita coisa, mas erramos na principal. Aí eu falei, e o que, que seria? Ele, a gente não aprendeu a fazer o sucessor. Concordo. Isso foi em 2015.
0: Que visão, hein?
1: 2015, nós sentados ali, tomando um vinhozinho, batendo papo, e aquilo ficou. Aí ninguém quase se falava em sucessão familiar, era um palavrão.
0: Isso tudo começou, acho, mais em 2017, 2018, por aí.
1: E vem ganhando mais força agora, agora dos 20 para cá, isso, que a gente começou a ver como falar mais. E quando falava em holding, nossa, não, né? Então, a gente vê como que as coisas vão mudando, elas precisam mudar. Sim. Porque o governo está aí querendo arrecadar de qualquer jeito. E se você não abrir a capa do Zói, o seu maior sócio não serão seus filhos. Às vezes o pessoal fala, cara, quem vai gastar tudo é minhas noras. Eu tô achando que quem vai abocanhar tudo é o leão.
0: A gente não pode deixar, não. A gente não pode deixar.
1: Não pode.
0: Eu falo pro empresário, produtor, eu faço uma conta muito básica para ele refletir. Se hoje o que você paga de imposto está superior ao que você tira, essa conta está errada.
1: Sim.
0: Se você tem uma empresa hoje, você fatura X, e desse X você está pagando mais de imposto do que você botando dinheiro no bolso, a conta está errada. Alguma coisa está errada aí. Ou é o mercado, ou é seu preço, ou seu planejamento tributário.
1: Concordo.
0: Entendeu? Então a gente tem que ficar muito atento a isso. Eu não estou induzindo ninguém aqui a fazer nada errado. Eu estou dizendo que existem formas legais, lícitas, de você se planejar com uma metodologia operacional segura, pagando menos.
1: E dentro da legalidade.
0: Dentro da legalidade.
1: Por exemplo, aconteceu comigo, eu tinha muita preocupação da minha movimentação com relação à minha pessoa física. Sim, essa questão, daqui a pouco eu já descobri que eu posso fazer a distribuição de lucros, sim, até X valor que é isento.
0: Isso
1: eu
0: mesmo.
1: Posso... Né?
0: Essa regrinha da distribuição também vale para o produtor na empresa, tá?
1: Aí.
0: O produtor, ele não pode distribuir da empresa para a pessoa física mais de 50 mil mês.
1: Mês.
0: Ah, Marcelo, então para que eu vou ter uma PJ? Como é que eu vou voltar o dinheiro para a fazenda? Aí é onde entra a estratégia que a gente fala da holding. Se você tem a holding que é a dona da fazenda, você tem a empresa operacional rural, você tem a sua pessoa física que tem um comodato ali.
1: Uhum.
0: Se você tem um faturamento aqui pela essa empresa rural, você não vai mandar o dinheiro para a pessoa física, pessoa jurídica, desculpa, você não vai mandar o dinheiro de volta para a pessoa física, porque se você distribuir mais de 50 mil, paga 10%.
1: Sim.
0: Mas se você distribuir lucro de PJ para PJ, não paga. Olha que legal. Então, se a minha holding é dona da minha PJ operacional e eu distribuo lucro para ela, eu posso mandar milhões. Não é tributado.
1: Uhum. É o que a gente volta a falar. É um serviço personalizado, é uma, sim, assessoria personalizada para o setor rural. Não dá mais para ir... Os nossos avós, eu sempre educo minha filha, respeite os mais velhos, porque nós chegamos até aqui, porque eles nos trouxeram até aqui. Nós não pegamos um mundo já pronto. Então, fizeram o papel, era outra época, outro tempo. As coisas mudaram e precisam de atualização. Então, não é desprezar o legado das pessoas que ralaram e nos trouxeram até aqui. Mas nós precisamos entender que o trator, o modelo de trator que atendia seu avô, sua avó, seu bisa, não tem nada a ver mais. Hoje é GPS, é piloto automático, é drone e tudo mais. As coisas evoluíram e mudaram. E o produtor precisa entender que tem que ter essa atualização. E aí estão as ferramentas. E por isso que eu estou muito feliz nessa parceria.
0: Nossa,
1: eles vão estar várias vezes aqui no programa Café Rural. O produtor, quando tiver alguma dúvida, já vai poder fazer contato, que nós já vamos acionar aqui o Grupo Innovate. E eles vão vir aqui sempre trazendo algum assunto muito importante no programa Café Rural como esse de hoje. O Marcelo, passou rápido demais, meu amigo. Já vai dar 8 horas. Eu quero lhe agradecer. Muito feliz ser patrocinando aqui o programa Café Rural.
0: Sim.
1: Não é pelo valor... Não é o valor que vai pagar mensal, é pelo conteúdo que ele está trazendo para o programa Café Rural para a gente compartilhar com nossa audiência.
0: E a ideia é essa mesmo, é poder estar junto, né, com pessoas que apoiam o agro e poder contribuir também com a nossa região. Isso é importante porque é o famoso ganha-ganha, né?
1: Sim.
0: o produtor ganha, todos nós ganhamos e no final das contas a gente deixa mais dinheiro aqui para a nossa região, né? Menos dinheiro para o governo federal.
1: O governo está segurando muito lá para cima e não está mandando para cá.
0: E é isso, né? É conscientizar tanto o patriarca, matriarca e o herdeiro de que as coisas têm que ser gerido dentro da fazenda de forma profissional. Correto. Bom, eu agradeço muito também, Carlos, a oportunidade de estar aqui, podendo falar um pouco aqui para os produtores. E, assim, qualquer situação que tiver aí sobre dúvidas, faz um plantão de dúvida contábil aí que a gente vai respondendo aí, nossa equipe vai dando um feedback para os produtores que precisarem.
1: Pronto. E Marcelo, juntamente com o grupo, a Inovate, estarão conosco lá na feira, visitando, prestigiando. Grande maioria dos clientes dele também são nossos parceiros lá na feira do produtor rural. Uma oportunidade também, tirar sua dúvida, bater um papo. E então, vai se programando. 9, 10 e 11 de julho, nos encontraremos na sexta edição da feira do produtor rural em Itamaraju. Marcelo, muito obrigado.
0: Show de bola.
1: Obrigado, parabéns pelo trabalho brilhante em prol do nosso setor. Eu falo que o setor contábil e ambiental são nossos grandes gargalos. São dois problemaços. Quando o Filinto vem aqui...
0: Ambiental é tenso também.
1: É tenso também, entendeu? E aí agora vem mais um que é o jurídico também, pessoal. Nós temos que fazer aqui daqui a pouco, é juntar aqui o setor jurídico, o setor da consultoria ambiental e tributário numa mesa redonda aqui para um programa de 3 horas. Pra gente.
0: Aí é bom.
1: Tá bom? Muito obrigado.
0: Eu que agradeço.
1: Bom, gente, agora são 8 horas e 1 minuto. Quero agradecer a todos vocês. Esse conteúdo estará à disposição aqui no nosso canal no YouTube, tá bom? Para você quiser assistir novamente, pode acessar o nosso canal no YouTube, que esse conteúdo vai estar lá à disposição, tá bom? Muito obrigado a todos, fiquem com Deus e amanhã um novo encontro, se ele assim nos permitir.
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4: Oi! Muito bom dia! Bom dia, gente! Agora são 8 horas e 19 minutos, partindo ali para 8h20. Pronto, agora 8h20. Bom dia, tudo bem? Como é que tá aí na quinta-feira? Todo mundo muito animado, né? Porque a gente já sabe, é hoje, gente, dia 11. Pronto, já pode. Se não aprendeu a dançar, não vai. Que não vai, gente? Não é só música, dança, não. Tem muita coisa pra se fazer nessa festa. É o São João de Itamaraju. Muito bom dia, gente. A gente tá nesse clima, ó, já tem um tempo. Por quê? Ah, a gente nem gosta, né? Da época, das comidinhas, dos shows todos aí. Enfim, continue ligado aqui na nossa programação. E a rádio oficial do Itarraiá 2026. E a nossa programação, você já viu, deu uma inflada aí num forrozinho gostoso, né? A galera tá gostando, né? Sempre aparecem por aqui pra falar com a gente. 30310099 pra você participar da nossa programação. Chega junto, gente! Ó a sanfona, arrasta pé, simbora!

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0: Tamo no clima! Clima de São João! Pois é, todo mundo arrastando o pé, ó. Comércio, né? Um abraço a todo o pessoal do comércio trabalhando muito aí, preparados para o São João. Dia dos Namorados, Copa. Lutem e lutem muito! Vocês têm muito o que fazer e estão fazendo bonito, né? Então aproveite aí, vá ao comércio para comprar, né? Montar seu look, porque a festa já começou. E falando em festa, pois é, a Copa também chegando, né? Mas aí, gente, tem uns negócios que não tá dando muito certo, né? Tem gente barrado no negócio. Há poucas horas da abertura da Copa do Mundo de 2026, o presidente da FIFA, o Gianni Infantino, abordou temas que têm gerado debates nos bastidores da competição, como a concessão de vistos, né? O preço dos ingressos, que é absurdamente caro, foi feito pra elite, elite das elites top. Os protestos, né, também aí programados para o México, e entrevista coletiva realizada ontem no Estádio Azteca, na cidade do México. O dirigente destacou que algumas questões extrapolam a esfera da atuação da entidade, ou seja, ele escuta e não pode fazer nada. A principal polêmica envolve a negativa dos Estados Unidos em conceder vistos, né? O árbitro somali Omar Artan, a gente falou aqui ontem, é integrante também da comissão técnica da seleção do Irã. Questionado sobre a situação, Infantino ressaltou que a FIFA não possui autoridade para interferir em decisões governamentais. Você ficou muito chateado aí com o governo Trump, falou um monte de coisa, mas disse: eu não posso fazer nada. Mas como assim? Você é o bambambam? Ele falou: bambambam aqui, entendeu? Onde eu tô aqui. Com eles lá, a gente não sabe o que aconteceu. Foi o que eu disse aqui ontem também. Não sabemos o porquê, né? Como essas pessoas... Você acha que todo mundo entrou nos Estados Unidos, né? Vai aí, principalmente, mexicanos, né? Canadenses, enfim, todo mundo, né? Eu aqui estivesse indo pra lá. Não vai de qualquer jeito, gente, né? Há uma investigação. Doida. Não, não é isso, né? Investigado, botar o FBI atrás. Será? E a CIA? Não, acho que eu tô só aqui, olha, falando sério, né? Não, aí eles descobrem alguma coisa, ou sei lá, gente, dizem que tem gente lá que olha pra cara da pessoa e não gosta, e dá uma negativa, e a gente já viu isso também, né? Existe. Então não sabemos bem o porquê, ele também, né, o Gianni não sabe bem o porquê, mas respeita, né? É isso, quando a gente tá na casa dos outros, o que que a gente tem que fazer? Se comportar.
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1: Oi, uma ótima quinta-feira para você. Sou Luana de Oliveira. Vamos começando o nosso horóscopo. Áries, Touro e Gêmeos.
0: Áries.
1: Ariano, nada a dar por sabido, nem muito menos por garantido. Se debruce sobre cada assunto de seu interesse, porque nessa parte do caminho é tudo incerto e as pessoas desorientadas tendem a criar caso com tudo. É isso aí. A cor para hoje é o dourado.
0: Touro.
1: Oi, Touro. Dos conflitos extraia você o ensinamento que se oculta nas entrelinhas das palavras que sua alma é obrigada a ouvir, e em vez de reagir com mais conflito, procure apaziguar os ânimos e se adaptar aos acontecimentos. A cor para hoje é o vermelho.
0: Gêmeos.
1: Olá, Gêmeos, a saída para tudo, até mesmo para o que parece não ter nenhuma. Evite se contaminar com o desespero que circula solta pela alma de nossa humanidade e muito particularmente pela alma das pessoas mais próximas. A cor para hoje é o laranja. Daqui a pouquinho, Câncer, Leão e Virgem.
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0: Gosto todas, né? De todas, do Zé Gomes e Zabumbada da Bahia. Mas nosso encontro é uma poesia belíssima. E o Zé Gomes, né? Que é um grande amigo da gente aqui. Não sei por onde anda. Tava aí pelas bandas de Salvador. Um artista incrível. Irmão da nossa querida Valda, né? Que trabalhou anos e anos e anos e anos aqui na Família 99 e é uma grande amiga da gente. Esse cara é incrível e uma pessoa incrível também, tá? E a gente vai aí nesse ritmo. Continue com a gente, pessoal. Tá pedindo quem? Calcinha Preta? Daqui a pouquinho, tá? Vou trazendo aqui. 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
2: Oi, de volta na programação. Agora você de Câncer, Leão e Virgem.
1: Câncer.
2: Oi, Câncer. Conhecer pessoas novas vai fazer muito bem a você, porque sua alma precisa conhecer ideias inovadoras, mesmo que à primeira vista pareçam impraticáveis. As boas ideias não precisam ter explicação prática imediata. A cor para hoje é o azul.
1: Leão.
2: Olá, Leão, evite se convencer de que uma fórmula pode ser aplicada aos acontecimentos para darem certo de acordo com as suas expectativas. As fórmulas são importantes, porém mais importante ainda é preservar a criatividade. A cor para hoje é o vinho.
1: Virgem.
2: Oi, Virgem, é bom ter novas ideias porque elas entusiasmam e provocam rejuvenescimento. Porém, se o tempo passar e essas boas ideias não forem testadas na experiência prática, elas se voltam contra sua alma, a enfraquecendo. A cor para hoje é o rosa. Já, Libra, Escorpião e Sagitário.
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0: tudo de a nobreza do amor. Hoje, a Lica não consegue contar para Tonho sobre a tentativa de Mirinho. Lúcia leva o vestido de graça até a fazenda. Sebastião mente para Viriato, que aconselha o rapaz a se afastar de Virgínia. Dumi visita Quênia e questiona a princesa sobre suas escolhas quanto ao reino de Batanga. Lúcia tenta convencer Ana Maria a desfilar com seu vestido. Salma cozinha para agradar Fátima, que sonha com o casamento da filha com Fuad. Vestido como Viriato, Carrapato visita o ateliê. Gendal confronta Quênia.
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0: para o seu dia.
1: Oi, de volta nesta quinta-feira, Libra, Escorpião e Sagitário.
0: Libra.
1: Oi, Libra. Agora é um bom momento para provocar uma reviravolta e mudar seus planos. Isso com certeza desagradará um tanto de gente, mas a essa altura do jogo é melhor desagradar alguém do que sustentar algo que não lhe convém. A cor para hoje é o preto.
0: Escorpião.
1: Oi, Escorpião. A construção de bons relacionamentos leva um tempo considerável, porque é necessário ir além do encantamento mútuo dos primeiros tempos e se adentrar no terreno do realismo mágico do dia a dia. A cor para hoje é o roxo.
0: Sagitário.
1: Oi, Sagitário. A experiência de vida é muito complexa para o ser humano, mas não ao ponto de ser impossível desenvolver certa medida de segurança em relação a tudo. Essa medida de segurança aumenta e diminui ao longo dos ciclos. A cor para hoje é o creme. Já, Capricórnio, Aquário e Peixes.
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0: demais, agora 9 horas 27 minutos. 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
2: Atenção, meus amores, para quem curte Coração Acelerado, gente, hoje, quinta-feira, João Raul explica o seu plano a Nayane, que acredita que conquistará o rapaz novamente. Já Ana Castela e Gael curtem o momento juntos. Todo se envolve com a eleição para a presidência do Grupo Amaral. Leandro desabafa com Palhares sobre a confissão de Eduarda. Rosinha revela agrado que Nayane se mudou para a mansão de João Raul. Eduarda e Leandro trocam elogios durante sua viagem. Ronei se retira do pleito à presidência do Grupo Amaral para anunciar a candidatura de Zilá.
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1: Bem-vindos à nossa programação de quinta-feira. Três pessoas investigadas por envolvimento com grupos criminosos responsáveis por tráfico de drogas e homicídios foram presas ontem durante a operação da Polícia Civil em Teixeira de Freitas. Segundo informações apuradas, aí os presos foram identificados como Cassiano Dias Brito, de 29 anos, que era servidor público do município, a jornalista Verônica Silva Cardoso Gama, de 38 anos, e Rafael Nunes de Lauro Dias, de 23. Batizado de Operação Magnum, a ação é fruto de investigações iniciadas como registro de um homicídio em fevereiro deste ano. Durante as apurações deste caso, a polícia descobriu elementos que apontavam para uma organização criminosa responsável pela comercialização de drogas na modalidade delivery. A polícia apurou que o homicídio foi resultado de uma disputa entre grupos rivais criminosos. Diante disso, passou a investigar o grupo da qual a vítima fazia parte e chegou aos três suspeitos na quarta-feira e foram presos. Os investigados teriam ligação direta com os criminosos em disputa. Por isso, a polícia solicitou os mandados de prisão temporária contra o trio. Durante o cumprimento das medidas judiciais, uma quarta pessoa, que não teve o nome divulgado, foi presa em flagrante pelo crime de tráfico de drogas. Na Rádio Mais, 9 horas 32 minutos. E a gente continua falando de prisões, agora um pouco mais longe. 14 suspeitos de tráfico de drogas foram presos durante uma operação policial deflagrada na Bahia e em outros 7 estados do Brasil nesta quinta-feira. Segundo as investigações, parte dos criminosos estavam escondidos em outros estados, mas seguiam coordenando crimes da Bahia, né, através da modalidade home office, ou seja, está em casa e manda fazer coisa errada com as outras pessoas. A segunda fase da Operação Maré Vermelha tem como objetivo cumprir mandados de prisão e busca e apreensão contra os integrantes de uma organização criminosa baiana que é ligada ao Comando Vermelho. Eles atuam no complexo do Nordeste de Amaralina e são envolvidos com o tráfico de drogas, tráfico de armas e outras atividades ilícitas. Os nomes dos presos não foram divulgados. E uma última informação. Você viu aquele funcionário do necrotério? Foi preso essa semana. Ele realizou uma transferência via Pix para a própria conta usando o celular de uma pessoa morta. O caso aconteceu em São Paulo, né? E viralizou. E aí vem aquela questão, a gente agora, o Pix está na vida, não tem jeito, né? Não tem para onde correr. Como é que faz isso, né? Pelo menos duas etapas para poder ter ali uma segurança, né? No caso dele, o reconhecimento facial foi o que ele fez. Com certeza deve ter puxado as pálpebras, porque não existe a possibilidade de uma pessoa fazer isso, né? Não, vou me reconhecer de olhos fechados. Não, ele fez isso. Agora, abrindo ali o aplicativo, ele conseguiu, né, transferir R$7.000 para a conta dele, utilizando o celular de uma dessas vítimas. Ou seja, ele já vinha tentando fazer isso com outros, né? E aí, lá em Santos, no litoral paulista, onde ele trabalhava, que é onde eles conseguiram chegar até ele. Aí a tal etapa, né? Pelo menos duas. Se abriu o aplicativo, né? Com reconhecimento facial. Mas e a senha? Se você não tem a senha, você não passa. Então sempre, né? Ter a senha ali, mesmo com reconhecimento facial, uma senha para poder proteger o dinheiro. Conforme apurado pelos jornalistas, o caso foi denunciado pela família da vítima, que percebeu a ausência do dinheiro na conta bancária e procurou o terceiro distrito policial para registrar a ocorrência. Ou seja, eles já sabiam da morte, né, da pessoa. Falou, como assim sumiu esse dinheiro da conta, né, se a pessoa está falecida? A Justiça Paulista expediu mandado de prisão contra o suspeito e o homem tentou destruir o celular após a realização da transferência. Suspeito é investigado pelos crimes de furto, fraude eletrônica, destruição de provas e peculato. Nem morto, né? A criatura teve descanso, mas esse aqui vai descansar em outro lugar. Uma pena é que a gente é que tem que pagar por isso, né? Fique por aí que a gente já volta, tá? Tamo aí, gente. São João é hoje. Fica comigo.
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1: Oi, de volta na programação. Agora você de Capricórnio, Aquário e Peixes.
0: Capricórnio.
1: Oi, Capricórnio. É provável que você tenha de mudar suas estratégias, porque perceberá que, repetindo o que dava certo anteriormente, não colhe os mesmos resultados. Essa renovação fará muito bem a você. Será rejuvenescedora. A cor para hoje é o violeta.
0: Aquário.
1: Olá, Aquário. O momento atual é muito dinâmico, portanto, não se apegue a repetir o jeito com que administra a sua rotina, porque muito provavelmente haverá condições inesperadas que você poderá aceitar ou resistir. Melhor aceitar, viu? A cor para hoje é o cinza.
0: Peixes.
1: Olá, peixes. Talvez seja necessário mudar seus planos várias vezes antes de acertar na tecla que fará soar a vitória. E isso não há de se tornar motivo de enfado, porque o mau humor acabaria com todo o esforço empenhado. A cor para hoje é o azul claro. Galerinha, obrigada pela companhia, super beijo e até a próxima. Tchau!
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0: Lari comigo na Rádio Mais 9 horas e 51 minutos. 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

0: Quem ama, cuida. Hoje, Otoniel avisa Pedro que Adriana foi presa. Pedro promete tirar Adriana da prisão. Pedro enfrenta Pilar. Edivaldo acusa Diná de ter empurrado Arthur da varanda por ciúmes. Adriana e Pilar discutem. Pedro sugere a Kleber que se afaste do caso de Adriana. Dora teme que o caso de Adriana distancie Ademir de Pedro. A Adriana e Otoniel se preocupam com o estado de saúde de Elisa.
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5: Pois é, tamo aí, né, gente? Aguardando. Ih, meu coração. Já tá aí todo mundo acelerado, né? E falando nisso, né? A questão das figurinhas. Não vai dar confusão, viu? Com os aplicativos e também, claro, o WhatsApp, tá tranquilo, o pessoal tá, quem, né, quer fazer a troca aí, tá bem legal, tava vendo isso entre as famílias. 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Ouviu? 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
5: Ó o palpiteiro aí, ó.
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6: 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O Brasil vai ganhar do Marrocos de 2-0.
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7: Oi, gente, aqui é Rita, moro no bairro de Fátima. 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
3: Você é daquelas que se cobra para manter a mesma intensidade na academia todos os dias do mês? Cuidado, pois o corpo feminino não funciona em linha reta. Treinar menstruada é perfeitamente saudável, mas exige atenção às oscilações hormonais. No período menstrual, a queda nas taxas de estrogênio e progesterona pode reduzir a sua energia e causar cólicas. Em vez de faltar ao treino e quebrar a rotina, mude a estratégia. Aposte em atividades mais leves, como caminhadas ou alongamentos. O segredo é manter o movimento, respeitando o seu ritmo e do seu organismo. Gostou?
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Mariola, olha, é o seguinte. A gente, o que tá fazendo aqui hoje é uma arte, você sabia? Pois é, mas tem lugar aí que nem se lembra mais do forró numa rádio, não tem uma programação assim. E nas cidades também, né? Então, São João, aquela coisa mais... até acaba. Vi uma reportagem onde não tem mais, tem cidade que não faz mais, né? As pessoas não foram deixando, foram embora, não sei o quê, nananã. Então, o que a gente tá fazendo aqui é uma delícia, gente. Pense aí, né? Uma cidade, né? Se preparou toda pro São João, a nossa programação também, então chama você que é ouvinte aí, uma delícia, não é verdade? E temos aqui todos os clássicos, clássicos da era de ouro do forró, que também, né, tá meio assim, né, mudou tudo, é tudo moderno, mas a gente ainda consegue deixar essa cultura viva aqui na nossa programação. 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Tem dica chegando!

0: Amiga, se você quer mudar o visual com sofisticação, então conheça o charme irresistível do ruivo dourado. Com equilíbrio perfeito entre o vermelho e o loiro, ele garante uma aparência super natural. É a escolha ideal para quem quer apostar nos tons avermelhados, sem radicalizar demais. E para conquistar a cor dos sonhos com segurança, procure um salão especializado em coloração, né? Transforme a sua moldura do rosto, ilumine sua beleza e sinta o poder desse novo tom.
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1: Minha gente, para você que está acompanhando Coração de Mãe da Rede Record, atenção, hoje Carsu descobre que Reha está enchendo a cabeça das crianças com informações falsas. Ela perde a paciência, ataca Reha quando ele vai à empresa. E enfurecido com o incidente na empresa, Bora demite Carsu de seu emprego.
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0: Rádio do Brasil, de Jads e Jadson, né? Recentemente, na Rádio Mais, 10 horas e 22 minutos. 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

0: Rádio, mais 10 horas 30 minutos. E vamos falar dele, né? Como diz lá, né? Vamos falar sobre Kelvin, acho que é uma coisa assim. Vamos falar sobre El Niño. A Administração Oceânica e Atmosférica dos Estados Unidos confirmou nesta quinta-feira a formação do El Niño, fenômeno climático natural que ocorre quando as águas superficiais do Oceano Pacífico Equatorial ficam mais quentes que o normal. A confirmação já era esperada por meteorologistas depois de meses de aquecimento gradual do Pacífico e projeções indicando alta probabilidade de desenvolvimento do fenômeno ainda no primeiro semestre de 2026. O El Niño e La Niña são as duas fases do mesmo fenômeno climático chamado Enos. O El Niño é caracterizado pelo aquecimento maior ou igual a 0,5 graus das águas do Oceano Pacífico Equatorial. O fenômeno ocorre com frequência a cada 2 a 7 anos, tem duração média aí de 12 meses e gera impacto direto no aumento da temperatura global, não é? E a gente fica pensando, né? E o Brasil, como é que fica isso? Pois é, Brasil também, né? Aí nas regiões a gente tá vendo aqui norte, nordeste, um pouco também no sul, né? Então isso mexe com o mundo todo. A La Niña é o oposto, né, do marido lá, vamos dizer assim. É um resfriamento dessas mesmas águas com efeito igualmente significativos, mas na direção contrária. Eles deram lá, brigaram, não deram certo. Um queria os meninos, outro queria era a herança e eles se separaram. Cada um vai pro lado. Mas faz estrago, né? A gente fala, brinca e tal, pelos nomes engraçados, né, que foram colocados aí nos dois. Né, esses dois fatores, mas causam estrago pelo mundo todo. E a gente pede muito, né? Que venha aí com tranquilidade. As mudanças acontecem, mas a gente vê o sofrimento das pessoas, né? Em todos os cantos do mundo. Pense aí você errar, colocar super bonder no olho. Pense. Eu já colei uma vez nos dedos, mas não foi por intenção, colando alguma coisa. Um homem de 50 anos buscou atendimento em um hospital público de Paracatu, em um dos melhores cafés de beira de estrada que eu já tomei. Ei, Minas Gerais! Ele pegou a cola instantânea e colocou em um dos olhos. O incidente aconteceu porque a vítima carregava um frasco de Super Bonder e um de colírio no mesmo bolso. Não é que eles se parecem? Pois é, o que causou a confusão no momento do uso. Ah, mas não parou aí não. No Hospital Municipal de Paracatu, o paciente cometeu um erro, de novo, ao tentar higienizar o rosto. Ele acreditava que estava utilizando água. Ai, gente, como essa pessoa estava? O dia dele não estava bom, né? Ele pegou lá como se fosse limpar o olho. Acabou limpando o olho com álcool. A equipe médica da unidade de saúde realizou os procedimentos necessários e conseguiu descolar as pálpebras do homem sem complicações. Após o tratamento, ele recebeu alta e recuperou-se bem, muito bem, né? O caso reforça a necessidade de armazenar medicamentos e produtos químicos em locais distintos, devidamente identificados, para evitar acidentes domésticos semelhantes, né? Eu costumo separar bem e acabou ali. Não tem esse negócio de tira a vasilha da água sanitária e coloca outra coisa. Não faz isso. É muito perigoso. E as crianças também, né, gente? Os animais. Então a gente tem que tomar cuidado aí. E esse, no caso, não foi nem em casa, né? Foi na roupa. Colocou no bolso os dois produtos. Um perigo. Se eles não conseguem, né? E mesmo sendo só em um olho, porque ele notou na hora que esquentou, ele não colocou. Mas pense nos dois e se isso atinge a visão dele, né? Uma das coisas mais importantes que a gente tem na vida.
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2: Quinta-feira, 11 de junho, e eu chegando com uma edição inédita do Mundo Pop pra você. Se liga aí. Chitãozinho e Chororó começaram os lançamentos do novo projeto audiovisual Meninos de Roça. As primeiras músicas já estão nas plataformas, com destaque para a inédita Caipira Eu Sou com o grupo Traia Véia e a faixa título Ao Vivo. Composta por Chororó, a música que dá nome ao trabalho conta a história real dos irmãos desde quando usavam o cabo da enxada como microfone no milharal até o sucesso nos grandes palcos. A letra também homenageia o pai da dupla, que chegou a vender a terrinha da família para comprar o primeiro violão dos meninos.
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0: essa coitada, não era Azevedo? Ela falava o nome, tipo, não era Azevedo, não lembro. Mas é das antigas. Forró Coração Cigano, tem mais, fica por aí. Falando nisso, gente, São João, já chegou, já tá aí a festa, pelo menos a festa, tá? A gente tá aí, ó, com São João batendo a porta. Tá tudo certinho, Luke? 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Falando nisso, meu povo que tá aqui no 30310099.
1: Bom dia, Vaninha. Bom dia. Tudo bem com você? Fica falando a Lúcia do bairro de Fátima.
0: Fala, querida.
1: Pra pedir uma música caviar com rapadura. Ofereço pra todos que estiveram ouvindo e gostaram da música, tá bom? Fica com Deus. Certo. Um abraço.
0: Um abraço, minha linda.
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3: Oi, oi, oi, gente, tudo bem? Hoje é quinta-feira, dia 11 de junho. Eu sou a Kelly Gomes e tô aqui pra te fazer companhia e também pra trazer ótimas receitas durante toda a semana. Então, acompanha aqui na programação, tá? Pra hoje, a gente vai de maionese temperada. E ela é perfeita, né? Pra acompanhar o churrasco do final de semana que já tá perto. Então, vamos anotar? Você vai precisar dos seguintes ingredientes. São 5 colheres de maionese, 2 dentes de alho, 2 colheres de vinagre ou limão e cheiro verde e sal a gosto. São só esses ingredientes e agora o preparo também é muito simples, quer ver? Bata todos esses ingredientes no liquidificador e então você deixa gelando por no mínimo 1 hora. Tá pronto, pode acompanhar diversas delícias aí que você vai preparar. Boa quinta-feira e a gente se encontra amanhã. Tchau, tchau.
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0: Citizen, na Rádio Voz 10h52. Vem com a gente! Pois é, e falando em Di, você que tá aí no comércio, já falei, a gente não cansa de falar, tá muito bonito, tudo colorido e claro, né, gente? 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E aí, como é que tá de palpite? O pessoal foi às ruas aqui e trouxe os palpiteiros pra nossa programação. Gente, e as apostas? Cuidado, tá? A gente tem que abrir aqui um parêntese gigantesco, porque a gente vê o pessoal fazendo loucuras, né? Não, aquelas coisas bobas. Ó, você ganhar, tu vai me dar uma caixa de cerveja ou, né, qualquer coisa, uma carne pro churrasco. Caríssimo, né? Ouro. Ah, o refri. Enfim, esse tipo de coisa. A gente tá vendo pra tudo que é lado uma belezura, todo mundo se divertindo bem, com parcimônia, tudo certo, tá? Não vai fazer loucuras aí, colocar o carro e a casa na jogada, tá bom, gente? E falando nisso, já que,
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0: Pois é, e a gente já falou do jogo, né, do México, África do Sul, às 16h, Grupo A, Coreia do Sul, República Tcheca, hoje às 23h. Agora vamos cá, tem que falar com o nosso palpiteiro, os nossos, né, o pessoal fez uma apanhada aqui da galera que gosta de dar palpite, brasileiro é assim, né, gente, a gente é técnico até da seleção. Vambora conferir comigo?
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3: Alô, galera, aqui quem fala é o Darli Correia, morador do bairro Canaã.
4: Fala, Brasil!
3: A equipe Os Feras da Bola, estreia de Copa do Mundo, sempre é difícil, mas a seleção brasileira vai vencer o Marrocos por 3-0 na estreia aí. Abraço a todos aí da 99 FM.
4: Parabéns!
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1: Tudo bem, pessoal? Hoje é quinta-feira e tá no ar o nosso Papo Sério. Sente cansaço constante, formigamento nas mãos ou aquela memória que falha toda hora? Cuidado, o seu organismo pode estar pedindo uma ajuda urgente de vitamina B12. Essa substância fundamental atua diretamente na manutenção de várias funções do nosso corpo. E a sua presença é simplesmente obrigatória se você busca ter uma alimentação balanceada. Quando os níveis de B12 caem, o bem-estar vai embora e os sintomas começam a aparecer. Pode surgir anemia, distúrbios no sono, dores nas articulações e até mesmo quadros de depressão. O curioso é que ela é produzida por bactérias, mas nós não a absorvemos assim. Para garantir a sua dose de cobalamina, o único caminho seguro é através da comida. Ela depende da acidez do seu estômago e de proteínas específicas para ser bem digerida. Quer saber onde encontrar? O reino animal está cheio de fontes excelentes para você. Invista no consumo de fígado, carne vermelha, ovos, além de peixes como salmão e atum. Para os veganos, levedura nutricional e leites vegetais enriquecidos cumprem muito bem o papel. Não ignore os sinais de fadiga que o seu corpo envia na correria do dia. Inclua esses alimentos na sua rotina e recupere o foco, a atenção e a vitalidade. Alimente o seu potencial e viva com muito mais energia e saúde de sobra. O Papo Sério de hoje fica por aqui, mas não perca o próximo. Até lá!
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2: Ótimo Papo Sério de hoje, maravilhoso. Falou comigo? Pois é, metilcobalamina. E é em jejum. Eu já não tomo café da manhã mesmo. Não tomo, começo a comer depois das 9, 10 da manhã. Pra mim não é café da manhã, né? Então não tenho problema nenhum. E realmente, gente, muda a vida da gente, a B12. E nos alimentos também, né? Já recebem uma lista, não, Google, ChatGPT, todo canto você vai, te mostra onde você encontra, né, a vitamina B12. Mas o ser humano precisa da suplementação. Ela é a vitamina da alegria, que te dá sustância. E viva, né? Metilcobalamina. Falando nisso, em saúde e tal, pois é, cuidar da saúde. 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Tá faltando você na minha vida, tá faltando você aqui na programação, vamos falar com ele, dá bom dia pra ele, bom dia, bom dia, bom dia.
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1: Muita coisa nesse mundo ainda vale a pena, né? Quando a gente vê coisa errada, né? Quem tá certo é que tá errado. Enfim, aí a gente bate um desespero, dá uma vontade de sair correndo, né? Mas não, acalme-se todos. Porque esse mundo ainda tem jeito. Uma missão humanitária em Angola marcou a vida de uma família e de uma criança que enfrentava dificuldades desde o nascimento. Esta criança, se esse médico não tomar essa atitude, ia morrer, gente, de inanição, porque não ia conseguir se alimentar. Durante uma ação realizada na cidade de Malange, o cirurgião, e que nome difícil, hein? Nossa! Bucomaxilofacial brasileiro, Dr. Guilherme Henrique Raulino Brasil. Ele é natural de Santa Catarina, participa aí junto de vários grupos, não é? Que saem pelo mundo ajudando as pessoas na saúde. Ele participou de uma cirurgia que mudou completamente a realidade de um bebê nascido com fenda labial e palatina. Aquele lábio rachado, não é? Pois é, a condição aí que dificultava funções básicas, incluindo a alimentação, respirava com muita dificuldade, tornando os primeiros meses de vida especialmente desafiadores. Se morar lá e passar pelo que eles passam, se já não é um desafio, né? Com o procedimento, a criança recebeu a oportunidade de ter mais qualidade de vida e, claro, melhores perspectivas para o desenvolvimento futuro, na fala e tudo mais, né? A ação faz parte de iniciativas humanitárias que levam atendimento especializado a regiões com acesso limitado e tratamentos de alta complexidade. Para muitas famílias, essas missões representam a única chance de receber cuidados capazes de transformar vidas. E a gente vê os comentários, né? Quando acontece algo assim, ah, por que não cuida do povo aqui do Brasil, gente? Temos um sistema de saúde que poderia ser um dos melhores do planeta, mas ele só é mal administrado, a corrupção, o dinheiro vem no meio da estrada, vai pra mão de outra pessoa, não tem nada a ver, né? Isso aí. O problema é que lá não tem. Como eu disse, a coisa lá é de outra forma. Então as pessoas saem do mundo todo, né? Só do Brasil, para poder cuidar dessas pessoas aí. Parabéns por essa atitude maravilhosa. Falando de Copa, mais da metade da população não acredita que o Brasil vai encerrar o jejum de 24 anos sem uma Copa do Mundo. Ô, gente, não tô animando não, tá? Não tô sim! Segundo pesquisa divulgada hoje, né, pela Quest, 56% da população não crê que a seleção vai chegar ao sexto título mundial. Ai, gente, a porcentagem da população descrente no Hexa cresceu desde o início das pesquisas. Há um ano, a pesquisa atingiu o pico de pessimismo em relação ao Hexa. 68% da população naquele momento dizia que o Brasil não seria campeão do mundo na Copa, né, que se aproximava. Bom, a margem de erro é de 2 pontos percentuais para mais ou menos. O público majoritário da pesquisa, mais da metade, quem? As mulheres, 53%, quanto os homens, 47%. Bom, pode ser, né? Tava vendo uma reportagem e também uma menina, né? De muitas que fazem faxina nos Estados Unidos, né? As house cleaner, e a gente segue muitas delas, e a Mara mostrando, uma delas que eu sigo, mostrando, olha aqui, olha a animação do americano pra Copa. Aí ela deixou o celular assim, deu um giro, sabe? Nada. Nem cor, nem grito, nem nada. Ele não segue, perguntou pro patrão dela e falou, não, é um dia e uma época como outro qualquer. Os ingressos caríssimos. Ele falou, não, vou dar meu dinheiro num trem caro desse, não. Aqui no Brasil, tem vários fatores das pessoas estarem desanimadas. Não vamos nem conversar essa conversa, não. Gente, falamos mais cedo do homem que confundiu, né, a cola, misturou lá a cola rápida, a Super Bonda que a gente conhece, com o colírio. Agora, uma outra coisa aconteceu, um perigo. Uma moça chamada Maísa compartilhou um relato inusitado, se é verdade, envolvendo um churrasco em família, que terminou com todos os presentes no hospital. Segundo ela, a intenção era apenas aproveitar o momento, confraternização e tal. No lugar do sal grosso, foi utilizado um produto de limpeza que estava armazenado em um pote de manteiga, fazendo com que ninguém percebesse o engano inicialmente. É o que eu falei também. Não pode, gente. E ela disse, né, que a carne ficou salgada normalmente, vou explicar o porquê daqui a pouco. Contribuiu aí pra troca, né, da... Ah, não, que nada, mas tá com sal, tá legal. começaram a comer. A situação foi descoberta quando uma tia notou que o produto de limpeza que estava próximo à churrasqueira havia sido utilizado durante o preparo dos alimentos. Após eles perceberem o erro, todos os familiares foram encaminhados para o hospital para avaliação médica. A gente vê no vídeo todo mundo com soro, né? Apesar do susto, a Maísa, que já veio, né, no portal do Gotinho, disse: gente, tô ótima. E os amigos: ah, vaso ruim não quebra. Ela mesmo foi lá e disse: tô bem. Todo mundo recebeu atendimento, soro, né? E o risco, né, dessa troca. Que produto é esse? Alguém disse: é soda cáustica. Não ia demorar esse tanto, não. Eles tinham passado mal rapidamente. Um falou bicarbonato. Não, não mata ninguém assim. É o percarbonato de sódio, que é pra limpeza, pra tirar mancha, que tem que botar na água, né? Ferver uma água, nananana. Isso tá que é uma moda danada. Sempre existiu, sim, mas você sabe que tem. Os influenciadores, não sei o que, nananana. Onde você vai, tem gente lavando roupa na internet aí com esse percarbonato de sódio. Eles acham que foi isso aí, foi usado, né? A Maísa não confirmou que não, mas todo mundo acha que era porque ele estava usando em casa ali, era isso. E fino, tá? Não tinha grânulos como a soda cáustica, não. Então, percarbonato de sódio. Foi bicarbonato, não é, não, é outro. Esse aqui é para limpeza. O outro, se estivesse comido, tinha até inchado, né? Porque ele faz uma espuma na carne. Gente, que perigo! Tem que separar, né? Colocar produto de limpeza mais longe aí das coisas que a gente usa no dia a dia para comer e beber, senão causa um envenenamento, às vezes não dá nem tempo, né, de chamar o SAMU. Meio-dia tem Tribuna Popular e você continua aqui comigo.
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0: Veloso Ar. Os meninos acabam de lançar o single Engano, que já chegou com o videoclipe oficial nas plataformas. E olha que massa! A música é uma versão em pagode de Imbranato, aquele clássico italiano de Tiziano Ferro, que estourou na novela Mulheres Apaixonadas. O som ficou leve, romântico e super dançante, perfeito para a pista. Esse é só o primeiro lançamento do grupo para o segundo semestre, então pode esperar que vem muito mais por aí.
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Então, amanhã você me conta? Me conta, porque um monte de gente vai aí no primeiro dia, né? Vai chegar meio baqueada amanhã? Sim, mas quem é que tá pensando nisso, né, não? Obrigado pela audiência de vocês, pelo carinho. Continue por aqui. Uma ótima tarde, todo mundo. Fique muito bem, cuide-se bem, tá? Aproveite bastante seu tempo e amanhã a gente volta nesse, ó.

0: Raça Pé Delicioso, nossa programação feita especialmente para você no São João também. Tchauzinho, gente.
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0: Então, lindona, se você quer deixar seu visual básico mais interessante, então aposte tudo na sobreposição. A nova tendência das passarelas vai muito além dos casacos ou os blazers tradicionais. A moda agora é criar camadas usando tops cropped ou tomara que caia sobre malhas. Explore também o contraste das camisas clássicas combinadas com tops de tricô. Inove nas texturas, use a criatividade e dê um up imediato no seu estilo.
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16: Oi, gente, aqui é Juan, sou do bairro Tarcisão e o Brasil vai ganhar de 4-1 na estreia do Marrocos.
17: Vamos, Brasil!
18: Oi, gente, meu nome é Beatriz, eu moro no Marotinho e o Brasil vai ganhar do Marrocos de 2-0.

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0: Butantan mantém estudo sobre vacina da dengue em idosos. Glaucoma, reabilitação visual pode melhorar a autonomia do paciente. Lar de idosos tem gestora afastada após Ministério Público apontar irregularidades. Em Prado, Cássio Oza, adiamento no TSE para tentar acordo sobre pesquisas e evitar desgaste por censura. Falando de política, redução da maioridade penal para 16 anos avança na Câmara. Coronel diz que incidente em avião com Neto será investigado pela Polícia Federal. Alexandre Garcia comenta os principais acontecimentos.
1: No nosso encontro de hoje eu vou falar sobre a situação do agro no Brasil, que é odiado pelo presidente que adora MST. Situação de juros, de armazenamento, de escoamento da safra e de poder político, que poderia ter muito mais, mas há um movimento ideológico, né? O presidente chamou o agro de fascista. É, eu estou falando nisso porque estão discutindo no Senado a securitização de... os agricultores gaúchos têm uma dívida impagável numa mesma safra de 90 bilhões. E vou falar também sobre uma irmã do Cristiano Ronaldo, que é casada, tem família, tem filhos, um dos filhos já joga futebol em Portugal, né? E mora em Gramado, porque ela declarou que vai ver a última Copa jogada pelo irmão. Tomara que tudo dê certo, né? Cristiano Ronaldo é meio vizinho meu, lá em Portugal, ele mora de um lado do parque, eu moro do outro. Certamente ele mora num triplex, né? Porque ele é um sujeito rico, né? Tem gente que tem triplex. Só que o jogo é outro, né? Detalhes daqui a pouco no nosso encontro diário. De Brasília, Alexandre Garcia.
0: Você vai conferir também aqui no Tribuna. Prefeito Jorge Almeida faz visita à cidade do Forró e aprova estrutura do Itarraiá 2026. O secretário de Cultura, Miguel Xavier, fala também dos últimos preparativos. É, comandante da 43ª Companhia Independente de Polícia Militar garante total segurança no Itarraiá 2026 de Itamaraju.
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0: Quinta-feira, 11 de junho de 2026. Agora, 12:05, na 99 FM, estamos no ar com mais uma edição do Tribuna Popular. Aqui começa o nosso encontro com você e a notícia. Nós noticiamos os fatos como eles acontecem. Notícia aqui a gente trata sempre com muita responsabilidade. 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
0: Vou começar o programa de hoje com uma crítica. Com uma crítica. Gente, eu não sei quem postou, quem comentou, quem saiu espalhando por aí. Não quero saber, não quero saber também quem foi, tá? Deixa quieto. Mas eu fico assim indignado quando as pessoas tentam denegrir a imagem de Itamaraju. Eu fico indignado quando eu vejo alguém procurando de uma forma ou de outra manchar a imagem de Itamaraju. Gente, pelo amor de Deus, aí eu vou falar o seguinte: você não está satisfeito com a cidade? Ah, ninguém está te obrigando a ficar aqui. Ninguém está obrigando. Mas pelo amor de Deus, seja coerente. Nós estamos aí começando hoje o São João de Itamaraju. Eu vi uma postagem aqui, e eu não estou aqui defendendo a gestão também, porque eu não sou pago para isso. Eu estou sendo apenas verdadeiro comigo e com meu semelhante, e fazendo, sendo o mais ético possível. Eu vi uma postagem aqui, a gestão municipal tentando desmentir uma notícia, um fake news que espalharam por aí. Fake news que espalharam por aí dizendo que o São João, que os banheiros seriam pagos. Que a população, para ter acesso ao banheiro, iria pagar. Pelo amor de Deus, para com isso, gente. Para com isso. É por isso que eu falo com vocês que é bem melhor você ficar ouvindo rádio do que muitas vezes ficar atento a essas postagens nas redes sociais. Porque uma boa parte delas é mentira. Aí você vai confiar? Você vai confiar? Pelo amor de Deus. A tecnologia é boa? É. As redes sociais são boas? São, desde que saibam usar. Porque tem uma turma aí que, pelo amor de Deus, parece que quanto pior, melhor. Ó, a gente sabe que foi gasto um montante considerável para realizar esse São João de Itamaraju. Mas tem aí o Tribunal de Contas que vai analisar tudo isso. O Ministério Público esteve lá através do seu representante, o promotor que esteve lá essa semana, olhou toda a estrutura. Ficou até feliz com o que viu. Então a gente não pode fazer e de repente fazendo pré-julgamento. E eu falo isso, seja lá quem for o gestor que tivesse aí, eu diria a mesma coisa. Porque tem gente que tenta apagar a imagem de Itamaraju, manchar a imagem de Itamaraju. Tem gente que tenta manchar a imagem de Itamaraju. Itamaraju está tomando a iniciativa de Itamaraju cá para a região sul. Nenhuma outra cidade montou uma estrutura semelhante. Nenhuma. Temos aí uma estrutura muito bacana, muito bonita, e eu tô falando isso porque eu fui lá ver. Eu conferi de perto. Eu já apresentei muitos eventos nessa minha caminhada. Muitos mesmo. E eu, sinceramente, vou confessar para os senhores que nunca vi um evento, nunca trabalhei em um evento com estrutura tamanha como essa. Então, gente, ó, pelo amor de Deus, para de estar espalhando isso. Para de estar espalhando fake news dizendo que que vai cobrar para usar o banheiro. Você tá doido, é? Você tá doido? Onde já se viu? Só se a gestão tivesse maluca para fazer um papel desse. Então, gente, ó, pelo amor de Deus, é hora de vocês tomarem. Aliás, quem faz esse tipo de coisa tem que tomar vergonha na cara, procurar o que fazer. Faça alguma coisa útil. Use a internet para fazer alguma coisa útil em benefício da população, não para fazer esse tipo de coisa. Se tiver algum erro durante os festejos, aí você pode comentar, você pode espalhar. Mas não espere mentira, não. É muito feio isso. É muito feio. Muito feio. Eu não tenho que pagar nada para aí. Já teve gente fazendo a pergunta aqui para mim. Antes mesmo de eu chegar, mandaram aqui a pergunta. Sivaldo, é verdade que tem que pagar o banheiro da festa, tem que pagar? Não tem que pagar nada, gente. Aquilo ali você já está pagando através de seus impostos. Não tem que pagar nada, viu? Não tem que pagar nada, você pode ir tranquilo. E daqui a pouquinho nós vamos falar sobre a questão do cooler. A pessoa foi falando aí, já falando sobre a questão de patrocínio. Toda e qualquer festa tem patrocínio. toda e qualquer festa promovida pelo poder público em qualquer lugar busca apoio. E a população de Tabaraju tem que se acostumar com isso. Tem que parar, não sei que vocês queiram, que faça aqueles galpões de madeira para dançar forró como era antigamente. E aí não vai ter custo nenhum. Aí não vai ter custo nenhum. Então, a pessoa tem que procurar viver do progresso, de desenvolvimento. E a nossa cidade não tem que ficar para trás, não. Ontem, numa entrevista com o Miguel Xavier, ele falou que quer transformar Itamaraju, na área dele, como o melhor, o São João de referência de toda a Bahia. E eu fico torcendo que isso dê certo, mas fico torcendo mesmo, porque eu quero ser, eu quero ver a minha Itamaraju sempre crescente, sendo destaque nas coisas boas. Meio-dia e 13 na 99. E a gente vai falar mais de São João aqui hoje. Tem uma entrevista aqui com o Major Coutinho falando sobre a segurança pública, a segurança no São João de Itamaraju. Daqui a pouquinho eu vou falar com o Major Coutinho. Ontem o gestor municipal esteve lá, vistoriando toda a área, deu uma olhadinha em toda a área. Então a gente estava lá acompanhando também para fazer o trabalho jornalístico, e outros profissionais de imprensa também já estiveram lá registrando aquele momento e também fazendo o trabalho jornalístico. 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
0: E daqui a pouquinho aqui no Tribuna tem Alexandre Garcia.
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6: 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Agora, 12:20, na 99 FM. E vamos falar agora de saúde aqui no Tribuna. Daqui a pouquinho nós vamos falar de política também aqui no Tribuna. Tem muita coisa acontecendo. Ó, o Instituto Butantan reiterou que manterá em andamento o estudo clínico sobre a vacina contra a dengue, conduzido desde janeiro em 4 centros de pesquisas na região sul do país. A informação já havia sido levantada na segunda-feira, dia 8, durante entrevista coletiva do ministro da Saúde, Alexandre Padilha, que anunciou a suspensão da imunização com a vacina produzida pelo Instituto. Estudo clínico pretende investigar como populações que não tiveram contato com a dengue reagem à vacinação, com foco nos idosos, avaliando a segurança e comparando a proposta imunológica por meio de testes laboratoriais. Um dos objetivos é entender se a produção de anticorpos dos participantes idosos é semelhante à do grupo adulto, alvo de estudos anteriores com o imunizante. Ainda falando de saúde, glaucoma, reabilitação visual pode melhorar a autonomia do paciente? É a matéria que vamos conferir com a repórter Carolina Cassola.
7: Glaucoma é uma doença progressiva que danifica o nervo óptico, geralmente associada ao aumento da pressão intraocular. No Brasil, estima-se que cerca de 1 milhão e 700 mil pessoas convivam com a doença, segundo o CBO, Conselho Brasileiro de Oftalmologia. A condição é a principal causa de cegueira irreversível no mundo. Por isso, o diagnóstico precoce é essencial para evitar a progressão da doença. A médica oftalmologista Cristine Arcanjo, presidente da Sociedade de Oftalmologia da Bahia, destaca a importância da reabilitação visual nos casos de perda de visão por conta do glaucoma.
8: Sinais simples, como dificuldade para ler, reconhecer rostos, cozinhar, dirigir ou usar o celular, já indicam que a pessoa pode se beneficiar desse acompanhamento. Quanto mais precoce o encaminhamento, mais fácil é o processo de adaptação e mais rápida é a recuperação da independência e da qualidade de vida.
7: Segundo a especialista, a reabilitação visual requer um acompanhamento multidisciplinar e leve em consideração o contexto de vida do paciente.
8: Existem diversos recursos disponíveis, desde os ópticos, como lentes de aumento e lupas, até os eletrônicos, como ampliadores de tela e aplicativos de leitura. Também são muito importantes os treinamentos de orientação e mobilidade, que ajudam o paciente a se locomover com mais segurança. Além disso, aplicam-se também técnicas de contraste, iluminação direcionada e reorganização dos ambientes domésticos e de trabalho, sempre adaptadas às necessidades de cada pessoa.
7: A campanha 24 Horas pelo Glaucoma foi promovida recentemente pelo CBO e pela Sociedade Brasileira de Glaucoma. Neste ano, as ações se estenderam ao longo de 24 dias durante o mês de maio, com iniciativas de conscientização realizadas em todo o país para estimular o diagnóstico precoce do problema. Grupo Rádio Web 25 anos, áudio que amplifica conexões. Produção e reportagem, Carolina Cassola.
6: Muito obrigado, Carolina. Agora meio-dia e 24 na 99 FM.
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6: Essa notícia espalhou pela região anteontem, né? Na última terça-feira. A justiça determinou no último dia 3 de junho, dia 3 na verdade, o afastamento da gestora da Associação Lar dos Idosos Jorge Ramos em Prado, após pedido do Ministério Público da Bahia. A decisão foi motivada por graves irregularidades identificadas no funcionamento da instituição, única unidade de longa permanência para idosos em atividades no município. Segundo o Ministério Público da Bahia, as investigações tiveram início após inspeções realizadas pela Vigilância Sanitária Municipal e denúncias registradas no Disque 100, que apontavam negligência na alimentação, condições precárias de higiene e possíveis maus tratos aos residentes. Em uma vistoria realizada em maio deste ano, o Ministério Público, a Vigilância Sanitária e a Central de Assessoramento Técnico Interdisciplinar do Ministério Público da Bahia identificaram forte odor de urina nas dependências do abrigo, armazenamento inadequado de alimentos com sinais de infestação por insetos, além da ausência de responsável técnico habilitado, falta de alvará sanitário e irregularidades na gestão financeira da entidade. Além do afastamento da gestora, a decisão judicial determina que a Prefeitura de Prado assuma provisoriamente a administração da instituição, nomeando o secretário municipal de assistência social como gestor do abrigo. O município também deverá contratar ou remanejar profissionais para atendimento aos idosos, concluir as obras da nova sede em até 15 dias e realizar a transferência segura dos residentes para o novo local. Aliás, falando em sede, eu vi aqui umas imagens dessa nova sede do lado dos idosos em Prata, tá ficando muito bonito, né? Tá ficando muito bonito. Eu sou do tipo seguinte, quando tem alguma coisa errada, eu falo. Agora, quando tem alguma coisa certa também, digna de elogios, a gente não mede esforços para tecer comentários positivos. Meio-dia 26 da 99 FM. Vamos falar de política. O presidente do TSE, Tribunal Superior Eleitoral, Cássio Nunes Marques, pretende aproveitar a suspensão do julgamento sobre a censura de uma pesquisa Atlas Bloomberg para tentar construir um acordo com os demais integrantes da corte e reduzir o desgaste provocado pela decisão liminar, ou melhor, pela decisão liminar, a provisória, que vetou a divulgação do levantamento que mostrava a queda de Flávio Bolsonaro do PL. O objetivo de Cássio é usar o tempo do pedido de vista feito na terça-feira pela ministra Estela Aranha para discutir as balizas que devem ser seguidas nas eleições de 2026 por institutos de pesquisa. A liminar concedida pelo presidente do TSE, que censurou monocraticamente a pesquisa a pedido da pré-campanha de Flávio, foi alvo de críticas de vários espectros políticos, inclusive nomes da direita como os presidenciáveis Ronaldo Caiado e Romeu Zema. Nos bastidores, ministros da cúpula do judiciário e assessores também demonstraram desconforto com a postura do ministro. Agora, tem que pesquisar, tem que investigar esses institutos de pesquisa mesmo. Tem que pesquisar. Tem que pesquisar, não, tem que investigar. Porque tem muita gente aí jogando de má fé. Redução da maioridade penal para 16 anos avança na Câmara. Informações com Yuri Hudson.
9: Comissão de Constituição e Justiça da Câmara aprovou a admissibilidade na proposta que reduz a maioridade penal de 18 para 16 anos. O texto recebeu 44 votos favoráveis e 18 contrários e agora segue para uma comissão especial antes de ser analisado no plenário da Casa. A proposta permite que jovens de 16 anos e 17 anos passem a responder criminalmente como adultos. O relator da matéria, deputado Coronel Assis, retirou do texto mudanças relacionadas à maioridade civil e aos direitos políticos para concentrar a discussão apenas na responsabilização penal. Ao defender a proposta, Coronel Assis afirmou que a aprovação atende a um sentimento da população.
10: Representantes do povo não querem fazer a vontade do povo. Qual que é a lógica? A lógica do sentimento, né, de clamar por justiça que a pessoa tem em ter um ente querido sendo vítima de homicídio por uma pessoa de 18, 19 anos ou quanto uma pessoa de 17 ou 16 anos.
9: Atualmente, adolescentes que cometem infrações graves são submetidos às medidas socioeducativas previstas no Estatuto da Criança e do Adolescente, incluindo internação por no máximo 3 anos. A proposta, no entanto, enfrenta resistência de partidos da esquerda. Parlamentares contrários à mudança argumentam que a redução da maioridade penal não resolve os problemas da segurança pública, como pontua o petista Tadeu Venere.
11: A população pede muitas vezes que o Congresso e aqueles que roubam aqui dentro, inclusive no Congresso, também sejam presos e nem por isso são presos. A população pede que nós não tenhamos mais emenda parlamentar, que o povo quer, nessa hora não vale.
9: O deputado Mendonça Filho lembrou que a Câmara já aprovou uma proposta semelhante anos atrás, mas que o texto acabou arquivado no Senado.
12: E eu, mais uma vez, defendo a PEC da redução da maioridade penal. Infelizmente, boa parte do exercício do comando dessas organizações criminosas se faz, inclusive, com aliciamento de menores de 18 anos.
9: A aprovação na CCJ representa apenas a primeira etapa da tramitação. A proposta ainda precisa passar por uma comissão especial antes de ir para o plenário da casa. Agência Rádio Web, de Brasília, Yuri Hudson.
6: Ainda falando de política, o incidente aéreo que obrigou o retorno de uma aeronave que transportava importantes lideranças da oposição baiana na última segunda-feira passou a ser investigado pelo Centro de Investigação e Prevenção de Acidentes Aeronáuticos, o CENIPA, e pela Polícia Federal. A informação foi divulgada pelo senador Ângelo Coronel durante entrevistas concedidas a emissoras de rádio da capital baiana. A aeronave transportava o pré-candidato ao governo da Bahia, Assemi Neto, os pré-candidatos ao Senado Ângelo Coronel e João Roma, além da deputada federal Roberta Roma, do deputado estadual Nelson Leal e dois tribulantes. O grupo seguia para o município de Brumado, no sudoeste baiano, onde participaria de compromissos políticos, quando a aeronave sofreu um processo de despressurização em pleno voo. A situação obrigou o piloto a realizar procedimentos de emergência e retornar para Salvador. Impressionante que essas aeronaves só... Não que esteja desejando que aconteça com outras pessoas, mas vocês já perceberam que essas aeronaves só dão problemas com os políticos da direita? Já perceberam isso? É de se pensar, né, gente? Agora, 12:31 na 99 FM, Alexandre Garcia, boa tarde.
13: Boa tarde, Sivaldo Miranda. Boa tarde, ouvintes do Tribuna Popular.
14: Eu começo com a situação do agro aqui no Brasil. Nós sabemos que Lula gosta do MST e não gosta do agro. Já chamou o agro de fascista, etc. E o agro passa por apertos um atrás do outro. Estou falando isso porque me marcou muito uma reunião ontem no Senado Federal com o presidente do Senado. Estavam lá lideranças políticas do Rio Grande do Sul, Osmar Terra, Zuco. E eu vi, bom, em primeiro lugar, o valor da dívida dos agricultores gaúchos, principalmente por causa de enchente e por causa de juro alto, está em 70 bilhões. O deputado Alceu Moreira, que é do MDB, eu acho que ele estava falando na Comissão de Agricultura e eu ouvi ele dizer coisas, se queixando dos ambientalistas, que os concorrentes do agro brasileiro agradecem, né, os serviços prestados pelos ambientalistas, que atrapalham tudo, né? Começa pela Ferronorte, que trisca uma reserva indígena, não pode, né? Aí quer ter hidrovia, aí não pode, ferrovia, está cheio de ferrovia enferrujando. Ferrovia é essencial. Eu estava ouvindo depoimento hoje de um português, que ele queria ir para a França, estava na fronteira. Ele queria ir para a Suíça, estava na fronteira da Espanha com a França, e viu um caminhão português e perguntou para o seu conterrâneo, motorista: você vai para onde? Ah, vou para Moscou, levando carga. Ah, qual é a estrada que você usa? Não uso estrada, eu ponho meu caminhão em cima do trem. Nós não temos trem. É incrível, num país desse tamanho. Esse é um país continente, tamanho da Europa, né? E não tem trem. E se dificulta ao máximo a instalação de trilhos. Nós já tivemos mais trilho que rodovia, mas depois inverteu. Rodovia fica tudo mais caro, isso encarece o produto que está sendo escoado. Outra coisa, lembra também o deputado Alceu Moreira, não temos armazenamento. Ele disse que temos 26% da safra com potencial de ser armazenado. Devia ter o dobro. E aí fica em cima do caminhão ou dentro de um navio, né, esperando o preço. E aí o preço cai, porque se não vender, tem que jogar fora o grão. Então, estamos à mercê dos nossos compradores internacionais. Fala de... Aí coisas específicas, né? O javali, não pode, mas não, tem que... Conserve o seu javali até ser morto por ele. Está destruindo florestas, destruindo ninhos de aves do pampa, que o ninho é no campo, no chão, né? Destroem tudo que podem. O perigo de uma febre aftosa, de uma peste suína... Ele disse, não tem como fazer as coisas com juro de 15%, com spread de 6%. Então tudo isso está lá na discussão nesse momento. A situação do agro, que é o que dá certo nesse país. O país parece masoquista. Os governos brasileiros deveriam fazer tudo para estimular o agro, que nós seríamos a super celeiro de comida do mundo. Temos esse potencial. A gente, do território nacional de 8 milhões e meio de quilômetros quadrados, a gente só usa 8% da agricultura, 8% para a agricultura, talvez 12% para o gado. É mínimo. As áreas indígenas são maiores do que isso. E ainda assim, temos um potencial de alimentar quase 2 bilhões de pessoas no planeta Terra. Mas está nessa situação. Bom, eu falei em Rio Grande do Sul, vou falar de novo agora, descobri que mora em Gramado uma irmã do Cristiano Ronaldo. Fiquei sabendo que ela postou alguma coisa, os jornais deram que vai ver a última Copa do irmão. Ela é casada com um gaúcho, parece que trabalha com confecções, era cantora, né? A Kátia. Até achei estranho esse nome, Kátia com K, tendo nascido em Portugal, né? Isso é raríssimo. O casal tem 3 filhos, um deles já está jogando no time de Guimarães. Guimarães fica lá no norte, já pertinho da Espanha, no norte de Portugal. E ela está indo lá. O irmão dela, Cristiano Ronaldo, nasceu na Ilha da Madeira, que é uma província autônoma de Portugal. E ele é meio vizinho meu lá em Portugal, porque ele mora de um lado do Parque Eduardo VII, eu moro do outro. Provavelmente ele mora num triplex, né? Porque gente rica como ele mora em triplex. De Brasília, Alexandre Garcia.
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6: Daqui a pouquinho vou falar sobre o São João de Itamaraju e Itarraiá 2026.
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0: 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Meio-dia 43, na 99 FM, na noite desta quarta-feira, o prefeito Jorge Almeida, acompanhado da primeira-dama Jacqueline Almeida, fez uma visita ao Parque de Exposições para ver de perto toda a estrutura do Itarraiá 2026. O gestor afirmou, encantado com tudo, ele concedeu uma coletiva lá mesmo no local da festa.
1: Desta quarta-feira, a secretaria, o secretário de Cultura, Miguel Xavier, trouxe o prefeito até a cidade do Forró, Itarraiá 2026, para apresentar toda a estrutura para o evento. Aqui a gente vai começar com os dois, né? Primeiro com o prefeito, falar dele, o que o senhor viu aí, como o senhor está vendo essa estrutura, prefeito, está à altura daquilo que o senhor recomendou?
2: Está muito além do que eu esperava. Uma surpresa muito grande, uma estrutura maravilhosa, um profissionalismo. Está implantado aqui um profissionalismo. Recebemos esse nome, Itarraiá. E foi o melhor momento porque estamos aqui apresentando Itarraiá de Itamaraju. Com a estrutura dessa, realmente isso vai ficar na história de Itamaraju. Eu fico muito satisfeito como prefeito. Tive a oportunidade de andar no percurso todo. O percurso está lindo, com todos os cuidados, todos os critérios de segurança. Eu parabenizo muito o secretário de Cultura e toda a sua equipe que montou essa estrutura.
3: O folião, dessa vez, não vai ter problema com lama, vai poder forrofiar tranquilamente.
2: Essa é uma das grandes novidades, né? Pode vir com suas botas, com suas coisas, que se realmente elas vão aproveitar muito a festa vai ser linda, muito organizada, tudo foi bem pensado, muita segurança, o som, de qualquer lugar que você esteja, você vai estar avistando o palco, a pessoa vai se divertir muito aqui nesse São João.
1: O que o senhor espera da população, que a população se divirta também para valer neste São João, prefeito?
2: Não tenha dúvida, porque tudo é feito para a população, tudo é feito para itamarajuense, e eu já tenho notícia, os hotéis tudo lotado, as casas de parede também tudo lotado, e só recebendo ligação, gente vindo de Danuque, Teoflotone, Espírito Santo vai montar, os capixabas estão com as suas casas todas cheias de visitantes. Enfim, o supermercado lotado, as lojas lotadas, o retorno começa a acontecer. O município gasta, mas o retorno vem 3-4 vezes mais para o município.
3: Ou seja, é um investimento, né?
2: É um investimento, né? Eu estava comentando com o secretário e dizendo a ele, a gente tem um gasto e pode ter certeza que esse gasto, esse retorno triplica para a cidade, é impressionante.
1: Estava conversando aqui entre a equipe de imprensa e a gente falando sobre montar uma estrutura como essa. Itamaraju vem evoluindo com o tempo, mas o senhor fez questão de fazer um diferencial implantando uma estrutura como essa, a capricho, aí contando, é claro, com a inteligência da Secretaria de Educação, ou a Secretaria de Cultura, perdão.
2: Não tenha dúvida, porque foi batizado o nome Itarraiá. Então, isso agora se implantou. Pode passar 20 anos, 30 anos, quando se falar, vai ter São João de Itarraiá, todo mundo vai saber que é Itamaraju, como é em outra cidade. Então, era necessário se fazer realmente um São João dessa qualidade e cada vez mais a gente vai aprimorando. Disso vocês não tenham dúvida. Daqui agora só de melhor, só pra cima.
1: Falando pra cima, você sabe que com isso acaba a população de Itamaraju fica cada vez mais exigente com a estrutura que quer encontrar aqui.
2: E é importante que fiquem mesmo, porque a pessoa quando vai pra uma festa, ela vem pra se divertir, se distrair, e a gente quer atribuir isso, o conforto, a segurança, e para que elas brinquem mesmo, porque o intuito dessa festa é as pessoas se distraírem.
1: Obrigado, prefeito.
2: Eu que agradeço essa oportunidade, estamos aqui com o secretário de Cultura e com a secretária de Social também ao meu lado, e o secretário de Governo também.
1: Vou aproveitar e começar com a Jacqueline, que é secretária de Desenvolvimento Social, veio aqui acompanhar também, secretária, como a senhora vê tudo isso que está sendo montado aqui para atender o Furião e Itamarajuense e os visitantes?
4: Então, a gente fica muito feliz, né? Quando a gente observa que a gestão vai conseguir entregar uma festa dessa qualidade, assim, a população pode acreditar e pode vir conferir aqui que a estrutura é magnífica, assim, a experiência para quem vai vir vai ser fascinante.
1: Tem dedo da secretária aqui?
4: Ó, algumas opiniões, mas o colega Miguel ali já traz tudo pronto, tudo de primeira, então a gente só valida.
1: Bom, aproveitar que tá fazendo frio, secretária, a secretaria tá desenvolvendo aí a campanha do agasalho.
4: É, do agasalho, exatamente. Nesse mês, né, já iniciando, nós temos os pontos de coleta que são na nossa rede de proteção, que é nos CRAS e no CREAS. Então, quem tiver disponibilidade, tiver sua peça ali bem higienizada, bem cuidada, pode levar lá nos nossos departamentos que será muito bem recebida.
1: Secretário Barretinho, aqui não tem dedo seu não. Falou que vai deixar a patroa em casa e vem pra festa, vem muito.
5: Eu venho acompanhado com a esposa, parabenizar o prefeito Jorge Almeida, parabenizar o secretário Miguel Xavier, a todos os secretários que se envolveram aqui, a toda a equipe. A festa está muito bonita, a festa está à altura dos Itamarajuenses. Foi o interesse do prefeito, do secretário, fazer uma festa que, de fato, pareça com o povo de Itamaraju, ou seja, uma festa organizada, bonita e agradável. Piso para as pessoas não se melarem, toda uma cobertura, banheiros bons, ou seja, uma grade de cantores à altura também. Então, parabenizar o secretário Miguel, o prefeito Jorge Almeida e a todos os secretários. E é isso aí, essa é a gestão servir, cuidar e viver, mais uma vez, fazendo um bem para a população de Itamaraju.
0: Agora, 12:49 da 99 FM. 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Você vai ter seu sorriso de volta com muita segurança, tá? 12:50 na 99 FM. Quem estava lá acompanhando o prefeito, a convite dele, né? É o secretário de Cultura, Miguel Xavier, que acompanhou o prefeito nessa visita às estruturas e reafirmou que o São João de Itamaraju ficará na história das festas juninas já realizadas na cidade.
1: Secretário Miguel Xavier, eu não vou dizer que missão cumprida, porque nós temos 4 dias pela frente de muito trabalho, mas para deixar a estrutura pronta, a gente pode dizer que está tudo pronto, já que você trouxe o prefeito aqui, secretário?
6: Estamos a 98%, falta 2%, são acabamentos, detalhes, que vão nos deixar embelezar um pouco mais esse espaço. Nós temos certeza que foi um empenho de toda a gestão, de todas as secretarias, unidas em um só propósito: fazer o melhor. Você vai se surpreender, você que vai passar por aqui. Eu reforço o convite mais uma vez: venham, tenham despreocupados, terão muita segurança, muita infraestrutura e o melhor, entretenimento de qualidade, que a gestão está colocando realmente a coisa pública, mostrando que nós temos zelo de fazer algo com excelência, sendo no público. E você vai perceber isso quando você pisar aqui no Itarraiá.
1: Bom, tá tudo no capricho?
6: Tudo no capricho dos detalhes. Aquilo que a gente planejou está sendo cumprido, vai ser executado. Eu tenho certeza que na segunda-feira, dia 15, eu vou estar lá na rádio falando um pouquinho de como foi o sucesso desses 4 dias do Itarraiá.
1: Agora, uma curiosidade, secretário Miguel. Você é evangélico. Nós temos conhecimento disso, né? Como é para você, de repente, se engajar num trabalho como esse para desenvolver uma festa como essa?
6: Olha, Sivaldo, desafio, né? Sivaldo, eu sou um cara cristão, evangélico, sim, mas eu aprendi nos meus estudos e na minha racionalidade que quando a gente governa para todas as pessoas. Eu estou na função como secretário de Cultura e Turismo e da mesmo empenho que eu tenho para fazer a festa da Bíblia, do Evangelho, que eu também tenho um empenho de fazer a festa do São João, a festa do Padroeiro, a festa, qualquer festa que for. Está sobre a minha gestão e eu vou fazer com excelência, porque eu sei diferenciar as coisas e eu sei que a minha gestão aqui como secretário precisa estar acima e fazer com excelência aquilo que nós estamos propondo.
1: Você com o aval do prefeito, você plantou aqui uma sementinha, fazendo uma grande diferença de todas as outras festas que já aconteceram em Itamaraju. Bom, a gente já pode dizer para o ano que vem será pode ser melhor?
6: Sim.
1: Tem condições de ser melhor?
6: Sim, sim. O ano que vem tenho certeza que nós vamos aumentar o nível aí de mais 30, 40, 50% a mais do que nós estamos fazendo, porque nós temos certeza que é só o começo. nós já temos um plano para o ano que vem de algo muito maior do que isso que está acontecendo aqui agora.
1: Tá bom. Miguel, parabéns mais uma vez. Obrigado. Espaço para você convidar o Fulião para comparecer hoje à noite aqui.
6: Isso aí, Sinaldo. Quero convidar todos vocês a partir das 20 horas e 30 minutos.
1: Não era 19?
6: Calma. A partir das 20 horas e 30 minutos nós estaremos funcionando com força total. A abertura do portão será às 19 horas, mas você pode vir. Mais uma vez eu reforço. Venha curtir os 4 dias do maior São João do extremo sul da Bahia, que é o Itarraiá 2026, gestão, servir, cuidar e viver.
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0: 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Não podemos deixar de falar de segurança pública para os festejos. Procuramos a 43ª Companhia Independente de Polícia Militar e conversamos com o comandante Major Coutinho, que falou de todo o aparato para manter a segurança dos cidadãos. O Major fez questão de ressaltar que a polícia foi quem provocou o Ministério Público com relação à proibição do cooler na festa. Vamos à matéria.
8: Hoje é um grande dia, começa hoje o São João de Itamaraju, o Itarraiá 2026. E vamos falar de segurança pública. Me encontro aqui com o Major Coutinho, que é comandante da 43ª Companhia Independente de Polícia Militar, para falar sobre a segurança nesses festejos. Major, boa tarde, obrigado por atender a equipe de jornalismo da 99. Eu gostaria que o senhor falasse um pouquinho como é que está a Polícia Militar nos preparativos para essa missão de manter a segurança dos cidadãos nesses festejos juninos. Boa tarde.
9: Boa tarde, Sivaldo. Boa tarde a todos os ouvintes. Inicia hoje, né, o nosso São João aqui da nossa região. E a nossa expectativa é de uma festa muito bonita. Os preparativos estão, assim, em sinal de excelência, né? Desde maio nós estamos juntos com toda a equipe da produção, com toda a equipe organizadora, em diálogo com as outras forças, né, de segurança, os outros entes que estão também participando dessa festa. E eu tenho certeza que vai ser uma festa que ficará para a história da cidade de Itamaraju, por todo o empenho, né, que tem sido feito, pela estrutura que tem sido montada. E não obstante a isso, as forças de segurança também precisam acompanhar o nível da festa, né? Então a gente vai contar a partir de hoje com efetivo reforçado. Fizemos um planejamento bem específico para a expectativa de público desse ano, né, que tende a ser 2 a 3 vezes maior do que no ano passado, com atrações de peso, né, todos os dias. E a gente vai estar com um policiamento a mais, tanto na festa como no entorno da festa, para que a gente traga segurança a mais para o nosso cidadão e também para os visitantes que estarão chegando para curtir a festa em Itamaraju.
8: Ontem eu percebi que o senhor teve toda uma preocupação de ir até a área do evento para ver o que estava precisando. E aí nessa visita que o senhor fez, já está tudo 100% atendendo às necessidades da Polícia Militar?
9: Sim, sim. A gente sempre tem esse cuidado, né, de fazer algumas visitas no local antes. Hoje estarei fazendo uma outra visita logo mais à tarde. Essas incursões em loco, elas são extremamente importantes para justamente não deixar para cima da hora para ter que fazer um ajuste ou outro. É claro que todo planejamento é flexível, né, segundo a doutrina de planejamento, mas a gente faz de tudo para que a gente não mexa muito no que a gente planejou, porque O que a gente planeja é mais ou menos o ideal do que a gente quer que aconteça. Mas essas visitas sim são importantes. Eu fiquei muito satisfeito com o que eu encontrei ontem lá, em termos de estrutura. Eu tenho certeza que todo folião que vai para essa festa vai sentir a mesma diferença, vai sentir a alegria de estar num local totalmente preparado para uma festa que eu diria uma festa elitizada, uma festa extremamente bem preparada e digna para todo cidadão.
8: O que a Polícia Militar está levando para que o cidadão possa se sentir mais seguro? Nos anos anteriores tivemos lá aquelas câmaras de monitoramento, e para esse ano o que tem?
9: A gente esse ano ampliou, né, as câmeras de vídeo monitoramento, câmeras inteligentes com inteligência artificial que detecta, né, a movimentação suspeita de pessoas. Continuaremos com o nosso portal de abordagem na entrada do circuito, fazendo a revista em todo mundo que entra, justamente para que a gente possa manter, né, um circuito ali dentro extremamente controlado. O nosso ambiente ali é um ambiente fechado. Esse ano também teremos algumas saídas de emergência para caso haja algum tipo de incidente, que a gente espera que não tenha, mas é tudo isso pensado para que a gente tenha uma festa pautada tanto na diversão, mas também na segurança, né? Então a Polícia Militar vai estar lá com todo o seu efetivo, com todos os seus equipamentos, promovendo a paz e a segurança de todo mundo.
8: Me lembro, Major, que em uma das reuniões que eu participei, quando o tema foi o São João de Itamaraju, o senhor trouxe a notícia de que o Ministério Público teria determinado a não permissão de cooler na festa. Como é que está essa situação?
9: A gente percebe, né, uma polêmica no meio da população em relação ao cooler. Alguns atribuem uma questão de cervejaria X, que a festa foi vendida. E assim, eu queria aproveitar até o espaço para fazer esse esclarecimento, né? Primeiro que nós, enquanto instituição da Polícia Militar, junto com os outros entes de segurança, foi quem provocou, na verdade, essa situação. Em conjunto com o Ministério Público, né, a gente explanou todas as questões atinentes ao prejuízo que causa o cooler dentro do espaço, né, caixa térmica, isopor, aquelas sacolas que as pessoas colocam no chão, porque tudo isso vira um problema primeiro, de locomoção, tanto para as pessoas como para nós que estamos ali trabalhando. E também tem a questão de que é um objeto que a gente tem dificuldade para poder fazer uma vistoria. Então, a pessoa mal intencionada, ela vai levar uma arma de fogo, ela vai levar uma faca, vai levar uma droga, vai levar alguma coisa que não é permitido no interior da festa. E com isso a gente quebra justamente o que a gente mais busca, que é um ambiente controlado e tranquilo para a população. Então, assim, a nossa questão não é com o cooler, não é com a bebida que o folião queira levar. A gente sabe de todas as questões, mas o problema maior para a gente é justamente o espaço que o cooler ocupa no meio da festa. Acaba virando um objeto que causa transtorno para a gente. E eu entendo que num local com grande aglomeração, que será esse evento pelas nossas expectativas, o cooler vai acabar trazendo muito mais prejuízo do que solução. Então a festa está lá, tem toda a estrutura, vai ter barraca, vai ter bebida, as pessoas podem ir comprar, né, as bebidas. Eu vi muita gente falando, porque a gente agora vai ter que comprar uma bebida mais cara, etc e tal. O problema não é a bebida. Se você quiser levar sua bebida numa garrafa plástica, você pode levar sua bebida agora na mão, né? Você não vai levar ela dentro de algum recipiente que você vai estacionar no chão, ocupando espaço ali e atrapalhando toda a movimentação de foliões e de nós que estamos ali para promover segurança e outras questões de outras pessoas que também estão trabalhando lá na festa.
8: Major, o que podemos apontar como segurança, aliás, como tolerância zero?
9: Tolerância zero? Tolerância zero para qualquer tipo de violência contra a mulher, tolerância zero para menores ingerindo bebida alcoólica, tolerância zero para aqueles que vão para bagunçar, para brigar, para fazer qualquer coisa que não seja se divertir e curtir a festa. Tolerância zero para o crime. Na verdade, tolerância zero para o crime é a minha toada desde quando eu cheguei aqui na companhia. E a gente tem visto que a nossa cidade ela tem ficado cada vez mais em paz, mesmo em meio a todas essas questões que a gente vive aqui na região de guerra, né, de facção e etc. O Itamaraju hoje é o local mais seguro para se viver, morar e trabalhar aqui no nosso extremo sul.
8: Uma outra situação, Major, quer dizer, tem por exigência da Polícia Rodoviária Federal, me parece que a saída, foi criada uma nova saída ali para quem estiver saindo da festa com seus veículos. Nesse circuito, em toda essa região, a Polícia Militar estará presente.
9: Exatamente. Todo o entorno da festa, né, a gente sempre faz um policiamento, teremos reforço da Companhia Independente de Policiamento Especializado, a CAEMA. Também teremos um reforço da Rondesp. E também teremos um apoio do Esquadrão Pegasus, que é o esquadrão de motos, que inclusive vai se instalar aqui em Itamaraju hoje. Está em Teixeira, mas vai se instalar aqui em Itamaraju nos próximos meses. Foi uma determinação do Coronel Paraíso, né, nosso comandante. E a gente vai ver aí justamente vários policiais circulando no entorno da festa, trazendo justamente essa segurança para a pessoa que está estacionando o carro, está se deslocando para a festa, ou está saindo da festa, está voltando para o seu carro, que a gente sabe que são momentos de maior vulnerabilidade.
8: Agradecer aqui o Major Coutinho pela atenção, jornalismo da 99 FM. Major, fica à vontade aí para algo mais que o senhor queira esclarecer ou acrescentar aqui nessa entrevista.
9: Eu agradeço a oportunidade, né, e mais uma vez eu conclamo a toda a população que venha em paz, venha curtir, venha com o espírito de aproveitar, né, a festa de São João, que foi preparada justamente para todos os senhores. E teremos mais uma vez, assim como foi no ano passado, uma festa de excelência e com tranquilidade e com zero ocorrências. Essa, para mim, vai ser o fechamento com chave de ouro ao domingo, quando encerrarmos o primeiro festival junino, né, o Itarraiá de Itamaraju.
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0: Final da edição de hoje do Tribuna Popular. Temos um novo encontro com a notícia amanhã, meio-dia. A partir das 14 horas, a programação 99 tem Descontrolados. A todos uma ótima tarde de quinta-feira e até amanhã, se Deus quiser.
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1: Olá, tudo bem? Hoje é quinta-feira, dia 11 de junho de 2026. Eu sou Priscila Pera e vai começar o Ritmo Perfeito para você ficar no ritmo, né? No ritmo das músicas e no ritmo também das dicas. Dicas de beleza, saúde e bem-estar. Eu sou Priscila Pera e é um prazer estar aqui. Começando hoje com Israel e Rodolfo. 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

0: Simone Mendes me ama ou me larga? Agora dicas do Bora Emagrecer.
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0: Você é daquelas que se cobra para manter a mesma intensidade na academia todos os dias do mês? Cuidado, pois o corpo feminino não funciona em linha reta. Treinar menstruada é perfeitamente saudável, mas exige atenção às oscilações hormonais. No período menstrual, a queda nas taxas de estrogênio e progesterona pode reduzir a sua energia e causar cólicas. Em vez de faltar ao treino e quebrar a rotina, mude a estratégia. Aposte em atividades mais leves, como caminhadas ou alongamentos. O segredo é manter o movimento, respeitando o seu ritmo e do seu organismo. Gostou?
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0: Continua aqui o ritmo com Tiaguinho. 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

0: Escrito nas Estrelas. Daqui a pouquinho tem mais ritmo pra gente curtir juntinhos aqui. Fica ligado.
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2: 1:23.

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1: Fui!
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16: Brasil! Alô, galera, aqui quem fala é o Darli Correia, morador do bairro Canaã.
17: Vamos, Brasil!
16: A
0: equipe Os Feras da Bola. Estreia de Copa do Mundo sempre é difícil, mas a seleção brasileira vai vencer o Marrocos por 3-0 na estreia aí. Abraço a todos aí da 99 FM.
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13: Volta, Ritmo Perfeito no ar, Felipe Rodrigo, Dois Gomes.
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0: Isso que você adora. Gustavo Lima, Assunto que Dói, Jovem Dionísio, Felipe Rodrigo, Dois Gumes. E daqui a pouquinho tem mais música e mais dicas pra você. Vale a pena, hein?
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1: Já estamos de volta com Ritmo Perfeito no ar. Danilo e Davi. 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

0: Marcos Ibellucci e Nadson, o Ferinha, como um beijo. Final de mais uma edição aqui do Ritmo, que tá de volta amanhã. Beijos no seu coração, obrigado pela companhia. Fui!
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1: Oi, amores! Daqui a pouquinho a gente entra no ar. Se preparem, quero a participação de todos.
2: Não saiam daí, descontrolados com Alci e Mika Joy. Tá.
1: Ah, descontrolados!
2: Descontrolados!
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0: Rapaziada, pode vir, pode, porque é nossa viagem.
1: Que viagem é essa, velho?
0: É nossa viagem, véi. Contagem regressiva. De mais um finalzinho de semana chegando. Quinta-feira chegou, tá chegando já sexta-feira, sábado, domingo, festa. Aqui, zoeira boa! E nessa quinta-feira vamos nessa, pois a perseverança que nos conduz à vitória, mano. É pra frente que a gente se anda e é pra cima dos que se olha. É lutando que a gente se vence. Dia do TBT, dia pra você lembrar mais de você, mais de si, mais da sua própria vida. Dia de lembrar que aqui é festa em todos os sentidos. O nosso programa Descontrolados, apresentações da Micaela Joy e do Alce que vos falam. Nesse exato momento, a Mica e o Alce e a Mica da nossa sintonia.
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0: E Zoré vai passar exatamente a data de hoje, dia 11, que se comemora a data de hoje, né, meu amor?
3: Sim.
0: Fala, Zoreia, boa tarde.
3: Boa tarde.
4: Olhos fechados.
3: Meu despertador está claramente com ciúmes do meu relacionamento com a minha cama. Hoje, 11 de junho, é o dia 162 do ano, no calendário gregoriano. Faltam 203 dias para acabar o ano. Hoje é o dia da Marinha Brasileira, dia do Educador Sanitário, dia de São Barnabé. Em 1184 a.C., Troia, na atual Turquia, é saqueada e incendiada, segundo cálculos do historiador Eratóstenes. 1865, vitória brasileira na Batalha Naval do Riachuelo, durante a Guerra do Paraguai. 1901, a Nova Zelândia anexa as Ilhas Cook ao seu território. 1985, nasce Di Ferreiro, músico brasileiro. 1996, explosão do Osasco Plaza Shopping, na Grande São Paulo. 2010, começa na África do Sul a primeira Copa do Mundo FIFA em continente africano. 2013, a emissora pública ERT da Grécia é fechada pelo então

0: preparou um playlist legal aí do aniversário de hoje. De Ferreiro.
1: Se som tocar, boa. Seu coração.
0: Venha beber.

0: Oi, oi, oi, amores! Sejam bem-vindos de volta do Descontrolados, nossa rádio 99FM.7. A partir de agora, só diversão no seu rádio nessa quinta-feira. 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Boa tarde.
1: Bacana, Nicola Joy. E logo mais saberemos quem é o contemplado ou a contemplada. Indicação.
2: Atenção. Este programa não é recomendado para menores de 12 anos.
1: Né, Nicola Joy?
0: Yes.
1: 30310099 tá liberadaço pra você. Mandar ver aquele som, aquela música, entreter conosco, responder as nossas enquetes e, claro, pedir aquela música. Às vezes nós tocamos, às vezes sim, às vezes não, mas o importante é que vocês estão sempre mandando ver com a Mica e com o Alce. Muito boa tarde, pode aumentar porque hoje está no ar.
3: Tá louco? Pirou?

0: disso, né, Miquita?
1: Era novinha, era cabaço ainda. Eu estava prestes a me descabaçar, vida.
0: E aí você curtiu pra caramba o som do Pio Box. É uma banda de Goiânia. Foi uma banda brasileira de pop rock formada lá em as bandas de Goiás, Goiânia, e ficou conhecida nacionalmente no fim dos anos de 1990. O grupo misturava pop, rock, reggae, ritmos brasileiros, alcançando assim grande sucesso com a música Papo de Jacaré. Cara, que legal, mano. Estamos sentindo falta desse segmento, assim, de músicas bem sátiras, bem leves, gostosas, que faz uma operação chiclete que ninguém consegue esquecer. Quando toca, lembra o caso da sua pessoa, né, Miquita?
1: Sim, né? Boa. Tem umas músicas descartáveis, né?
0: Total, Miquela Joy, total. E, claro, e sempre essas músicas estarão tocando aqui pra você, principalmente no dia do TBT, do nosso Descontrolados. 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
0: Miquela Joy, mas eu quero ainda tempo de eu tomar minha graninha, meu din-din pra eu beber todas,
1: com certeza,
0: compartilhar
1: meu amor,
0: com a galera.
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0: Sério, vida?
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0: Miquela Joy, nós estamos sentindo falta do nosso poderoso Reman, né?
1: Gente, será que ele tá bem? Tá internado, né?
0: Que morreu.
1: Menina, aquele homem sumiu.
0: E também tem o seu seguidor que está morrendo de saudades, nosso grandão, nosso professor de educação física, personal trainer.
1: Sim, ele tá desanimado. Aí ele falou assim, eu tô sem roupa pra vir no São João. Eu falei, vem pelado, viado.
0: Melhor pra você, né,
1: minha? Pô, pingolona, né, menina? Pingolona.
0: Que horror.
1: O bicho gente, é boa tarde, B.
0: Tem tudo a ver, né? Ele quer ouvir uma música lá de quem o traje a rigor, como se chama a música?
1: Sexo! Eu quero sexo! É muito sexo! Ó, bateu bem na inglesa, vou estar de inglesa no circuito, né?
0: Agora, eu acredito que há uma reclamação do nosso tratorista
1: estouradaço. O tratorista estourado, vai vir curtir a Madão, vida?
0: Eu acredito que uma reclamação ou um certo lembrete. Ouça, bebê, eu acho, eu creio.
2: Boa tarde, descontrolados. É, você falou a verdade aí, viu? Tem vezes que vocês tocam a música, tem vezes que não. Dois dias que eu penso uma música aí, e nada até hoje. Boa tarde. Hoje, hein? Festão, hein, São João?
0: É verdade.
1: Boa tarde, vida. Já peça logo agora pra ver se ele toca no final. Que ele é enrolado. Ele é enrolado. Gás adora ele no brega no ranking, fala que não atende ninguém.
0: É
1: Luiz do Peixe também.
0: É verdade. É verdade. É assim. Só porque a gente falha dois dias que não toca, eles ficam vindo lá na caixinha dele, né? A mesma música, né?
1: O André mesmo tá na biboca que só tá pegando a rádio.
0: E aí, nós ficamos alguns dias sem tocar a música dele, né, Miquela Joy?
1: Toca um reguezinho pra Solaninho, ver aqui hoje,
0: não.
1: Pegar a escada, quase não aguentou pegar a escada e tá malhando, né?
0: Não, sério? Sim.
1: Não. Esse Valdo dos Leões só babando, né? Ah. Falou assim, ó, babo no papai, vou babar no filhinho também.
0: Sério, Mica? Você percebeu?
1: Eu aqui, né, a vidraça que eu mudei a mesa de novo, que pra novo? Ficar de butuca lá na cozinha, então, e dá pra ver, tipo um vidro, né, olha, aí chega, tá chega a bocona aberta.
0: Aí o vovôzão foi só pra...
1: Hein, Salaninho? Salaninho?
0: O bichinho tá dormindo.
1: Aí, Salaninho, você não tem o patrão, você tem um pai.
0: É verdade. E você quer que nós toquemos o que pra ele?
1: Um reguezinho, Cidade Negra pra ele, Girassol.
0: Não, vou fazer o seguinte, vou tocar uma nova música de... Deixa comigo, vou preparar uma playlist
1: Mato
0: bacana.
1: Mato Seco.
0: Mato Seco?
1: É, Mato Seco.
0: Tá,
1: coisa
0: tá.
1: Feia, vida.
0: Foi coisa... Não, aí é ponto de equilíbrio, bebê.
1: Tanto faz, é tudo é bom. Ponto de equilíbrio o quê? Mato Seco, sonsa.
0: É, Mato Seco?
1: É.
0: Coisa feia. Tá.
1: Pra Rimei também falar de Mato Seco, né?
0: Deixa o bichinho.
1: Ele gosta do mato imprensado.
0: Agora você sabe por quê? Caso ele está, né, em casa, descansando, só aguardando o momento de partir.
1: Quem?
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0: Além dele ser mecânico, ele é diretor, ator e, ao mesmo tempo, ele é um cidadão que passa todas as belíssimas informações da vida alheia.
1: Esqueci.
0: Tá vendo aí? É a cara do cabelo que pintou dessa forma. Nada melhor, vamos chamar ele, o diretor, o ator. Ele que sabe da vida de todo mundo. Ele que vai passar todas as informações.
1: Carlos Magno.
0: O homem que não mela os seus deititos, né, vida?
1: Uma luva cirúrgica, você viu, menino?
0: É coisa de fresco, só pode ser. Carlinhos, meu amor, fala pra gente. Ô, menino feio. Por favor, notícia dele do nosso digníssimo Rimei, tá vivo ainda?
2: Esse Mica tem uma amiga solta, viu? Coitado de Solano. Solano sofre com ele, viu? E você também, viu, nariz fornalha da poxa. E o He-Man, coitado, tá participando já? Fala comigo aí. Cleito tá mandando abraço aqui, viu, Miquela?
1: Abraço, Cleitinho. Vamos tomar um cravinho, vai ficar doidos. E correr de cavalo.
0: É, já tá bom, tá? Quem foi a pessoa que chamou você?
1: Cuida de sua vida.
0: Chamou
1: lá, menina, lá. Solaninho tá falando com você. Toca uma música boa, Dreams, gente. Ele gosta de Drag Queens?
0: Vamos tocar Glória Groove pra ele.
1: Vem, já, né?
0: Deixa o menino. Ô, poderoso Carlos, nós que queremos saber o que você fez com o nosso He-Man, que desapareceu, mano. Será que tá na colheita do café, da pimenta,
1: alguma
0: coisa assim?
1: Ah, não, ele é um profissional de mão cheia, não vai deixar os trem pra poder pegar café, né?
0: De mão ele tem mesmo, que bicho é cada uns dedão grandão seco,
1: ah,
0: né?
1: Ah, então ele ia dar bem, então pode ser, né?
0: Eles estão falando...
1: café não é pra todo mundo não, meu amor. O de lá de casa foi, passou a madrugada, nem o dinheiro foi buscar.
0: E ele conseguiu falar essa palavra aqui, o nosso doutor falou o que, bebê?
1: Vocês estão muito desrespeitosos.
0: Você fala essa palavra ainda? Desrespeitosos?
1: É, sim.
0: É uma coisa assim.
1: Ele foi olhar no dicionário.
0: Só se for mesmo.
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0: você, climaço do nosso programa. Descontrolados pela sua sintonia. Agora são 2:32. Ó, Paulinha, você confirma pra gente, Paulinha?
1: 2:32.
0: Obrigado, Paulinha. 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Confirmado? Ótimo! E logo mais ficaremos sabendo quem é aí o Felizardo, que vai curtir aí a primeira noitada com Toque 10, Amado Batista, aquele camarote da hora.

0: Verão. E logo mais, antes de finalizar nosso programa Descontrolados, vamos ficar sabendo quem é esse cidadão ou a cidadã pra curtir a primeira noitada. Camarote, cara, um prazerzaço aí. 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E é claro, estamos sempre aí interagindo e participando. 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Bora pra nossa boquetinha!
1: Bora, bora, bora.

0: minutos, já chegamos, Micaela Joy. O tema de hoje é, vamos falar da Copa do Mundo, jogadores.
1: Gente, eu tô tão corrida que eu não vi o seu negócio, né?
0: O que é negócio? Eu não entendo.
1: Seu negócio, a Ibocare que você mandou,
0: vida. Agora entendi, vida. É tanto breguedeia, o corre, muita coisa.
1: Muita.
0: É a nossa agência, muitos comerciais, né, Mi?
1: Muitos.
0: Bebê!
1: Oi!
0: Tema de hoje pro nosso digníssimos e, claro, pra quem é fã do menino Ney, né, vida?
1: Uhum.
0: Por favor, qual é o tema de hoje?
1: Hoje queremos saber de você, audiência. Acha o que de Neymar? Vai fazer a diferença na Copa do Mundo? O menino já falou, né, parece que ele tava adivinhando que é isso aí. Diz ele que não, que ele vai ficar só na reserva.
0: Que menino que você tá falando, bebê?
1: Fã dele, né? Romy Maxi.
0: Ah, tá. Verdade. E aí vamos ouvir a opinião do nosso menino. Esse entende de futebol, né?
2: Boa tarde, Mica. Boa tarde, Alci. Respondendo essa emboquete aí, com certeza o Neymar vai fazer a diferença.
0: No banco, sentado,
2: só,
0: né?
2: De ele ter sido convocado foi uma diferença enorme. Porque ninguém liga mais pra Copa do Mundo. Sem ele lá, eu mesmo não ia assistir. Com certeza ele vai fazer total diferença. E aquele que defende que ele não vai fazer a diferença, pra mim, tem desvios homossexuais.
1: Tem. Quem é fã também, você viu a matéria, e daqui a pouco vai ter essa matéria. Eu lembrei só de você, gato.
0: Ele tá fazendo tanta diferença no banco que tem precisa de vários jogadores pra apoiá-lo, senão ele cai, né?
1: Gato. Lembrei de minha sobrinha quando chegou do Espírito Santo. Gato! Chegou toda capixaba.
0: Esse é o nosso tema de hoje, pelo 30310099. Você acha que Neymar vai fazer a diferença na Copa do Mundo? Este é o nosso tema, pelo 30310099. E o que é que o nosso cabelinho está falando?
1: Aí, ó, fala mal da vida alheia e esquece da obrigação. Tá venenoso. Tá com muito tempo, vida, descansando o almoço. Aqui tá ouvindo a gente, o pessoal da Ecoel, da Embasa ali, ó. Micael Carvalho, abre aí, vida, aqui, ó. Isso. Ei, não saiu o trem, não. Deixa, tem que entrar. Ei, menino. Manda um oi pra... Responde lá, vida. Oi.
0: Ei, já acho. Pronto. Vai de cá. Não foi.
1: Depois a gente vai. Tá, Micael? Daqui a pouco eu vejo o nome.
0: Micaela Joy, manda uma passadinha lá em... No Riacho das Ostras? Não, lá em Coati.
1: Coati.
0: E o que que o nosso cidadão está dizendo, bebê?
1: Boa tarde, nariz de Itapipoca. Boa tarde, amiga. Tudo bom, meu amigo? Manda um abraço aí pra Bigodinho de Ouro, que tá ouvindo o seu programa. Quero te conhecer, viu, Mia? Que eu fui aí e não conheci ninguém. Eu falei, tô na pousada. Vem cá pegar uma latinha, correu.
0: Todo mundo
1: aí
0: correu.
1: Esse aqui queria me tirar de lá, né? Eu tomando umas duas. Pra ir lá na Casa da Vara. Pra conhecer Bigodinho de Ouro. Falei, manda ele vir cá, menina. É bom que ele já toma um cravinho. Já toma aqui, tá? Pra limpar, tá?
0: Verdade. Zira,
1: viar.

0: em todos os segmentos, e ele está agora aqui para responder o nosso tema. Fala, Big Boom!
1: Respondendo aí, Boquete, aí, é que o meu próprio rapaz, ele tava falando aí, né? Esse aí é fã de Neymar, isso aí, você tá doido. Ô, velho, pra mim não faz diferença nenhuma. Neymar ou no banco ou fora do jogo. Porque mesmo que ele estiver no banco, olha, ele vai ter que jogar. Você tá doido? Se fosse por mim, Neymar nem perto da Copa chegava.
0: Essa é pra você, viu, Max? Discórdia com o Neide Francha.
2: Ô, Micas Carvalho, responde aí, querido. O que você acha de Neymar? Vai fazer a diferença na Copa do Mundo? Tá lá também, tá ouvindo a Cláudia e Rodrigo Bratchon, lá na Embasa.
0: Na Embasa, né, Miquela Joy? Pois é. E o nosso Carlinhos, o nosso fofoqueiro de plantão, mandou algo pra nós.
3: He-Man tá magoado com vocês dois. E o He-Man falou que tá magoado com vocês dois. Vocês desfez de He-Man. Eu vou perguntar ele aqui, vou botar o áudio dele pra você aí, pra você ver.
0: Falar essa palavra aqui, eu gosto muito. 1, 2, 3, 4, 5.
4: Ele foi
0: olhar no
4: dicionário.
0: Gente, tá mais doido do que a gente, Carlinhos. Ô, dó. E manda um pequeno vídeo pra nós.
2: Tirou a lua pra filmar.
3: Agora, dessa criança. Olha seu peixe aí, ó. Nenê?
2: Vou lutar Muay Thai com ele.
3: Abraço.
0: Você vai fazer o quê, Mica?
2: Lutar Muay Thai.
0: Muay Thai com ele.
2: Na grama, que embola um menino, mas no suado, escorregando, né?
0: Isso não vai dar certo, Micaela, já que vocês dois. A sua arte é jiu-jitsu, ele Muay Thai, bebê.
2: É bom, a gente se embola, vida.
0: É, Mica.
2: Depois eu dou uma de capoeirista, dou o golpe da argola.
0: E a chave, vai ser quando?
2: Vou dar uma chave de braço.
0: Deixa o menino. Não se encaminha o menino, não, bebê. Ele é casado. Tadinho. Bora pro nosso Big Boom. Canta pra gente aqui no nosso Descontrolado.

0: Fechamos mais um NX Zero, cedo à tarde, pro SS Soares, a sintonia do nosso Descontrolados, na Paulinha. Ô Paula, por favor, informa a hora certa, Paulinha.
1: 12h48.
0: A Paulinha fez aí, bota uns Paulinha pra fazer um trabalho de campo, reportagem. Estão já sentindo o clima da Copa do Mundo. E aí a Paulinha foi designada aqui pela nossa equipe do programa Descontrolados, fazendo uma visita nas feiras livres da nossa cidade. Por favor, Paulinha, traz a reportagem pra gente, Paulinha.
2: Animada aí pra Copa?
3: A Copa?
2: Ah, a Copa do Mundo.
3: Não, vou jogar.
2: E aí, o senhor vai torcer pro Brasil?
3: Eu vou torcer pro Brasil?
2: Ah.
3: Se eu sou brasileiro, eu vou fazer o quê?
2: Ui!
3: Ô, ruim, a perna caindo, é ele mesmo.
2: É eles mesmo, né? Só tem eles, né?
3: É, só tem eles.
2: O que, é que o senhor espera aí nessa seleção aí?
3: É bichinho.
2: Hendrick?
3: Aquele pretinho. Assim.
2: Hendrick?
3: Não.
2: Vini Júnior.
3: É, Vini Júnior.
2: Ele pode ser bom no campo, mas fora, ele é problema.
3: Mas o cara sem problema não produz, não.
2: Eita, nós. O senhor já fez muito problema aí nessa vida?
3: Mas tá. Enquanto tiver em pé, tá fazendo.
2: Dá um oi pra galera. Dá um tchau aí pro pessoal.
3: Oi, galera.
0: Eita.
2: Valeu.
0: Obrigado, Paulinha. Quem sabe a qualquer momento você pode voltar trazendo aí mais reportagem da Copa do Mundo.
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0: Não, Max. Boa, boa, boa. E atenção, atenção, atenção. 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

0: E já estamos de volta, esse ritmo contagiante. 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
1: Já falou?
0: Verdade,
1: Sonsa.
0: Bebê. 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
0: Já, bebê.
1: Ah, é?
0: Claro.
1: 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Hoje começa a Copa, né, vida?
0: Sim.
1: E hoje também começa o nosso Itarraia, nosso primeiro dia.
0: Boa.
1: Gente, vai começar o maior, já começou, não sei que horas que vai começar, mas já começou. 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
0: Nossa, que chique! Voltando pro nosso tema de hoje, bebê, pelo 30310099. Qual o tema de hoje, Micaela Joy?
1: Você acha que o Neymar vai fazer diferença na Copa do Mundo? Conta pra gente.
2: Gente!
0: Segundo essa excelentíssima pessoa por nome de Natar, está dizendo algumas palavrinhas.
1: Ah, Natal.
3: Boa tarde, descontrolados. Uma ótima quinta-feira, que Deus abençoe a todos vocês. Esse programa é maravilhoso.
0: Amém.
1: Amém.
3: O Neymar pode fazer a diferença e jogar sozinho, né? Porque o cara, ele é bom de bola, agora é bichado do jeito que tá. Não treina. Entendeu? Aí quer dizer que esses elementos que falam serem, né? Amantes do futebol, entende de futebol. Porque pra quem já jogou bola, entende que ele é um bom jogador? É.
0: É.
3: É o melhor jogador do Brasil? Não.
0: Não. Pronto, já tá bom, não tá?
1: Já acabou. É, dois minutos. É, o Natal.
0: Menino, pelo amor de Deus.
1: Esse recente vai passar no Natal, né? 25 de dezembro.
0: É, já tá bom. É.
1: Napi, aquele abraço.
0: Só mais uma taquinha pra dar uma inflamada em do nosso
1: Natal?
0: Não, o nosso Max, né? Que foi de Neymar.
3: Se eu tivesse lesionado, com problema, né? Sem jogar.
0: É, já tá bom, obrigado, tá?
1: Ele vai lá na frente, volta, depois vai lá pro final e volta de novo.
0: Isso, já tá bom, já daí pra
1: parece
0: dar uma...
1: Parece que é parente de Djalma, né, da negócio Galvão.
0: Primo Cartão, tá? Primo Carmal, obrigado, Natal. Agora perguntando por esse digníssimo, que é outro fã de carteirinha de...
1: Murilo Ferraz.
0: De futebol, Murilo Ferraz. Depois você manda sua fotografia, seu vídeo, suas fotos de você na malhação, ok? Você acha que Neymar vai fazer a diferença na Copa? Tá? Segundo nosso amigo Natal, falou que Neymar é melhor lá sentadinho no banco, que tá bichado, não joga mais, já foi bom, aquela coisa toda, só levou por levar mesmo, pra dar mais mídia. E a sua opinião, diga pra gente. Mica, o que que o nosso Murilo está dizendo?
1: Não.
0: Não vai fazer diferença na Copa?
1: Não.
0: Ah, não. Só o nosso menino lá do Pradinho falou que vai fazer diferença.
1: Vai fazer diferença igual o menino aqui, né? Do retrato?
0: Sim! Micaela Joy, o nosso Murilo falou que aqui pra nós, aqui na questão.
1: Hoje não fui cedo, mas amanhã eu vou e mando pra vocês.
0: Tá vendo?
1: Doido querendo ver seu nudes, menino.
0: Tá vendo que ele é mentindo, gente, pro nosso descontrolados, que coisa feia. Mica, segundo o nosso bigodinho de ouro, que é o nosso grande amigo Pacheco lá do Coati, no momento que você mandou seu alô, ele não estava ligado o rádio, mas agora acabou de ligar o rádio e quer que você mande de novo.
1: Ô, seu bigodinho, um beijo pra o senhor. um bigodinho. Abraço, obrigada pelo carinho. Ih, tô precisando da gaga de Léus, né? Essa foi mais acelerada. Tá repreendido.
0: Em nome do Senhor.
1: Um abraço, bigodinho. Eu tava aí, mas esse ordinário aí do Pacheco queria que eu fosse até tu, mas tava muito sol e eu tava na breja. Aí fiquei com preguiça.
0: Ótimo, Micaela Joy. Muito bem. Uma boa justificativa, né, bebê? Mandou bem pra caramba. Esse é o nosso clima do nosso programa.
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0: mais um bloco para mais a sequência do nosso Descontrolados.
1: Meu Deus!
0: Com apresentações aí da Micaela Joy, do Alce. Agora são 3 horas e 13 minutos. 3 e 13. O que, Paulo, trazendo informações? Obrigado, Paulo, pelas informações aqui do nosso programa. Endividamento das famílias chegam a 81,6%, o maior da série histórica. É o que você vai ficar sabendo.
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0: Agora aqui no nosso programa Descontrolados, para vocês ficarem muito bem informados, o percentual de endividamento das famílias brasileira chegou a 81,6% em maio deste ano. De acordo com a pesquisa da Confederação Nacional do Comércio de Bens e Serviços de Turismo, CNC, divulga nesta quarta-feira, portanto, ontem, dia 10/6, o número representa o maior índice das séries histórica. Em comparação com maio de 2025, o índice apresenta um crescimento de 3,4 pontos percentuais. Era de 78,2% ao ano em relação a abril deste ano. Houve um crescimento de 0,7 ponto percentual, que era de 80,9%. O índice do endividamento consiste nas famílias que relatam ter dívidas a vencer em cartão de crédito, cheque especial, carnê de loja, crédito consignado, empréstimo pessoal, cheque pré-datado e prestações de carro e casa, Micaela Joy. Essas pessoas que estão em alto índice de endividamento, né, bebê? Dívidas ali, aqui, acolá, né, meu amor? Uhum. E tá me devendo 5 litros de cachaça desde o ano passado até hoje, nada, né, vida?
3: Não tô sabendo disso, meu amor.
0: Você está incluindo-se nessa faixa de índice que aumentou para 29,9% dos entrevistados. A taxa que o maior desse desde novembro do ano passado foi 30%. Abril, o indicador marca 29,7%. Embora tenha sido registrado com certas melhorias. Obrigado, Paulo! Pelas suas informações aqui do nosso Descontrolados. Mica, voltando pro nosso digníssimo tema de hoje, que tá bem interessante, bem divertido.
3: Bem comestível, né?
0: É, sim, sim, sim, verdade. Pelo 3031-0099, você pode responder. Mica, será que, qual seria a opinião do nosso técnico Ronald, lá de Teixeira de Freitas? Qual o tema de hoje, B?
3: Lindão, responde pra gente. Você acha que o Neymar vai fazer a diferença na Copa do Mundo? Conta pra gente.
0: Segundo, ela, Micaela Joy, Antônia John Manor.
3: Ô, Antônia, Antônias. Antônia de Tinha uma série, Antônias, né?
0: Tem, muito bom, pessoal.
3: Ia falar Antônia de pijama, né? Eu lembrei da banana de pijama. Pizzeria foi tudo. Boa tarde. Eu, particularmente, acho que ele não joga mais nada.
0: Oh, opinião de Antônia.
3: Eu não posso falar nem que sim, nem que não, porque não acesto, tá, vida?
0: Você não acesto, não, né, vida? Muito bem. Ó, Doraci Craveira de Araújo.
3: Ô, minha linda, boa tarde. Saudades, vida.
0: Oh, que bonitinha. Beijos também pra você. Tudo bom? Saudades, principalmente de ouvir a sua belíssima voz. E o nosso técnico Ronald, diretamente de Teixeira.
3: Ô, Craveiro, deixa eu lhe perguntar uma coisa. Alce já andou liberando?
0: Tá, né? Pergunte. Isso é muito bom.
3: Você é descarado.
0: Pergunte. E o nosso William Silva, mais conhecido, o homem que... Quem...
3: Ô, Will, querido, um abraço, boa tarde.
0: Ô, Mica, qual o andado dele mesmo?
3: Não, ele já melhorou, tá
0: de antes,
3: boa.
0: Mas antes, era como? Levanta aí, só pra
3: ele parece que ia voar, vida.
0: Os braços abertos, como é que era, Mica? Gente... Meu Deus, que coisa feia.
3: tá de boa. Ele ficou mirando a pedra em mim. Eu sou da rádio, cuidado.
0: Oh, meu Deus.
3: Você vai mexer com a Força Nacional, meu amor.
0: Era uma bichinha de extinção. Não pode mexer.
3: Oh, Arembama, idiota.
0: Arembama, é? Ah, pensava que era da terra.
3: Isso é sonsa, viu?
0: É, vida.
3: 35 anos de radialista, né?
0: É, vida. Então, quer dizer que você...
3: Ô, vida, como é que você entrou aqui mesmo? Ai, como que exigente.
0: Então, assim, quer dizer que...
3: Responde, vida.
0: Não, é que eu fiquei na dúvida. A Força Nacional não é pra proteger não, assim você, não? É o Ibama?
3: É o Ibama, né? Extinção, né?
0: É, vida.
3: Piadinho.
0: Gente, mudou minha vida, meu pai. Ô, Will, responde pra gente, Will, pelo tema de hoje. Você...
3: Ele já respondeu, vida, lá,
0: aonde?
3: Ó. Toca algo aí pra gente.
0: Ele tá pedindo algo.
3: Pronto. Boa tarde, cambada.
0: Ótimo. E Doraci tá lá digitando. E o que é que o nosso bago de jaca tá dizendo, nosso ladrão lá de Porto Seguro?
3: Ele respondendo o tema pra mim. Ele, se ele fosse ou não, não ia fazer diferença nenhuma. Não vou mandar áudio, não. Senão eu passo de 30 segundos. Toca pra mim a música de Paranama do Sucesso, Olhos Fechados, e oferece pra Solaninho, filho do patrão. Ó, gente.
0: É porque hoje, às 6 da manhã, ele mandou um áudio de 3 minutos e meio.
3: Misericórdia, é por isso, né?
0: Aí eu falei, ô, bago de jaca. Tá reduzida, tá, bago de jaca.
3: Você não falou de José Nilton ontem, ele não participou hoje, uh-huh. Tá em casa, tá em Caraíva.
0: Sim, muito bem, Miquela Joy. E ela tá aqui digitando, não, tá mandando áudio. Tá gravando, áudio.
3: Aí deve ser uns 5 minutos, né, Craveiro falando.
0: Será que trava ela pra 30? Né,
3: bota em 2 a velocidade.
0: É, fala dos nossos patrocinadores, Miquela Joy.
3: Só se for agora, gente. 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
0: Gostei desse barulhozinho, esse áudiozinho gostoso aí, caindo na sua conta, Miquela Joy. E a nossa Craveiro mandou sim o seu áudiozinho pra gente. Boa tarde. Qual o tempo que ela mandou, Mica?
3: Eita, lasca, 2 minutos.
1: Meus amores. Ai. Eu sempre tô ouvindo vocês. Você sabe que eu amo vocês, né? Essa rádio é demais. Ela acertou na mosca quando colocou vocês dois.
3: Obrigada, vida.
1: E olha Obrigado. Lá, narizinho de chapoquinha.
0: Oi.
1: Eu não tô gostando desse negócio seu aí com a Mica, não, tá? Vocês estão muito amáveis. Mica, olha lá, hein, essa traição aí comigo, tá?
0: Viu, Mica?
1: Nossa senhora.
0: Preparando.
1: Ah, eu falando.
0: Preparando, Miquela Joy.
2: Corte rápido.
3: Pronto. Ela já falou, já entregou que você já deu em cima, né, vida? Por isso você cortou. Tá ouvindo, né, Lenice? Pega ele na hora que estiver dormindo com essa bocona cheia de dente.
0: Você viu o corte rápido, né, Mica?
3: Obrigada, Craveiro, pelo carinho, minha linda. Ela já descontou uns tempos que ela não manda áudio, então ela já tá mandando de uma vez, vida.
0: Gente.
3: Igual o Cliciane do Embala Festa. Sim. Eu ofereci a cana, depois, um ano depois, eu levei logo um carrego de cana. Falei, toma, pra arregaçar essa boca, como é que é essa queixada, né? Que é tanto chupa cana.
0: Muita queixada. 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
0: Tá bom, sem bebê, barrar, tá viado. 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
0: 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Agora são 3 horas e 23 minutos. 3 e 23.

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10: Pronto! Totalmente descontrolados com Mica e Alci. Alci, Mica, parabéns, parabéns, parabéns! Chegou o grande momento, né, bebê? De saber quem foi o contemplado ou a contemplada pra curtir aí, meu cara. Que camarote da hora, mano. Hoje, estreia. quinta-feira, dia 11, Amado Batista, Toque 10, Cacau com Leite, Robério e seus teclados e Companhia Limitada. 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
10: Pronto, Micaela Joy. E ele está aqui, o grandão, o nosso Tim Maia. Aragão, ó o nome, gente.
7: Falei Galvão, não foi?
10: Você falou Galvão. Boa tarde, boa tarde, Aragão.
11: Boa tarde, boa tarde a todos os ouvintes da Descontrolados e da Rádio Mais.
10: Satisfação, prazeraço aqui. Você é a primeira vez, primeira vinda vez aqui.
11: Espero que seja a primeira de muitas.
10: Claro, já sinta-se já convidado, já para sempre na oportunidade de vir no Descontrolados ou outros programas. E também tem um programa do sábado, Brega do Rango, já para você divulgar o seu lado artístico.
7: É, Brega, esse programa do Brega, você vai sentir o teu alcoólico saindo no sangue dessas pessoas, né?
10: Cala a boca, sua idiota. O
11: Brega do Rango já faz parte do cotidiano do povo de Maranhão.
10: Fala pra mim o engajamento, a galera comentando, por favor, fica à vontade.
11: A galera muito animada, porque realmente o Itaiaia 2026 com a estrutura, né, divina, e também uma programação jamais vista. Hoje, nesse Itaiaia 2026, tem atração grande, atração nacional todos os dias. E com o camarote Infinity, né? Que o ano passado não tivemos camarote, né, no Itaiaia. Esse ano tem a galera do Infinity, que já faz a estrutura lá de Ionapos, que faz de Medeiros Neto. Fazendo uma mega estrutura também. E assim, Bocão Distribuidora, em parceria aqui com o Descontrolados, vai levar um dos ouvintes e seguidores da Bocão Distribuidora pra curtir o melhor camarote da região.
10: Cara, que da hora! Tudo preparadinho? Já podemos tocar os nossos tambores?
11: Oxe, agora!
10: Por favor, tambores tocando! Cornetinha! Aragão!
11: Estamos ao
10: vivão. Ao vivaço.
11: Já pode soltar o sorteio?
10: Já pode.
11: Eu tô nervoso agora.
10: Vamos ficar sabendo nesse exato momento quem é o contemplado ou a contemplada. Para você curtir aí a primeira noitada na faixa camarote, tudo de graça.
7: Open bar, né?
10: Nossa, cara. Uma visão privilegiada de todos os artistas no palco principal, né, Aragão?
11: Exatamente.
10: Muito bem.
11: Assim que for finalizado o sorteio, a gravação do sorteio vai estar disponível na página de Bocão Distribuidora, né?
10: Uhum.
11: Vai começar agora, já podemos?
10: Sim, fica à vontade.
11: 10 segundos para o sorteio.
7: Agora. 8, 7, 6, 5, 4, 3, 2, 1, 0. Zerinho de Alci apareceu.
10: Cara, que da hora, mano.
11: Lembrando que o ganhador precisa estar seguindo o Bocão Distribuidora, ter curtido a publicação.
7: E foi uma racha, né?
11: Foi.
10: Oh! Foi, Mica?
11: Vamos deixar dois seguidores de reserva, caso ela não cumpra as exigências, né?
10: Sim.
7: As rachas, gente, querendo tudo, querendo camarote.
10: Saiu.
11: E... Ixi, não acha, não. É um bofe.
10: É um bofe.
11: É um bofe. Vamos ver se ele tá seguindo.
7: Você quer Michelle, né?
11: Está seguindo o Bocão Distribuidor. O nome dele é
10: Micaela Joy.
7: Aí, Misha, né? Mas é Micael.
11: Micael 073 é o ganhador aí do Camarote Infinity de hoje, dia 11 do 6.
10: O Micael.
11: Micael pode estar...
7: Se fosse Alci falando, ia falar Michel.
10: Com
7: né?
10: certeza.
7: Porque é rudo.
11: O arroba dele no Instagram é 01_Misha_.
10: Parabéns. Irá curtir hoje grandes atrações do Camarote Infinite, como Amado Batista, Toque 10 e Cacau com Leite. Claro, Robério. Parceria aí, Bocão Distribuidora, né, bebê?
11: Então vamos soltar agora na página do Bocão Distribuidora. Resultado do sorteio. Ótimo. E o Micael pode fazer a retirada do seu camarote lá diretamente com o bocão e fazer aquela foto de mídia, né?
10: Boa, localizado aonde, Micaela de Oil,
12: no
10: nosso
12: bocão? No final da ladeira do trem ali, menino, como é que é?
10: Perimetral,
12: próximo antigo colégio modelo.
10: Ótimo! Aragão! Agenda de shows, quem queira conhecer o seu trabalho, artisticamente falando, e quais
11: quem
10: são as redes sociais?
11: Quem quiser conhecer o nosso trabalho, basta nos seguir nas redes sociais, né? Aragão.filho, tá? E a nossa agenda de show volta depois do São João, minha apresentação lá, novamente lá no Café de la Musique, Vila Velha. E temos alguns trabalhos aqui também na nossa região, né? Espero

0: Aragão, obrigado.
1: Obrigado a todos vocês pelo espaço. O Bocão Distribuidor também agradece aos ouvintes da Rádio Mais, que nos esforçou em participar dessa grande promoção.
0: E quem quiser conhecer mais o seu trabalho nas redes sociais,
1: só seguir @aragão.filho no Instagram.
2: Pronto. Esse aqui parece que é dono da cachaçaria, não sai de lá. Ele é Osama, né?
1: Um abraço pro meu amigo galego.
2: Mas eu tô achando mais quem é sócio lá é Neguinha. Eu acho que ela pegou empréstimo lá na prefeitura e comprou a banda da cachaçaria.
0: E tem uma pessoita, né? Uma senhorinha que tem 70 anos. O que é que ela falou?
2: Elisângela, ela... olha Aragão. Elisângela, língua de serpente. Você conhece essa safada, não conhece?
0: E cara, já partiu pra intimidade. Chamou ele o quê? De Mica?
2: Essa tem a língua de metro.
1: E boa de copo, viu?
2: Boca de saco. Tamanho não tem, não, né? Você já viu o tamanhozinho, né?
0: Com certeza, todo impactado. Isso
2: aqui foi
0: assim,
2: serrar uma feijoada na casa dela, olhou logo pra a busanfa, que a bicha tem uma busanfa danada. Isso aqui ficou babando.
0: Cala a boca, menino.
2: Né, nena?
0: Voltamos já com mais Descontrolados pra gente fechar nossa última sequência. Não saiam daí, crianças, e parabéns!
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9: Últimas edições dos nossos queridíssimos ouvintes respondendo o nosso principal tema de hoje nessa quinta-feira, né, Minka? Hoje, dia 11 de junho de 2026. Você acha que Neymar vai fazer a diferença na Copa do Mundo? Mas aproveitando que ele está, seguramos o homem, né? Várias ligações no celular dele, né? Bocão elogiando a sua participação. Olha que chique, amigo das antigas, não sai lá de Bocão.
10: Você pegou no colo,
9: isso,
10: né?
9: Isso, desde
11: não, a época. Já era o grande, já.
9: E, desde a época, desde a época da oficina, sempre enchia a câmara de ar de Bocão. Né? Aragão, responde pra gente. O que você acha de Neymar? Vai fazer a diferença na Copa? Responde pra gente, fica super à vontade, tá, Aragão?
11: Rapaz, sem dúvida nenhuma, Neymar faz a diferença, a participação dele em si. Mesmo que o desempenho dele seja, não seja tão grande durante a Copa, mas só o fato dele estar né, escalado e participado dos jogos já é uma diferença muito grande. O nome dele por si só já pesa na partida.
9: Já pesa, né? Muito bem. Mesmo ele sentadinho no banco, apoiado com os seus companheiros ali pra não cair, né? Agora vamos ouvir a opinião das outras pessoitas também interagindo conosco pelo 30310099. Luizinho do Peixe, bebê, você lembra o nosso Luizinho?
10: Luizinho, lindo!
9: Não, lindo não.
10: Aos olhos do pai, vida.
9: É que é o menino feio.
12: Alce, boa tarde. Boa tarde pra mim também. Ô Alce, respondendo em boquete aí, esse Neymar não devia ser nem convocado, ele tá ocupando espaço de um jogador que tem de bom. Ele já jogou bola, na seleção pra mim nunca jogou. Ele não deveria ser convocado, não.
9: Muito bem, opinião do nosso Luizinho do Peixe. Peixe vivo aqui na Cidade Alta, né, Micaela Joy? Saindo aí de Luizinho do Peixe, vamos pro nosso mascate Juarez Pereira da Silva. Boa tarde, Juarez.
13: Boa tarde, galera. Boa tarde, boa tarde. O pessoal do Descontrolado.
9: Obrigado.
13: E aí, Mica? Você tá bem, Mica? E como é que vai a Kátia?
10: Catita sumiu.
13: Mandei um abração pra Kátia, viu? Alci, como é que você tá?
9: Tudo graças bem? A Deus, tudo
13: a
9: paz.
13: Então, a enquete aí, boquete aí do Neymar, rapaz, com o Neymar lá, o Brasil não vai ganhar nada. Se o Neymar falar, ele vai ser um bom jogador sentado no banco. É, vai jogar muito sentado no banco, porque se entrar lá, vai acabar com o time. Valeu, manda uma música qualquer pra gente ouvir aí. Eu ofereço pra todos os amigos aí de Itamaraju. Breve eu tô aí, hein? Breve eu tô aí dando um passeio.
9: Ótimo. Seja bem-vindo aqui à nossa cidade. E partindo pra Teixeira de Freitas, Micaela Joy, quem está lá em Teixeira, bebê?
10: É o Ronald.
9: E o que ele falou, bebê?
10: Sem dúvida, Neymar faz muita diferença. Joga muito, ainda o cara.
9: Boa, boa, boa, boa. Esse é os ouvintes interagindo e participando conosco. Já o Thiago, construtora, tá entendendo?
14: Boa tarde.

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1: É, bateu uma cena bacana. Será que agora ele responde a nossa enquete?
2: Rapaz, Micaela hoje vai se jogar, viu? Tô ligado que ela vai se jogar lá na festa. E sábado, minha amiga, se prepare que eu tô aí bebendo e bagunçando, viu?
3: Ainda bem que a viatura tá lá ele esperando, tá? Tem um busão da civil.
1: deixa ele, Micaela Joy, deixa ele. Já esse jovem cidadão mais conhecido como...
3: Pietro.
1: E o que ele está dizendo, Micaela Joy?
3: Neymar na Copa foi só fazer volume, nem futebol apresentou para ser convocado. Foi por livre e espontânea pressão. E mandou um áudio.
1: Claro, vamos ouvir o áudio aí do nosso digníssimo Pietro. Boa tarde, Pietro.
4: Olá, meus nobres, honrados e excelentíssimos. Boa tarde, tudo bem com vocês?
1: Tudo bom.
4: Passando aqui para deixar um forte abraço, dizer que eu sou um ouvinte assíduo da rádio há muito, muito tempo.
1: Obrigado.
4: E agradecer a vocês aí pela programação maravilhosa.
3: Obrigada.
4: Por entrar em nossos lares, né? E nos contemplar com essa sensação maravilhosa de harmonia, paz e muita alegria. Boa tarde.
1: Boa tarde.
4: Quem vos fala? Pietro aqui de Arraial da Ajuda, né? Fã declarado de vocês há muito, muito tempo. Um abraço.
1: Obrigado, Deus abençoe, obrigado pela essa positividade maravilhosa, tá sempre interagindo conosco. Ainda há tempo desse sim, quem é bebê que tá doido pra responder o nosso tema?
3: Fala, Polentinha.
1: Claro, daqui a pouquinho saindo de Polentinha.
3: Tem o Gomes também, né?
1: Por favor, fala, Gomes, boa tarde, querido.
5: Fala, pequena Joy, Alci.
1: Boa tarde.
5: Bom, tá, as coisas por aí, meu amigo, boa tarde a todos os ouvintes da 99 FM. Rapaz, Neymar, tá bichada a perna, né? Mas não joga porra nenhuma, não. Era pra chamar Pedro do Flamengo. Nós vamos ter que arrancar a perna de Cristiano Ronaldo pra botar a perna, colocar no lugar de Neymar. Tô aqui de Alcobaça.
1: Pronto, obrigado, querido. Obrigado, obrigado a todos pelo carinho, pela atenção do nosso programa Descontrolado. Zé Micaela Joy. Agradecimentos finais. Fique à vontade, bebê. Já embora, né, bebê?
3: Todo mundo, gente, amanhã estaremos de volta às 14 horas nos 99.7 FM. Vou estar só a bufa, mas vou estar aqui. Em nome de Jesus.
1: Amém. Misericórdia. Rapaz, o nosso Polentinho, no último milésimo, último tempo, ele está a responder o nosso tema de hoje, bebê.
6: Boa tarde, Micaela Joy. Boa tarde, Alci. Boa tarde a todos.
3: Boa tarde.
6: Da 99 FM. Olha, o Neymar joga muita bola. Agora, os caras têm que jogar na bola. Largar a perna dele de lado e ir na bola. Entendeu? Joga na bola e aí eu sou Neymar. Agora na canela. Na canela vai pro ringue jogar, porra.
1: Vixe,
3: lasqueira, é isso aí, meu amor. Eu tô fã de Neymar. Você também não vai descabelar com o palhaço olhando a foto de Neymar, né, vida?
1: Não tem como, né, Micaela Joy? Meu Deus do céu, muito bom. Muito obrigado a todos pela atenção, pelo carinho. Amanhã, sexta-feira, nós estaremos de volta. A Mica e o Alce, e a Mica, né?
3: Que vida?
1: Nada, não. Você fez uma cara de... Oh, meu Deus.
3: Eu vou voltar cedo, vou estar com a criança, vida.
1: Como é que
3: porque
1: é?
3: A criança é pior do que eu durmo logo.
1: Fica agora com a nossa sequência de informações da Rapidinha. Deus abençoe, uma ótima quinta-feira pra todos.
7: Rapidinha dos Controlados. Brahma lança campanha e promete cerveja grátis caso o Brasil vença a Copa do Mundo de 2026. No intervalo de um amistoso entre Brasil e Panamá, no Maracanã, uma campanha publicitária chamou a atenção de todo o país. A Brahma marca da Ambev anunciou uma ação que promete distribuir cerveja de graça para brasileiros caso a seleção conquiste o hexacampeonato da Copa do Mundo de 2026. A iniciativa faz parte do conceito Tá Liberado Acreditar e aposta diretamente no sentimento de esperança que envolve o futebol brasileiro. A proposta funciona de forma simples e condicionada ao resultado final da Copa. Se o Brasil vencer, cada CPF poderá resgatar uma unidade de cerveja por meio do Zé Delivery. Só uma cerveja? Você quer uma caixa? Supermercados ou bares credenciados em todo o território nacional. A campanha foi divulgada com participação de nomes conhecidos como Carlos Ancelotti e Ronaldo Fenômeno, reforçando o apelo emocional e a conexão com a história recente da seleção. Mais do que uma ação promocional, a estratégia é transformar a expectativa da Copa em uma grande experiência coletiva. A marca se posiciona no centro da celebração nacional, criando um vínculo direto entre torcida, consumo e comemoração. Em caso de vitória, cada brinde nas ruas se torna também uma extensão da presença da Brahma em um dos maiores momentos esportivos do mundo. Especialistas em marketing destacam que o impacto da campanha vai além do possível custo de distribuição. A iniciativa gera enorme repercussão antes mesmo do torneio começar. E se o título vier, toda a celebração nacional passa a carregar a marca de forma orgânica. Não se trata apenas de uma promessa, mas de uma estratégia que transforma a paixão pelo futebol em uma experiência de marca em escala nacional. Vamos pro Hexa! Eu quero beber!
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10: Mas... 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
1: Está no ar a Voz do Brasil. As notícias do governo federal que movimentaram o país no dia de hoje.
2: Olá, boa noite.
0: Boa noite para você que nos acompanha em todo o país.
2: Quinta-feira, 11 de junho de 2026.
0: Vamos ao destaque do dia, habitação.
2: Mais de 100 mil famílias terão posse de imóveis em periferias de 31 cidades.
0: Novo PAC vai investir 138 milhões de reais para que as prefeituras transfiram a titularidade dos imóveis.
2: Presidente Lula destaca que imóveis públicos ociosos também serão destinados a moradias e outras políticas.
3: A minha ideia era fazer uma prateleira de terra disponível para que a gente não precisasse ter invasão.
0: E ainda, queda no desmatamento.
2: Na Amazônia, a redução foi de 61% em maio desse ano, comparado a maio do ano passado.
0: E no Cerrado, a queda foi de 12%. O presidente disse que apresentará os dados aos Estados Unidos para reverter tarifas contra o Brasil.
2: E nós vamos falar também do Exame Nacional do Ensino Médio.
0: Inscrições terminam amanhã e o presidente do INEP, Manuel Palácios, conversa conosco sobre o que você precisa fazer para não perder a chance de fazer a prova.
2: Na apresentação da Voz do Brasil, Mariana Jungmann e Luciano Seixas.
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2: Mais de 100 mil famílias de 31 municípios serão beneficiadas por contratos de regularização fundiária.
0: Os documentos foram assinados hoje em cerimônia no Palácio do Planalto com a presença do presidente Lula.
2: Uma parceria com o programa Imóvel da Gente, que destina imóveis sem uso ou ociosos para atender necessidades da população, como saúde, educação e moradia.
4: Com a assinatura dos novos contratos nesta quinta-feira, mais de 100 mil famílias em 31 municípios serão beneficiadas com a posse definitiva do imóvel onde vivem. A iniciativa faz parte do programa Periferia Viva e prevê investimentos de 138 milhões de reais do novo PAC para que as prefeituras transfiram as titularidades dos imóveis. De acordo com o ministro das Cidades, Vladimir Lima, é o primeiro passo para dar dignidade a esses brasileiros.
5: Além da gente levar a regularização fundiária, a gente leva a urbanização de assentamentos precários, a gente leva água, drenagem, esgoto, melhoria habitacional, de forma a impactar positivamente vidas.
4: Os novos contratos somam-se a outros 14 em execução. O programa Periferia Viva é uma das ferramentas de democratização e destinação social do patrimônio da União e funciona em parceria com o programa Imóvel da Gente. A ideia é direcionar imóveis sem uso ou ociosos para políticas públicas, como afirmou o presidente Lula.
3: Não é preciso a gente ficar esperando que o movimento ocupe uma terra para a gente distribuir essa terra. A minha ideia era fazer uma prateleira de terras disponíveis, de terras ociosas, para que a gente não precisasse ter invasão, que a gente invadisse o movimento e entregasse para eles.
4: Desde 2023, o Imóvel da Gente destinou mais de 1.900 áreas e imóveis federais para atender necessidades da população, superando em quase 20% a meta estabelecida até o fim de 2026. A estimativa, segundo a ministra Esther Dueck, da Gestão e da Inovação em Serviços Públicos, é que as ações de moradia, titulação fundiária e instalação de equipamentos públicos beneficiem cerca de 400 mil famílias.
6: O patrimônio da União deixou de ser um conjunto de imóveis para se tornar mais uma vez um instrumento de justiça social, de desenvolvimento territorial e de fortalecimento de políticas públicas. A gente já está chegando hoje, com as entregas de hoje, a quase 1.900 imóveis, com a possibilidade de beneficiar 400 mil famílias.
4: Ao todo, as áreas destinadas somam mais de 18.500 quilômetros quadrados, cerca de 3 vezes o tamanho do Distrito Federal. Reportagem Gabriela Noronha.
0: O desmatamento na Amazônia legal teve redução de 61,4% em maio deste ano em relação ao mesmo mês de 2025.
2: É a maior queda percentual já registrada na região.
0: O mês também registrou queda de 12% no desmatamento no Cerrado.
2: Durante a apresentação dos dados hoje, o presidente Lula destacou que eles serão usados para reverter as sobretaxas impostas pelos Estados Unidos ao Brasil.
7: Os dados são do Sistema de Detecção de Desmatamentos em Tempo Real, DETER, feito pelo Instituto Nacional de Pesquisas Espaciais, o INPE, e mostram que foi registrada uma queda expressiva no desmatamento na Amazônia e no Cerrado brasileiro. Na Amazônia, em maio deste ano, a redução foi de 61% na comparação com o mesmo mês do ano passado. Em relação a maio de 2024, a queda foi de 26%. O ministro do Meio Ambiente, João Paulo Capobianco, destacou essa redução significativa.
8: Monitoramos isso dia a dia, o IBAMA indo a campo, fazendo os embargos remotos, o ICMBio indo a campo, impedindo o desmatamento em unidades de conservação federais e também agindo em terras indígenas e assentamentos, conseguimos esse feito fundamental.
7: Também foi registrada a queda dos números de desmatamento no Cerrado em maio. A redução foi de 12% em relação ao mesmo mês do ano passado. Já na comparação com 2024, a queda foi de 25%. A ministra da Ciência, Tecnologia e Inovação, Luciana Santos, apontou que os dados são históricos e demonstram um compromisso do país com a ciência.
9: Essa divulgação dos dados, é importante unidade de pesquisa do nosso ministério, que é o Instituto Nacional de Pesquisas Espaciais, é reconhecida internacionalmente, faz valer aqui a sua diretriz, que é exatamente colocar a ciência a serviço dos grandes desafios nacionais, como o combate ao desmatamento e a proteção dos nossos biomas.
7: O presidente Lula, que acompanhou a divulgação dos dados, voltou a afirmar que o combate ao desmatamento é uma prioridade do governo brasileiro e que os avanços precisam ser reconhecidos pelos Estados Unidos, que alegam questões ambientais entre as justificativas para impor maiores tarifas comerciais.
10: Isso é importante porque nós vamos ter que pegar esses dados, mandar para o cidadão do comércio dos Estados Unidos, que coloca a questão do desmatamento como justificativa para punir o Brasil com uma taxação maior, e vamos comparar o que acontece no Brasil com o que acontece nos Estados Unidos. Eles não sabem o trabalho que nós fazemos para fazer com que o desmatamento chegue a desmatamento zero até 2030.
7: Para o Ministério do Meio Ambiente e Mudança do Clima, a queda no desmatamento é resultado de um trabalho amplo que passa pela intensificação de ações de fiscalização, aumento de investimentos no setor ambiental e pelo trabalho do governo federal na fiscalização das normas de acesso ao crédito rural. Reportagem Márcia Fernandes.
0: O Enem, Exame Nacional do Ensino Médio, é a última etapa do ensino básico no Brasil.
2: É ele que abre a porta de entrada para o ensino superior e seleciona os estudantes para as vagas nas universidades públicas e privadas e nos institutos federais.
0: No caso dos estudantes do PEDMEI, a participação no Enem garante também uma bolsa adicional de R$200.
2: As inscrições acabam amanhã e hoje nós conversamos com Manuel Palacios, presidente do INEP, o instituto responsável pela execução do exame. Boa noite, presidente, bem-vindo.
11: Boa noite. É um prazer estar aqui com vocês. Boa noite para todos que nos acompanham.
2: Presidente, as inscrições foram prorrogadas até amanhã. Até que horas os estudantes podem fazer a inscrição? E há previsão de nova prorrogação no prazo?
11: Não, não, essa já foi a prorrogação possível. Às 23 horas e 59 minutos, ou seja, até a meia-noite de amanhã, todos podem fazer as suas inscrições na plataforma do INEP, enem.inep.gov.br/participante.
0: Agora, esse ano a gente teve a inscrição pré-preenchida para os estudantes de escolas públicas, né, presidente? E eu tenho aqui uma pergunta da Raquel Santos, de Alagoas. Ela tem uma dúvida exatamente sobre isso. Vamos ouvir.
12: Meu nome é Raquel Welter dos Santos, sou aluna da Escola Pública Maria Liege de Albuquerque Tavares, na cidade de Junqueiro, no estado de Alagoas. E minha inscrição para o Enem já está pré-preenchida. Mesmo assim, eu devo fazer a inscrição? E como eu faço isso?
11: Olha, esse ano nós tivemos a inscrição automática de todos aqueles que estão concluindo o terceiro ano do ensino médio na rede pública em todos os estados brasileiros. Essa inscrição automática, ela significa que estão todos devidamente registrados para fazer o Enem lá em novembro. Mas é preciso entrar na plataforma do INEP, entrar na página do participante para, primeiro, dizer qual é a língua estrangeira que vai fazer prova no final do ano. escolher entre inglês e espanhol. Também dizer se tem necessidade de algum tipo de atendimento especializado. É também na página do participante, na hora do preenchimento dos formulários, que essa solicitação é feita. E há um questionário do candidato, do participante, que deve ser respondido. Nos casos daqueles estudantes que querem fazer prova em outro município que não aquele em que estudam, também podem solicitar nesse momento a sua transferência para um outro município. Enfim, mesmo já inscrito automaticamente, é fundamental entrar na página do participante para realizar essas ações. Escolher a língua, dizer se precisa de algum atendimento especializado, em especial. Isso é para todo mundo, e responder o questionário do estudante.
0: Sem isso, não está inscrito, né?
11: Sem isso, a inscrição fica ainda pendente de seleção da língua e não estará concluída, efetivamente não estará concluída.
2: O mesmo vale para os estudantes do PEDMEA, né? Eles precisam concluir a inscrição, né?
11: O PEDMEA está na mesma situação. Eles estão todos inscritos automaticamente, mas precisam entrar na plataforma para realizar essas ações.
0: Agora, presidente, e o pagamento da inscrição para esses estudantes de escolas públicas, do PEDMEA principalmente, eles ficam automaticamente isentos? Não, né? O prazo para pedir isenção de pagamento já foi concluído, também foi prorrogado. Como é que fica nesses casos?
11: Todos os concluintes de rede pública estão isentos. E como a inscrição foi feita automaticamente, eles não vão precisar pagar a taxa, mesmo que não tenham pedido a isenção no tempo certo. A decisão de fazer a inscrição automaticamente isentou os concluintes. Os estados brasileiros informam quais são os estudantes que estão concluindo o ensino médio, e com base nesses dados nós fizemos a inscrição automática e isentamos a todos eles. Especialmente os que estão inscritos no PEDMEA também estão isentos.
2: E aí o pagamento para quem precisa fazer vai até que dia?
11: Até dia 17 de junho, aqueles que precisam pagar, ou porque não foram isentos, ou porque não estão previstos mesmo nas categorias de isenção, eles precisam até dia 17 pagar o boleto. O sistema emite o boleto, vai no banco e paga a taxa de inscrição de R$85.
0: Bom, então vamos lá. Precisa, mesmo quem já está com a inscrição pré-preenchida, precisa entrar na página do participante, concluir a sua inscrição, fazer essas seleções que o senhor mencionou. Essas pessoas que são de escolas públicas e PEDMEA estão isentas, e quem não está isento precisa pagar a taxa de inscrição até a semana que vem.
11: Perfeitamente, exatamente isso que precisa fazer para assegurar a sua participação no Enem dia 8 e dia 15 de novembro

0: nome é Emanuel Azevedo, tenho 17 anos e eu estudo em escola pública, mais precisamente no Instituto Federal Goiano, Campus Cristalino, em Cristalina, Goiás. E minha dúvida é sobre a redação do Enem. Quais são os erros mais comuns que fazem os estudantes perderem pontos e o que podemos fazer para evitá-los durante a prova?
1: Olha, eu recomendo muito que você entre lá no site do INEP, na página do participante, para consultar o manual da redação. Todo ano, o INEP publica um manual com orientações para aquele que vai participar do exame, para justamente informar como é que é avaliada a redação, para que tenha uma noção clara do que é esperado. Mas eu posso dizer para você que uma das principais preocupações que tem crescido nos últimos tempos é de que a redação não seja

0: pelo estudante, pelo participante no Enem, fique frágil, fique sem relação com o tema proposto. Então, aquelas frases feitas, aquilo que muitas vezes o estudante mais desavisado prepara para colocar na prova, não funciona. Então, pense no tema e escreva de forma bem vinculada ao assunto que está sendo solicitado na prova.
1: Muito bem, nós conversamos com o Manuel Palacios, presidente do INEP, o Instituto Nacional de Estudos e Pesquisas Educacionais, Anísio Teixeira. Muito obrigado pela sua entrevista, Voz do Brasil.
0: Eu que agradeço, estou sempre à disposição.
2: Todos os anos, mais de 80 mil pessoas desaparecem no Brasil e 40% delas não retornam para casa.
1: Por isso, o governo do Brasil está fortalecendo a política nacional de

0: 2024. Ivanise Esperidião perdeu a filha aos 13 anos e há 3 décadas a dor ainda persiste.
1: São 30 anos de busca por respostas, de busca por melhorias no sistema de identificação e localização de pessoas desaparecidas.
0: E o que antes era uma jornada solitária ganhou força com a política nacional de busca de pessoas desaparecidas. O governo federal, sociedade civil e organismos internacionais discutem a melhoria da integração, da atuação em rede, de cooperação entre as instituições para busca dos desaparecidos. 3 publicações vão contribuir para o fortalecimento de ações conjuntas entre as instituições. Os materiais são para orientar, capacitar e servir de referência para a localização de pessoas desaparecidas em todo o país, como explica o diretor do Sistema Único de Segurança Pública, João Nogueira Júnior.
2: A cartilha, atuação da Polícia Militar e Guarda Municipal da busca de pessoas desaparecidas, o guia de orientações às autoridades centrais estaduais e o diagnóstico da gestão de pessoas falecidas com identidade desconhecida. Nosso objetivo é fortalecer a capacidade institucional dos entes federativos e estimular a atuação articulada entre todos os atores envolvidos.
0: Dados da Secretaria Nacional de Segurança Pública apontam que no Brasil, 60% dos desaparecidos são encontrados. Reportagem Cleide Lopes.
3: Violência contra a mulher pode se esconder atrás de uma tela de computador ou celular.
4: Ofensas virtuais, ataques de ódio, perseguição e exposição da nudez são casos vividos por muitas mulheres no ambiente digital.
3: O governo federal editou medidas voltadas às plataformas para que elas tenham mais agilidade e rigidez nesses casos.
5: Uma em cada 10 brasileiras com 16 anos ou mais sofreu violência digital no último ano, segundo dados levantados pelo Data Senado, Instituto de Pesquisa do Senado Federal. São quase 9 milhões de vítimas de crimes como perseguição, o chamado stalking, ataques de ódio online e exposição não consentida de imagens íntimas. Em muitos casos, o agressor é parceiro, ex-parceiro ou alguém do convívio da vítima. Rose Leonel faz parte dessas estatísticas. Ela teve fotos íntimas divulgadas na internet, sofreu linchamento moral e chegou a perder o emprego. Hoje é uma ativista.
6: Eu falei, assim que eu puder, que sair a condenação do meu ex, eu vou criar uma ONG para ajudar essas mulheres. E foi o que eu fiz. Nós criamos a ONG, Marias da Internet, e de lá para cá nós temos trabalhado atendendo vítimas em todo o Brasil e fora do Brasil também.
5: No mês passado, foi assinado um decreto com normas para as plataformas digitais. Segundo o texto, as empresas devem atuar rapidamente nesses casos, principalmente de exposição não consentida de imagens íntimas, com prazo de até 2 horas para a retirada do material. E também terão que reforçar.

Senhores e senhoras, meus senhores, minha senhora, boa noite. Invocada a proteção de Deus, amparado no regimento interno desta casa e em nome da comunidade tamarajuense, iniciando o nosso trabalho. Por falta de coro, não temos no artigo 62 da Lei Orgânica do Municipal, declaro impossível continuar com a sessão convocando a próxima reunião para o dia 25 de junho de 2026, às 19 horas. Boa noite.

0: de espera dos trabalhadores para resolver pendências na justiça. Um ganho que vai além de resultados financeiros. O fim de uma disputa é um alívio tanto para a empresa quanto para o trabalhador.
1: Senado Federal inspeciona códigos-fonte dos sistemas eleitorais.
2: Os códigos foram abertos para inspeção em outubro do ano passado. Fábio Ruas.
3: O representante do Senado foi recebido pela equipe da Secretaria de Tecnologia da Informação do TSE. Ele viu uma urna desmontada e analisou a programação dos códigos-fonte. O Senado é a segunda instituição a fazer a inspeção. A primeira foi o Partido União Brasil, que foi ao TSE em maio. Os códigos-fonte são o conjunto de instruções que orientam o funcionamento da urna e dos sistemas eleitorais. A inspeção pode ser feita até setembro, quando será realizada a cerimônia de assinatura digital e lacração dos sistemas eleitorais. A Confederação Nacional do Comércio tem inspeção agendada para a próxima segunda-feira, dia 15 de junho.
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1: Uma boa noite.
2: E até amanhã.
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6: Eu sou Paula Groba.
7: E eu sou Ricardo Nakaoka.
6: E estes são os destaques de hoje do Jornal do Senado, que começa agora.
7: Renegociação de dívidas rurais. Linha de crédito vai atender produtores com perdas de safra entre 2019 e 2025.
6: Brasileira que inventou caneta detectora de câncer defende tecnologia no SUS.
7: Ensino domiciliar recebe apoio em debate no Senado.
6: Boa noite.
7: Boa noite.
6: Em uma tentativa de dar fôlego a produtores rurais afetados por crises climáticas e oscilações do mercado internacional, o Senado aprovou um projeto que cria mecanismos para a renegociação de dívidas no campo. A proposta autoriza o uso de recursos do fundo do pré-sal e de outras fontes para financiar novas linhas de crédito destinadas a agricultores que acumularam prejuízos nos últimos anos.
7: O texto, aprovado com alterações, segue agora para a nova análise da Câmara dos Deputados. Repórter Alexandre Campos.
8: Pelo texto, poderão ser beneficiários da linha de crédito especial os produtores rurais, associações e consórcios que no período entre 2019 e 2025 tenham registrado em duas ou mais safras perdas de no mínimo 30% da renda bruta agropecuária comprovadas por laudo técnico. Ex-ministra da Agricultura, a senadora Tereza Cristina, do PP de Mato Grosso do Sul, afirmou que a renegociação é essencial para o setor agrícola, que enfrenta um cenário de dificuldade motivado por diversos fatores.
9: Nós temos as commodities em baixa, nós temos os juros em alta, nós plantamos uma safra com o dólar a 6 e estamos colhendo com o dólar a 5. Isso é mortal para os preços dos agricultores, fora o problema que o Rio Grande do Sul teve climático e outros estados brasileiros.
8: O texto ainda permite a concessão de desconto para liquidação até o final de 2027 de dívidas de mini, pequenos e médios produtores rurais referentes a operações de crédito contratadas até 31 de dezembro de 2018 e a renegociação de dívidas de produtores de municípios nas áreas de atuação da SUDENE e da SUDAM.
6: E a regularização de áreas rurais embargadas por questões ambientais poderá se tornar mais ágil no país.
7: A Comissão de Agricultura aprovou por unanimidade um projeto que altera o Código Florestal e permite a celebração de acordos entre produtores rurais e órgãos de fiscalização para facilitar a recuperação e a regularização dessas propriedades. Repórter Marcela Cunha.
10: O projeto do senador Sérgio Petecão, do PSD do Acre, prevê que o produtor poderá buscar a regularização da área rural junto ao órgão ambiental. Esse processo será feito por meio de um termo de compromisso, com obrigações para interromper a irregularidade, reparar o dano e regularizar a área. E não vale para atividades como garimpo ilegal, grilagem e infrações em terras indígenas ou unidades de conservação. O relator, senador Zequinha Marinho, do Podemos do Pará, defende que o embargo, criado para interromper danos ambientais, não vire uma punição sem prazo definido.
11: Lá no meu estado, o estado do Pará, o que tem de gente que já cumpriu tudo, mas continua embargado, alguma coisa assustadora. A gente precisa regularizar isso para que a economia rural não venha quebrar, como está acontecendo em função desses embargos.
10: Entre as mudanças feitas pelo relator está um cronograma para análise de embargos que já estão em vigor, priorizando os mais antigos. Durante a discussão, senadores defenderam que o embargo fique limitado à área onde ocorreu a infração, sem comprometer toda a propriedade ou outras áreas vinculadas ao produtor.
6: A possibilidade de pais assumirem integralmente a educação dos filhos dentro de casa voltou ao centro do debate no Senado.
7: Defensores do chamado ensino domiciliar ou homeschooling afirmam que a modalidade amplia a liberdade das famílias e pode oferecer uma formação mais personalizada para crianças e adolescentes. Os detalhes com Márcio Maturana.
12: O presidente da Associação Nacional de Educação Domiciliar, Carlos Vinícius Reis, defendeu o chamado homeschooling com argumentos religiosos.
13: Quando Deus estabeleceu de maneira ainda mais clara que os pais deveriam educar os seus filhos, transmitir para eles a sua fé, seus valores, a sua moral, a sua concepção. E isso nenhum Estado, nenhum regime, nenhuma Constituição poderia atentar contra.
12: O senador Eduardo Girão, do Novo do Ceará, foi o requerente da audiência e presidiu a reunião. Ele revelou que já foi feito um pedido de urgência para o projeto ser votado no plenário do Senado e disse que no Brasil o ensino domiciliar vem sendo prejudicado pela justiça.
14: Nós temos a presença de pais aqui que foram ameaçados, né? Inclusive com determinação de um juiz, com todo respeito a quem pensa diferente, para mim um militante.
12: A família citada por Girão participou da reunião e a experiência da condenação dos pais foi relatada pela filha Alicia Denardi, de 11 anos.
15: Meus pais foram condenados a 50 dias de detenção em regime semiaberto. E esse é o único modo da gente conseguir continuar junto sem eles terem de dormir durante 50 dias com bandidos.
12: A presidente da Comissão de Direitos Humanos, Damaris Alves, do Republicanos do Distrito Federal, disse que o ensino domiciliar é uma tendência mundial.
16: O Brasil quer sentar no mundo inteiro com as nações ricas. As nações ricas têm o ensino domiciliar. Por que que a gente ainda, com relação a esse tema, quer ficar na Idade das Trevas? Na Idade Primitiva?
12: A Comissão de Educação, onde o projeto está sendo analisado, já fez 3 audiências públicas sobre homeschooling. A maior parte dos debatedores considerou a medida equivocada por fazer uma contraposição entre família e escola, quando as duas são necessárias. O ensino domiciliar foi associado à falta de socialização, ao risco de violência no ambiente doméstico, à desvalorização dos professores e à desconsideração das crianças com deficiência.
6: E uma tecnologia brasileira capaz de identificar células cancerígenas em tempo real durante cirurgias foi destaque em audiência pública na Comissão de Assuntos Sociais.
7: A chamada caneta que detecta o câncer, desenvolvida por uma cientista brasileira, foi apresentada como uma inovação com potencial e parlamentares defenderam a incorporação da tecnologia ao Sistema Único de Saúde. Repórter Marcela Diniz.
17: A Maspec Pen é uma caneta que identifica em mais ou menos 10 segundos células cancerígenas. Testada em cerca de 450 cirurgias para a retirada de 12 tipos de tumores, a tecnologia permitiu uma operação precisa, sem retirada de mais tecido do que o necessário, o que reduziu o tempo de recuperação dos pacientes, a necessidade de novas operações e também de quimio e radioterapias complementares. A invenção é da cientista brasileira Lívia Schiavinato Eberlin, formada pela Unicamp e que atua hoje na Baylor College of Medicine, em Houston, no estado americano do Texas. No Brasil, o Hospital Albert Einstein é o primeiro fora dos Estados Unidos a conduzir testes clínicos em pacientes com cânceres de pulmão e tireoide. Em audiência no Senado, Lívia Eberlin defendeu a incorporação da tecnologia ao Sistema Único de Saúde.
18: Todos os dias a gente recebe uma mensagem perguntando: Lívia, quando que estará disponível no SUS? E essa é a realidade que a gente precisa mudar, né? O acesso à tecnologia de ponta tem que ser para todos.
17: A senadora doutora Eudócia, do PSDB de Alagoas, que presidiu o debate, defendeu rapidez nas análises da Anvisa e da Comissão Nacional de Incorporação de Tecnologias no SUS, a Conitec, para que a caneta detectora de câncer possa ser oferecida nos tratamentos oncológicos da rede pública de saúde.
6: Enquanto o mundo volta as atenções para o futebol com a abertura da Copa do Mundo masculina nesta quinta-feira, o Brasil segue avançando nos preparativos para receber a Copa do Mundo feminina de 2027.
7: O Senado aprovou um projeto que estabelece regras para a isenção do ISS sobre serviços ligados à organização e à realização da competição. A medida busca garantir o cumprimento dos compromissos assumidos pelo país junto à FIFA para sediar o torneio. Repórter Pedro Pincer.
19: A medida não cria automaticamente o benefício, mas estabelece uma base legal para que os municípios decidam, por meio de legislação própria, se vão ou não adotar a desoneração. A adoção de incentivos fiscais costuma fazer parte desse tipo de acordo internacional, com o objetivo de garantir a estrutura necessária para a realização da competição. Para o relator, senador Romário, do PL do Rio de Janeiro, a realização da Copa no Brasil transcende a questão econômica.
20: Agora, na Copa Feminina, sem projetos e obras faraônicas, estamos falando do mais importante, da essência do esporte, o legado social que ela deixará. Estamos falando de jovens e crianças que certamente irão se inspirar com as atletas e com a festa nos estádios.
19: O evento será disputado em Brasília, Belo Horizonte, Rio de Janeiro, São Paulo, Recife, Salvador, Fortaleza e Porto Alegre. O texto segue agora para a sanção presidencial.
7: Com edição de Paula Groba e trabalhos técnicos de João Lira, o Jornal do Senado fica por aqui. Acompanhe agora as notícias da Câmara dos Deputados. Boa noite.
6: Boa noite e até amanhã.

0: Trator apresenta nova versão à proposta que criminaliza a misoginia.
1: Projeto prevê redução de desigualdades regionais no tratamento do câncer.
0: Câmara pode votar adesão do Brasil a medidas contra a violência no trabalho.
1: Boa noite. A Câmara pode votar a adesão do Brasil à Convenção Internacional que prevê punições e reparações para assédio e violência no trabalho. O repórter Antônio Vital tem os detalhes da proposta.
2: Ganhou o regime de urgência e pode ser votado pelo plenário da Câmara a proposta que aprova a adesão do Brasil à Convenção da Organização Internacional do Trabalho, a OIT, com medidas contra violência e assédio no trabalho. O regime de urgência permite que o texto seja votado diretamente no plenário sem passar pela análise das comissões permanentes da Casa. Mas a votação provocou discussão com críticas da oposição. A Convenção 190 da OIT é o primeiro tratado internacional a reconhecer o direito de todas as pessoas a um mundo de trabalho livre de violência e assédio. Os países que ratificarem o texto ficam obrigados a adotar medidas, como proibir violência e assédio contra trabalhadores e garantir reparação às vítimas e sanções aos autores. A Convenção considera violência e assédio baseados no gênero como práticas inaceitáveis e inclui o assédio

0: termos do tratado são vagos.
1: Obviamente, sempre se coloca palavras bonitas para tentar justificar enfrentamento a assédio, coisas que todos são favoráveis, mas quando você vai ver nas definições, você coloca aqui a violência e o assédio, a definição. Um conjunto de comportamentos e práticas inaceitáveis ou ameaças de tais comportamentos que sejam suscetíveis de causar dano econômico. O que, que é uma ameaça de um comportamento inaceitável capaz de causar um dano econômico?
0: A convenção entrou em vigor em 2021 e até 2023 já tinha sido ratificada por 27 países, entre os quais a Inglaterra, Espanha, Itália, Uruguai, Peru e Argentina. Na Câmara, parecer pela aprovação do texto apresentado pela deputada Fernanda Melchiona, do PSOL do Rio Grande do Sul, não chegou a ser votado pela Comissão de Relações Exteriores. Ela citou estudos que indicam que uma em cada três mulheres afirma ter sofrido algum tipo de assédio sexual no ambiente de trabalho. Ao defender o regime de urgência para a proposta, a deputada Jaque Rocha, do PT do Espírito Santo, disse que a convenção amplia o combate à violência.
2: Essa ratificação, ela cria uma base internacional para fortalecer e ampliar os instrumentos de combate à violência e principalmente fortalecendo leis, como nós aprovamos aqui, que cria o programa Emprega Mais Mulheres, para dar mais suporte às medidas administrativas e de proteção no serviço público e privado.
0: Ainda não há data para votação no plenário da Câmara da proposta que aprova a adesão do Brasil à Convenção da OIT sobre combate à violência e assédio no trabalho. Da Rádio Câmara de Brasília, Antônio Vital.
3: Trabalho.
4: Alexandre Lindemaia, do PT do Rio Grande do Sul, celebra a aprovação na Câmara de proposta que acaba com a escala 6x1. O parlamentar afirma que a redução da jornada para 40 horas semanais representa um avanço para a qualidade de vida dos trabalhadores.
5: Alexandre Lindemaia critica projeto apresentado no Senado que permite regime flexível de trabalho com pagamento baseado nas horas cumpridas. Ele avalia que a medida ameaça direitos trabalhistas ao reduzir a previsibilidade de jornada, salário e descanso.
4: Enfermeira Rejane, do PCdoB do Rio de Janeiro, critica o que classifica como terceirização da saúde pública por meio das organizações sociais. Ela avalia que o modelo das chamadas OSs impõe metas e cobranças que precarizam o trabalho de profissionais responsáveis pelo cuidado dos pacientes.
5: Enfermeira Rejane defende a criação de uma CPI na Assembleia Legislativa do Rio de Janeiro para investigar a atuação das organizações sociais. Ela afirma que essas entidades adotam contratos marcados por pejotização, com relatos de salários atrasados e perda de direitos trabalhistas.
3: Desenvolvimento regional.
4: O pedido de vista adiou a votação de uma proposta que aumenta os repasses federais para municípios e cria fundos para as regiões Sul e Sudeste. A repórter Noelle Nobre tem mais detalhes da votação.
6: Um pedido de vista coletivo adiou para o próximo dia 17 de junho a votação da proposta de emenda à Constituição que aumenta em um ponto percentual os repasses da União para o Fundo de Participação dos Municípios, o FPM. A proposta, em análise em comissão especial da Câmara, também cria fundos constitucionais de financiamento para as regiões Sul e Sudeste. O adiamento foi solicitado pelo deputado Reginaldo Lopes, do PT de Minas Gerais, um dos autores da PEC original, para que os parlamentares tenham mais tempo de dialogar sobre o texto elaborado pelo relator, deputado Arnaldo Jardim, do Cidadania de São Paulo. Lopes explicou.
7: E a ideia é que pudesse, então, construir uma transição para a aprovação desta emenda constitucional. Se for possível, eu preferia então que a gente pudesse, sei lá, suspender ou deixar para a gente apreciar na semana que vem.
6: O parecer de Arnaldo Jardim prevê que a União entregue a estados e municípios 53% da arrecadação do imposto de renda, do IPI e do novo imposto seletivo. Atualmente, esse índice é de 50%. Com a mudança, o FPM passará a receber uma parcela adicional de 1% em março de cada ano, somando-se aos repasses já existentes de julho, setembro e dezembro. O relator argumentou que o reforço no FPM é vital para prefeituras que lidam com custos operacionais crescentes. Além disso, o texto institui fundos para o Sul e Sudeste, destinando 1% da arrecadação federal para cada região financiar o setor produtivo local por meio de bancos regionais. O objetivo, segundo Arnaldo Jardim, é dar

0: tratamento igualitário às regiões do país.
1: A região Nordeste já tem um fundo de desenvolvimento, a região Centro-Oeste também o tem, a região Norte tem um fundo de desenvolvimento e exatamente as duas outras regiões. As regiões Sul-Sudeste não têm.
0: O texto atual incorpora sugestões de outras propostas que tratam do assunto e estão sendo analisadas na Câmara. Da Rádio Câmara de Brasília, Noelle Nobre.
2: Economia.
3: Beto Preto, do PSD do Paraná, apresentou o projeto de lei que prevê a extinção do Conselho Administrativo de Recursos Fiscais, o CARF. Ele argumenta que o modelo atual contribui para a demora no julgamento de processos envolvendo grandes débitos tributários.
4: O deputado apoia um novo sistema de contestação fiscal, no qual os contribuintes tenham acesso mais célere à análise judicial de seus casos. Para Beto Preto, a ideia é modernizar os procedimentos e tornar a relação entre cidadãos e administração tributária mais simples e eficiente.
2: Agricultura.
3: Rafael Simões, do União de Minas Gerais, cobra do governo federal medidas contra a concorrência desleal no comércio de leite importado da Argentina e do Uruguai. O legislador afirma que produtores brasileiros estão decepcionados com a falta de ação por parte do executivo.
4: Rafael Simões destaca a força da pecuária leiteira do Brasil para a economia nacional. Ele também defende a aprovação de propostas que criem uma linha especial de renegociação de dívidas de produtores rurais afetados por eventos climáticos com o uso de recursos do Fundo Social do Pré-Sal.
2: Transportes.
3: Eduardo Bismarck, do PV do Ceará, pede ao DENIT medidas para aumentar a segurança na BR-304, no trecho que corta o município de Aracati. Entre as reivindicações estão a retirada de lombadas das pontes sobre o rio Jaguaribe e a adoção de alternativas que reduzam os acidentes.
4: O parlamentar também defende a implantação de uma rotatória e o reforço da sinalização no acesso às praias de Canoa Quebrada, Marjolândia e Quixaba. Segundo ele, as intervenções são necessárias para melhorar a mobilidade e acompanhar o crescimento do turismo na região.
2: Segurança Pública.
3: A relatora da proposta que criminaliza a misoginia apresentou ajustes ao texto principal que está em debate na Câmara. A expectativa é que o projeto seja votado ainda este mês no plenário, como informa o repórter José Carlos Oliveira.
5: A coordenadora do Grupo de Trabalho de Criminalização da Misoginia, deputada Tabata Amaral, do PSB de São Paulo, anunciou ajustes no projeto de lei sobre o tema, já aprovado no Senado e com possível votação no plenário da Câmara dos Deputados ainda neste mês, com relatoria da própria deputada. O texto original equipara a misoginia ao crime de racismo, o que a torna inafiançável e imprescritível. Tabata alterou principalmente a definição de misoginia.
6: A fim de preservar a uniformidade conceitual da legislação penal e processual penal sobre o tema, propomos a substituição dos termos ódio e aversão previstos no projeto para a caracterização da misoginia pelas expressões menosprezo ou discriminação em razão da condição de mulher.
5: Tabata Amaral afirmou que a aprovação da proposta será avanço civilizatório essencial. A misoginia é descrita como fenômeno estrutural profundamente enraizado em relações de poder historicamente marcadas pela desigualdade de gênero. A deputada também identificou crescente disseminação de comunidades e redes de conteúdo na internet associadas à chamada machosfera, que difundem narrativas de hostilidade ao feminino e promovem processos de radicalização, sobretudo entre jovens. Entre outros pontos, o novo texto de Tabata Amaral prevê suspensão temporária de conta ou perfil de internet que veiculem conteúdo ilícito.
6: A gente precisa aprovar esse texto ainda nesse mês, porque enquanto a gente não atualiza a legislação, a gente vai ter criminosos que não só se sentem à vontade, mas estão sendo autorizados todos os dias a dizerem que mulheres podem e devem ser assassinadas, podem e devem ser humilhadas, podem e devem ser estupradas. É isso o que a gente quer combater.
5: Segundo a deputada, as audiências do grupo de trabalho da Câmara mostraram que o feminicídio é muitas vezes uma morte anunciada chicoteada, precedida por violência verbal e simbólica. Tabata Amaral manteve a previsão de pena de 2 a 5 anos de reclusão e multa para crimes praticados em razão de misoginia, mas incluiu, entre os agravantes, o crime contra criança, adolescente e pessoa idosa ou com deficiência. O texto ainda poderá passar por novos ajustes até 16 de junho, quando será votado no GT e depois levado ao Colégio de Líderes e ao plenário, possivelmente na mesma semana, de acordo com a deputada.
6: E aí, fiquem muito à vontade nos próximos dias para me procurar, para que a gente possa ir ajustando e que traga, de fato, um consenso de todos os membros do nosso grupo de trabalho.
5: Tabata Amaral também definiu propostas prioritárias complementares ao projeto de lei principal. Duas já estão formalizadas e tratam do enfrentamento à violência digital contra as mulheres. A outra proposta é um anteprojeto sobre investigação e atendimento das vítimas de ato de misoginia, com medidas de prevenção à violência doméstica e familiar contra a mulher. A deputada Talíria Petroni, do PSOL do Rio de Janeiro, manifestou otimismo quanto à rápida aprovação dos textos no Congresso.
7: Tem muitas diferenças que constituem as deputadas da bancada feminina, mas tem também muitas coisas que nos unem. E, lamentavelmente, a violência é uma delas. 367 meninas menores de 18 anos foram vítimas de feminicídio nos últimos 5 anos. Uma vida inteira interrompida pelo feminicídio. Isso é chocante num país que, infelizmente, todo ano mata quase 1.500 mulheres por serem mulheres.
5: O grupo de trabalho ainda apresentou uma indicação ao Ministério das Mulheres para a regulamentação de medidas de prevenção e enfrentamento à violência digital contra a mulher, além de ações preventivas em articulação com os órgãos federais. Da Rádio Câmara de Brasília, José Carlos Oliveira.
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4: Rogério Correia, do PT de Minas Gerais, exige apuração sobre documentos divulgados por reportagem a respeito de pagamentos do Banco Master ao filme Dark Horse, ligado à trajetória do ex-presidente Jair Bolsonaro. Ele afirma que o material indica repasses em dólar entre 2025 e 2026.
3: Rogério Correia questiona a origem dos recursos envolvidos. O deputado pede investigação sobre uma possível conexão entre as transferências feitas ao projeto cinematográfico e verbas da Previdência dos Servidores do Estado do Rio de Janeiro.
4: Coronel Crisóstomo, do PL de Rondônia, elogia a postura dos políticos da direita diante dos desafios enfrentados pelo Brasil. Ele afirma que os parlamentares de oposição têm contribuído para o fortalecimento da segurança pública, do agronegócio e de valores ligados à família.
3: Coronel Crisóstomo acrescenta que o país também precisa de mudanças na condução da economia para evitar mais pressão sobre a população. O deputado critica a política econômica do governo federal, citando o editorial da imprensa que alerta sobre o aumento de gastos públicos.
4: Ricardo Maia, do MDB, faz um balanço de sua agenda no interior da Bahia, destacando encontros com lideranças políticas e comunidades locais. Ele afirma que sua presença nos municípios fortalece o diálogo com a população e permite acompanhar de perto as demandas regionais.
3: Ricardo Maia também ressalta a participação em inaugurações e visitas a obras em andamento. Ele defende que a atuação no interior é fundamental para contribuir com ações voltadas ao desenvolvimento local e à melhoria da qualidade de vida da população.
2: Saúde.
4: A Comissão de Finanças e Tributação da Câmara aprovou proposta para ampliar o combate ao câncer e a assistência aos pacientes, reduzindo as desigualdades regionais de acesso ao tratamento. A repórter Sofia Peçanha tem os detalhes.
8: A Comissão de Finanças e Tributação da Câmara dos Deputados aprovou a criação de um Programa Nacional para Combate ao Câncer. Originalmente, o projeto estabelecia o Fundo Nacional de Combate ao Câncer e de Assistência a Portadores. Mas, por recomendação do relator do texto, o deputado Merlong Solano, do PT do Piauí, a comissão optou por substituir o fundo pelo Programa Nacional de Combate ao Câncer e de Assistência a Portadores. Entre as prioridades previstas estão a prevenção e o diagnóstico precoce da doença, a ampliação do acesso aos serviços de oncologia, a qualificação de profissionais de saúde e apoio à pesquisa científica. Se a proposta for transformada em lei, o Ministério da Saúde deverá regulamentar o programa e definir as ações necessárias para sua implementação. Segundo Merlong Solano, ações de prevenção e diagnóstico precoce são fundamentais para aumentar as chances de sucesso no tratamento.
9: A gente sabe que o câncer é uma das enfermidades que mais agrava a vida das pessoas, mas felizmente ele cada vez mais tem cura, desde que haja cuidados preventivos e tratamento rápido, até mesmo precoce, se for possível, melhor. O que implica na montagem de toda uma rede de informação e de diagnóstico precoce.
8: O texto também determina que o programa prioriza a redução das desigualdades regionais no acesso aos serviços oncológicos. O relator afirma que a intenção é reduzir a necessidade dos pacientes se deslocarem longas distâncias para realizar exames, consultas ou tratamentos especializados.
9: Também no projeto, a gente estabeleceu a necessidade do Ministério dar especial atenção à descentralização dessa rede, no sentido de diminuir a desigualdade regional que existe em relação ao acesso ao tratamento do câncer.
8: A criação de um Programa Nacional de Combate ao Câncer será analisada agora pela Comissão de Constituição e Justiça, antes de seguir ao Senado. Da Rádio Câmara de Brasília, Sofia Peçanha.
2: Direitos Humanos.
3: Robinson Faria, do PP do Rio Grande do Norte, quer impedir a aplicação de punições baseadas na lei do silêncio em situações relacionadas a comportamentos de pessoas com transtorno do espectro autista. A ideia é evitar constrangimentos contra famílias atípicas.
4: Robinson Faria afirma que a proposta surgiu após o relato de uma mãe de crianças autistas que teria sido ameaçada e intimidada em seu...
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0: Quinta-feira pra você que tá ligadinho junto com a gente. Hoje é dia 11 de junho. Tô chegando, hein, pra te fazer companhia a partir de agora em mais uma edição do nosso Misturadão aqui na sua rádio favorita. A que só toca as melhores. É um prazer estar com vocês aqui, hein? Meu muito obrigado pela audiência, pela amizade, pela companhia. Pra você que sintoniza aqui essa rádio maravilhosa. Pra começar, Hugo e Guilherme junto com Ana Castela. Bem-vindos ao nosso Misturadão.
1: Vem com a gente.
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0: Junto com a Simone Mendes aqui na programação Show no seu Misturadão, edição de quinta-feira, que traz agora para você o Mundo Pop, você sabendo de tudo o que está acontecendo na música. As informações para você.
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2: Quinta-feira, 11 de junho, e eu chegando com uma edição inédita do Mundo Pop para você. Se liga aí.
3: Pode chamar de caipira, é isso mesmo, não, mundo. O meu chapéu.
2: Chitãozinho e Chororó começaram os lançamentos do novo projeto audiovisual Meninos de Roça. As primeiras músicas já estão nas plataformas, com destaque para a inédita Caipira Eu Sou com o grupo Traia Véia e a faixa título Ao Vivo. Composta por Chororó, a música que dá nome ao trabalho conta a história real dos irmãos desde quando usavam o cabo da enxada como microfone no milharal até o sucesso nos grandes palcos. A letra também homenageia o pai da dupla, que chegou a vender a terrinha da família para comprar o primeiro violão dos meninos.
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